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0: Vamos lá, seguimos. Seguimos, tem mais participação aqui, ó. Tem mais música aqui para rodar, mais pedido aqui. O meu amigo Valdir, aqui no bairro Aparecida. Tá na Blau, tá legal, né, Valdir? E dele chuva, né, meu amigo? Minha, essa semana, olha. Essa semana aí não tá brincadeira, não, né, Che? Mas, beleza, vamos lá. O climão é a gente que faz e Deus é mais e vamos embora, né? Aí o Agostinho aprontando das suas, né? Mas daqui a pouco ele se vai também, né? Tá bom. E o Valdir pediu a música Chuvas de Maio. Daqui a pouquinho a gente vai estar rodando, tá bom, Valdir? Grande abraço aí, meu amigo. A minha amiga Fátima aqui no bairro Aparecida, na audiência. Vamos rodar a música Vou para Santa Catarina aí para Fátima, hein? Lá para o bairro Fátima, o Laerte e o Leandro, os irmãos Bandeira aí com a gente. Vai a música. E eu nunca vou mudar, hein? Eu nunca vou mudar. O que que eu escrevi aqui, hein, chefe? Eu nunca. Não, não vou dizer nunca, né? Tem que mudar uma hora dessa, né? Mas assim, eu tenho a mania de fazer ó, óculos não adianta. Óculos não adianta. Eu acho que é só. Às vezes eu faço uns garranchos aqui que tem que ser com um microscópio, né? Tá louco, mano. Mas eu vou me lembrar o que que o Laerte pediu aqui, né, chefe? Daqui a pouquinho eu me lembro, né? Ah, não, barquinho de ouro. Só que o que eu escrevi aqui não tem nada a ver com barquinho de ouro. Aqui eu puxei pela mente, né? O que que o tem dias que de noite, o que que o Laerte pediu? Daí eu lembrei, barquinho de ouro, ele falando barquinho de ouro. Porque se for pela minha letra aqui que eu fiz, olha, eu vou ter que mudar, né? Ainda bem que não tem vídeo, senão eu ia mostrar aqui, ia passar uma vergonha, né? O que que eu escrevo aqui, gente? Mas beleza, um abraço, meu amigo Laerte, meu amigo Leandro, os irmãos Bandeira aí com a gente, barquinho de ouro daqui a pouquinho vai estar na corda, tá bom? Aquele abraço!
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0: Muito bem, Jorge, toca uma música aqui para nós na Dona Eva. É a Clarice, a Dona Eva, na audiência do programa. Toca para nós aí. Toca para nós, moças aqui que estamos curtindo, hein? Que legal, Clarice. Que legal, um abração aí. Pessoal na audiência. Na sintonia aí. Que legal, né, Che? Um abração aí para Dona Eva, um abração para Clarice, um abração para Ana. Obrigado pela companhia e com certeza vamos achar uma moda bonita aqui para mandar para as meninas aí na. Cristóvão Colombo, né? Cristóvão Colombo aí na audiência da programação, 21 horas e 6 minutos agora! É, quem mandou a mensagem aqui foi a minha amiga Ana, hein? Um abração, Ana! Valeu! Isso aí, a Ana, esposa do meu tocaio! Jorgão, Jorgão Jaqueta, um abração pra ele.
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0: Olha aqui o meu amigo Rosalvo Matuto, tá mandando uma mensagem aqui pra nós, ó. Se der roda pra nós aí o baile da mini saia, meu amigo, e oferece pra todos os ouvintes do programa, com certeza já vamos tá rodando, tá bom, Rosalvo? Trato de tropeiro aí, meu amigo. Um grande abraço pra você. Conferindo a hora certa, agora são 21:07, e eu tô abrindo aqui com Rony Johnny, é dos cadernos do Emir, Só por uma noite. Vamos lá!

na Rainha das Coxilhas, agora 21 horas e 11 minutos, 21:11. Meu amigo gaúcho, como é que tá, Colorado Velho? Beleza? Roda pra nós, ó a mensagem aqui, ó, roda pra nós. Boa noite, meu galo colorado, roda, roda pra nós aí, homem de pedra do trio Parada Dura, do fundo dos cadernos. Essa aqui é dos cadernos do Elemento, hein? É, um abração pra ele, hein? Um abração lá pro Elemento, pra Adriana, pra família toda aí, obrigado pela companhia. Mas essa eu não vou poder rodar, gaúcho. Eu acho que eu não vou. Eu tô na dúvida agora se eu rodo ou não rodo. Que essa música aqui é forte, né, chefe? Essa música aqui é forte, essa aí. Essa aqui é daquelas assim, da certidão, como diria meu amigo Mirinho, da certidão amarelada, né? Essa aqui é... Poxa vida, hein? E agora? Não, é foda. Essa aqui é de espatifar coração, né? Eu até fico meio assim. Mas enfim, já que o gaúcho pediu, o que que vamos fazer, né? Vamos lá, então. Trio Parada Dura, Homem de Pedra!

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1: 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Um abraço aí, meu amigo velho, que Deus abençoe, pensa num frio que tá aqui, ó, Deus o livre. Tamo aí escutando nossa Blau. Eita frio, velho. Um abraço aí a todos os ouvintes aí, um abraço pro amigo aí, bem apertado aí, que Deus abençoe aí.
2: É verdade, que friagem, né, Rosalvo? Tá aí, esse é um vídeo que o Matuto me mandou aqui. Tá na Blau, tá legal, né, Matuto? Como a gente fala, levando sempre o som da Blau aí na carona, né? Pelas estradas, pelas empresas aí do nosso Brasil, né, Che? Que friozão, né, meu amigo? Barbaridade. É o El Niño aí atracando, né, Che? Barbaridade, o fenômeno El Niño. Mas beleza. Beleza, que legal, né? É, aí na Ciasa, né? E aqui, carne de qualidade é na Casa de Carnes RVA. Isso aí. Beleza, meu amigo? Obrigado, Matuto. Já vai estar rodando aí o baile da mini saia, hein? Mas olha só que legal, gente. Olha só. Ouça esse modão aqui, ó. Isso que o velho quer. A Dona Eva saiu marcando. Me mandaram a foto aqui da Dona Eva, hein? A Dona Eva saiu, mas olha, no compasso, dois pra lá e dois pra cá, hein? Que legal, a Ana mandou um áudio aqui, inclusive, mandou mais um áudio pra nós aqui. Fala, Ana!
3: Jorge Costa, a Clarice aqui se empolgou, quer escutar a música do João Mineiro e Marciano? É, né? Não, Alanha Latim, para não chorar de saudade.
2: Ah, não, beleza, já vamos estar rodando. Mas eu quero saber se a Dona Eva tá dançando as modas aí ou não tá, Ana.
3: Hoje, Jorge Costa, a Dona Eva disse que vai aproveitar o teu programa, ó, tá meta a dançar.
2: Abração, abração. Minha grande amiga Dona Eva, na audiência, é uma honra pra nós, uma alegria muito grande. Um baita abraço aí pra Dona Eva, então, valeu, Ana. Valeu, Clarice, vamos lá, então. Alanha Ladim chegando.

0: Marciano, Santa Catarina. Vou para Santa Catarina, 21 horas e 33 minutos agora.
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0: 21 horas e 33 minutos, retornando aqui com a sequência das modas sertanejas aí nessa noite de terça-feira, hoje 11 de agosto do ano de 2026. Olha aí, pessoal, hoje marcando no calendário, hein? Hoje, dia 11, marca no calendário o dia do magistrado. Hoje é o dia do médico acupunturista. Hoje é o dia mundial do tambor de metal. Dia do advogado também. Saudação aí aos profissionais, né? Os advogados aí, né? Recebam o nosso abraço, recebam o nosso carinho. Hoje é o dia do advogado, hein? Hoje é o dia internacional da logosofia. Hoje é o dia de Santa Clara de Assis. Hoje é o dia da televisão. Hoje é o dia do garçom, abração aí os profissionais também, hoje é o dia do garçom e também é o dia do estudante, que maravilha, alô estudantes do nosso Rio Grande, do nosso Brasil, da nossa Santa Bárbara, hoje é o dia, hoje é o seu dia, hein? Hoje é o dia do estudante.
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1: Tá chegando na pontinha do pé, Rick e Henry.
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0: Muito bem, agora vamos lá. Time pra informação pra você que tá ligado. Dominância dos Estados Unidos na América Latina e no Caribe nunca mais será questionada, diz o governo Trump. O Departamento de Estado dos Estados Unidos divulgou vídeo com ações norte-americanas na região ao longo da história. Governo Lula fica sem dinheiro para pagar 105,5 bilhões em despesas. Ministério da Saúde, da Educação e das Cidades são os mais afetados. O governo do presidente Lula não tem verbas para pagar 105 bilhões em despesas neste ano, considerando gastos programados para 2026 e faturas de anos anteriores, considerando os limites de pagamento de cada órgão. A informação foi inicialmente publicada pelo Estadão e confirmada pela Jovem Pan em nota técnica da consultoria de orçamento do Senado.

Aqui na Mais Querida, pra matar a saudade, Lourenço Lorival, Rosa Branca, 21h44. Dos cadernos do meu amigo João Mateus.

Todo mundo tem uma saudade atemporal. Henrique e Juliano com Rio Negro e Solimões. Dos Canários, o meu amigo João Mateus. Grande abraço mais uma vez. O João Luiz também com a gente, né? E agora, alô, Passo Fundo, alguém na escuta, câmbio. Boa noite, meu grande amigo Jorge. Estamos na escuta, câmbio. Deixa um abraço aí para todos na sintonia do programa, inclusive para o Febem. Um abração aí do alemão de Passo Fundo, hein? Positivo? Olha só, nosso amigo Eduardo Neuwald. O Febem trocou de idade ontem, hein? Abração mais um.

0: Nosso grande amigo Lindomar Orbach, o alemão. Tá na Blau, tá legal. Abraço, alemão.
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0: E o Sardella tá quieto, né, alemão? Sardella tá quieto. Acho que é o frio, né? Muito frio, né, chefe? O Sardella tá quieto. Vamos que vamos. Leandro e Leonardo chegando.

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Voltamos, 21h55. Muita chuva no Rio Grande, hein? O Sardella deve estar fora. Deve estar fora o Sardella, né? Deve ter se perdido, né? No meio da Guaria, né, meu amigo alemão? Mensagem aqui do meu amigo alemão Lindomar. O Sardella deve ter se perdido aí no meio da Guaria, né, Che? Que beleza. Um abraço mais uma vez aí, meu grande amigo alemão.

Pois é, moçada, e o fato é o seguinte, hein? O relógio está nos mandando embora e a gente vai agradecer o carinho dessa audiência maravilhosa, né? Muito obrigado mesmo por tornarem essa noite fria, né? Geladinha até, né, gente? Fria, chuvosa, mal encarada, né? Mas, como eu digo, né? O climão é a gente que faz, então foi né? Aqui nos modão da Blau. Uma noite bem, bem agradável, né? De terça-feira, hoje 11 de agosto do ano de 2026. Então, muito obrigado pela sua companhia, pela sua participação, né? Por essa audiência maravilhosa e desejar, então, uma boa noite aí para você, né? Bom descanso, fica bem, fica na paz, fica na bênção de Deus, tá? Amanhã a gente se encontra novamente. Com a graça de Deus, a gente está por aqui fazendo a festa junto com você, tá bom? Um abração carinhoso e até amanhã com mais um Sertanejão da Blau aqui na 97.9 FM. Na programação que levanta o teu astral e que manda a tristeza embora. E nunca esqueça, hein? Lá em cima tem alguém que zela por nós, né? Beleza? Então, muita fé, muita confiança, acreditando sempre, porque a vida é danada, é difícil, é uma barbaridade, mas é gostosa de ser vivida.

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0: Aí, ó! Festa linda, hein? Que é isso, hein?
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Ai. Porque a sofrência aqui é garantida. Esse é o par das coleguinhas, Simone e Simaria.

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0: essa sanfona, larga essa sanfona. Chega pra cá, Luciano.
1: Vou chegar.

0: Obrigado.
1: Brasil!
2: Parabéns, Luanzinho.
1: Menino.
0: Obrigado, obrigado.
2: O Brasil te ama, viu?
1: Ô, rapaz, o Brasil ama vocês, que é isso. Bem, muito obrigado demais pela presença de vocês.
2: Valeu, gente. Tchau, gente.
1: Valeu, uma salva de palmas aí, gente.

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0: Valeu, Cristiano Araújo!
1: Vai de Marcelo!
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0: 6:04, agora 6:04, bom dia! Estamos começando mais um programa Pampa e Querência nesta manhãzita. Manhãzita de quarta-feira, dia 12 de agosto. Temperatura agora na nossa querência em 12 graus e previsão de chuva para hoje. E vamos começando com Leonel Gomes, Churrasco de Fronteira, e depois Porca Véia Cantiga de Ronda.
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6:15, agora 6:15, esse é o Pampa e Querência aqui pela Rádio Blau Nunes, FM 97.9. Amanhã zita aí de quarta-feira, dia 12, né? Dia 12 de agosto. 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Cooperar para crescer. 6:16. Temperatura, deixa eu dar uma olhada aqui. Quantos graus nós estamos agora? Estamos em 13 graus e para variar, previsão de chuva, né? Que coisa de louco. Bueno, vamos agora com Telmo de Lima Freitas, Primavera de Sonhos, e depois Jorge Guedes, Lida de Costeiro.

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4: Chapecó, em Santa Catarina, na divisa com o Rio Grande do Sul, cedia a partir desta semana o 18º Simpósio Brasil Sul de Suinicultura, reunindo especialistas e produtores para debater sanidade, tecnologia e os desafios do setor. O evento, promovido pelo Núcleo VET, tem mais de 5 décadas de atuação no aperfeiçoamento técnico da cadeia produtiva, apoiado pela cooperativa Aurora.
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7: 6:26, agora 6:26, nós voltamos com o Pampa e Querência, aqui pela Blau Nunes FM, rádio aqui de Santa Bárbara do Sul. Manhãzita de chuva, mais uma vez, né? Que coisa de louco, tempo velho, não quer parar de chover, né? Mas não temos o que fazer, Vamos dando seguimento então aqui no Pampa e Querência, falando agora para a Casa do Chimarrão Imóveis. 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Eu disse Casa do Chimarrão Imóveis. 6:27, vamos trazendo agora Jair Lambari Fernandes com No Rastro da Gadaria e depois Henrique Ábero Vaneirão do Nego Bodão.

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6:42, agora 6:42, nós voltamos com o Pampa e Querência aqui pela Blau Nunes FM. 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Disse posto Cotripau, cooperar para crescer. 6:42, César Passarinho canta para nós um pito, abrindo mais um bloco aqui do Pampa e Querência.

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7 horas pontualmente, agora 7 horas da manhã. Esse é o Pampiquerense aqui pela Rádio Blau Nunes FM 97.9. 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Vamos com música, Chiquito e Bordoneio, da Estância para Venda.

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7:16, 7:16, nós voltamos com o Pampa e Querência aqui pela Rádio Blau Nunes, FM 97.9, manhãzita aí de quarta-feira, para variar, chovendo, né? Temperatura agora em 13 graus. Nós seguimos com o Pampa e Querência, falando agora para Cotripau. 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Vamos trazendo agora João de Almeida Neto, provinciano, e depois Ivonir Machado e Novos Garotos, marca Rio Grande.

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1: Bom dia, meu amigo Daltro. Bom dia, ouvinte da Rádio Glau Nunes. Baba água e não goteia, né? Ô, tempinho. Daltro roda pra nós. Gaúcho 100% do eco do Minuano e bonitinho. E oferece aí pra toda a gauchada que está na audiência. 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
1: Observamos, compadre?
2: Como queiras, compadre.
0: O senhor sabe que eu sou um gaúcho. Eu sou gaúcho e não me leve a mal. Eu fui criado na lida de campo, marcando gado e domando bagual.
1: Cê vamos, gaiteiro? Vamos mostrar por que o gaúcho é 100%

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7:30, agora 7:30. Esse é o Pampa e Querência aqui pela Rádio Blau Nunes, FM 97.9. Olha o barulho da chuva, menino do céu, esse tempo, velho, não para de chover, tá louco, rapaz. Olha aí, ó, chuva e chuva de novo, né, gente? Bueno, vamos falando agora aqui para os nossos amadrinhadores. Vamos falando para a Casa do Chimarrão Imóveis. 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Eu disse Casa do Chimarrão Imóveis. 7:31, vamos trazendo saudoso Porca Véia, Pataqueiro e depois Luiz Carlos Borges, o Mouro e o Freio de Ouro.

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7 horas e 46 minutos, 7h46, nós voltamos com o Pampa e Querência, agora para o Posto Cotripal. 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Eu disse Fortifol, força máxima em nutrição vegetal. 7 horas e 47 minutos, Noel Guarani canta para nós Fandango de Fronteira e depois Leonel Gomes, Mariposa.

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7:56, 7:56, chegamos ao fim de mais um Pampa e Querência nesta manhã chuvosa de quarta-feira. Temperatura 13 graus e previsão de chuva para hoje. E como sempre no finalzinho do nosso programa, eu trago a mensagem para você pensar, você refletir. E a mensagem é um diálogo. Um diálogo, uma conversa com Deus. E a mensagem de hoje diz o seguinte. Hoje falei com Deus e perguntei. Deus, eu mudei? E Deus me respondeu. Mudou muito. Alguns anos atrás, você me buscava no desespero. Hoje você me busca na gratidão. Antes, meus amigos, antes eu pedia que Deus me resgatasse. Hoje eu peço que Ele me acompanhe em cada passo. Isso que é o verdadeiro crescimento. Crescer com Deus dentro do seu coração. Pense nisso. Um grande abraço. Fiquem com Deus que eu vou com Ele também. E volto, se Deus quiser, hoje às 16 horas com o Roda de Chimarrão. Tenham todos uma boa, feliz e abençoada quarta-feira. Deixo vocês com Walter Moraes, cancioneiro do Rio Grande.

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1: Alerta laranja é emitido para o Rio Grande do Sul e chuva atinge todas as regiões do estado. Agora 8 horas, 1 minuto, 13 graus a temperatura. Este é o Pampa Notícias e vamos atualizando as principais informações do momento. O Instituto Nacional de Meteorologia emitiu 2 alertas de tempestades para o Rio Grande do Sul. A chuva atinge praticamente todo o estado nesta quarta-feira. A instabilidade traz risco de chuva, fortes raios e granizo, com acumulados entre 10 e 60 milímetros, principalmente nas Missões, no Planalto, no Centro, nos Vales e na Serra. O alerta laranja de perigo dura até ao fim do dia. Já o amarelo de perigo potencial estende-se até a noite de quinta-feira. Um homem de 39 anos foi preso na madrugada desta quarta-feira após bater o carro em um poste e ser flagrado com maconha, cocaína e êxtase no veículo. O suspeito perdeu o controle do carro no cruzamento da Avenida Princesa Isabel com a Rua Gomes Jardim, no bairro Santana. Após o acidente, ele foi abordado pela Brigada Militar por volta das 3h30 da manhã. De acordo com a polícia, o homem vai responder por tráfico de drogas. O Congresso Nacional convocou para hoje a sessão para instalar a comissão mista, analisar a medida provisória que acaba com o imposto de importação de 20% sobre compras internacionais de até 50 dólares, a chamada taxa das blusinhas. Editado pelo presidente Lula em 12 de maio, a medida perderá a validade caso não seja aprovada até 24 de setembro. Caso isso aconteça, a tributação de 20% vai ser retomada. A Câmara dos Deputados deve instalar hoje uma comissão especial para analisar a proposta de emenda à Constituição que reduz a maioridade penal para 18 ou de 18 para 16 anos. A proposta altera o artigo 228 da Constituição para estabelecer que a maioridade é atingida aos 16 anos, idade a partir da qual a pessoa é considerada penalmente imputável. As Forças Armadas da Ucrânia realizaram nesta quarta-feira um ataque com drones contra a cidade russa de Novorossiysk. A ofensiva matou a criança e feriu 8 pessoas, segundo autoridades locais. Em Krasnodar, centenas de drones foram interceptados. Novorossiysk é uma cidade portuária que dá acesso ao Mar Negro e foi atacada mesmo após o vice-presidente dos Estados Unidos, J.D. Vance, ter pedido a Kiev para cessar a ofensiva contra o local. De acordo com o jornal Financial Times, a solicitação foi feita no mês passado para evitar a desestabilização do mercado de petróleo. 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Próxima edição, 8 horas e 55 minutos. 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
4: 8 horas e 5 minutos.
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Bom dia, Santa Bárbara do Sul, bom dia, grande região. Começa agora mais um Olho Vivo aqui pela Rádio Blau Nunes de Santa Bárbara do Sul, frequência FM 97.9. 12 de agosto de 2026, metade da semana, hoje é quarta-feira. Eu sou Osmarino Santos e estou por aqui substituindo o nosso líder, nosso colega Paulo Moisés, que está em férias. Sejam todos bem-vindos, desejo a todos uma quarta-feira de muita saúde, de muita paz, de muita prosperidade, de muita calma, de muita tranquilidade, de pensamentos positivos, né? De muita perseverança, de muita garra, de muita energia. Somente sensações positivas é o que eu desejo para você e para toda a sua família. Suplicamos ao nosso Deus que nos proteja em mais um dia de vida. Começando agora o Olho Vivo até às 10 horas da manhã para muitas notícias, informações, esclarecimentos, trazendo os principais assuntos do dia com uma atenção especial voltada à nossa comunidade local e à nossa comunidade regional. Daqui a pouco a previsão atualizada do tempo, mas como choveu essa noite, né? Choveu intensamente, não tenho a informação de quantos milímetros choveu. Os nossos ouvintes, se puderem nos informar, quem tem aquele medidor, né? Aquele que fica com a boquinha aberta para o lado de cima, medindo os milímetros de chuva, nos informe por gentileza, através do nosso WhatsApp, através de uma mensagem aqui para o Olho Vivo. Importante informar a nossa comunidade quantos milímetros de chuva choveu. E também a previsão vai atualizar aquilo que está previsto de acordo com a meteorologia para hoje e para os próximos dias, porque prevenir sempre é importante, né? Nós aqui no meio urbano não sentimos tanto os efeitos da chuva no que se refere a toda alteração no solo, mas quem reside no interior sabe, quem mexe principalmente com a produção de leite, né, sabe que esses volumes excessivos de chuva dificultam muito o trabalho em razão da formação de lama.

0: Olha, em ato heróico, policiais entram em residência em chamas e salvam mulher em Santa Bárbara do Sul. Uma mulher foi salva por policiais militares durante um incêndio em uma residência na rua Emílio Rosa, no bairro Lueblen, em Santa Bárbara do Sul. A ocorrência foi registrada por volta das 23h30 de segunda-feira. A guarnição foi acionada por meio do telefone de emergência, o 190, após a moradora relatar que sua residência estava em chamas e que apresentava dificuldade para respirar devido à grande quantidade de fumaça. Na ligação, ela conseguiu informar apenas o nome da rua onde estava. De imediato, os policiais deslocaram-se até a rua Emílio Rosa e, após buscas, localizaram a residência e em chamas na sua parte interna. Inicialmente, a guarnição realizou a abertura forçada da porta principal de acesso ao imóvel. No entanto, devido à intensidade das chamas e à grande quantidade de fumaça no interior da residência, não foi possível entrar pelo local. Na sequência, os policiais identificaram uma janela parcialmente aberta. Por meio dela, foi possível visualizar a vítima caída no interior do imóvel, aparentemente inconsciente. Diante da situação de emergência, os policiais entraram na residência pela janela e conseguiram localizar e retirar a mulher pelo mesmo acesso. A vítima apresentava estado de choque e dificuldade respiratória. Ela foi imediatamente colocada na viatura e encaminhada ao Hospital Santa Bárbara Beneficente para receber atendimento médico. Após a entrega da vítima à equipe médica, os policiais retornaram ao local do incêndio e, com o auxílio de vizinhos, realizaram o combate às chamas. O fogo foi completamente controlado e estava concentrado principalmente na cozinha da residência. A ocorrência foi atendida por uma guarnição do 39º Batalhão de Polícia Militar aqui de Santa Bárbara do Sul. Olha, deu tudo certo, porque a polícia foi indispensável nesse fato. E aí, atendeu o chamado e se deslocou rapidamente. Atendendo esta ocorrência pelo 190. Bom, é imprescindível dizer que nós temos que ter esse número sempre em mente. O 190 é o número da segurança. É um número que nós temos que ter sempre em nossa agenda no telefone, porque dada a qualquer circunstância em que tenhamos uma emergência, um toque nesse número já se mantém em contato. E aí, a polícia recebe do outro lado e, treinada para isso, já toma a devida providência. Teve muita sorte essa pessoa que foi salva pela Brigada Militar, porque o atendimento foi imediato. E ela conseguiu ainda, de sã consciência, entre aquela inalação de fumaça, a prévia asfixia por falta de oxigênio, o envenenamento químico do sangue e, por vezes, em razão deste sinistro, queimaduras, conseguiu bravamente e corajosamente ligar para a Brigada Militar. Um capítulo cujo desfecho é extraordinário, em que pese os danos na residência, em razão das chamas, que ainda não se sabe como começaram, mas se começaram pela cozinha, talvez uma gordura com excesso de calor, esquentou demais, atingiu uma temperatura muito elevada, acabou entrando em chamas. Um curto-circuito, enfim, várias são as possibilidades, né? Parece que quando o fogo quer, ele vai por conta, porque muitas vezes a gente prepara lá um graveto, põe um papel, põe um pouco de grama seca, feno, palhas, e tenta colocar fogo, né? Ele pega, né? Acende a chama e acaba apagando. E a gente usa o assopro, o ar, e às vezes até se indigna o pessoal que vai fazer fogo pela manhã no fogão a lenha, né? Às vezes o fogo parece que cria um enguirra ali e não quer prosperar, não quer se transformar em chamas. E quando a gente menos percebe, ocorre um fogo numa residência de forma imediata e ele se expande em questão de fração de segundos e toma conta. Então, cumprimentos pela Brigada Militar, pelo esse eficiente trabalho, treinamento dos policiais que acabaram, então, achando uma lacuna ali, uma janela aberta, bravamente se expuseram às chamas e retiraram a vítima do local, encaminharam ao hospital e mais ainda, receberam o auxílio da vizinhança para conter o fogo. Essa matéria foi publicada durante a madrugada aqui pela Rádio Blau Nunes, o grande João Paulo, e está aí para todos acompanharem. Mas começa a nossa quarta-feira, né? Apesar de ser um sinistro envolvendo fogo, com um resultado positivo e uma notícia boa, porque os danos materiais se reconstroem, mas a saúde, a integridade física da gente é muito mais importante, né? Então foi um livramento aí, Deus abençoou esta família, abençoou esta residência, abençoou a Brigada Militar que imediatamente fez o atendimento. Parabéns a todos os envolvidos por este grande sucesso nessa operação. 8 horas e 17 minutos, agora 8 e 17, temperatura de 13 graus aqui em nossos estúdios. 13 graus de temperatura depois de muita chuva na madrugada de quarta-feira. Já nós vamos atualizar a previsão do tempo, logo em seguida após o nosso intervalo publicitário. E dizemos que alguns fatos históricos hoje definem o dia 12 de agosto como o Dia Internacional da Juventude, celebrado globalmente pela ONU desde o ano de 2000. Dia Internacional da Juventude. Bom, é uma reverência à juventude, é uma data comemorativa à juventude que os jovens nossos, os jovens da nossa cidade, do nosso Brasil, do nosso mundo, consigam aproveitar este momento de vida tão importante para coisas boas. Para os estudos, para o aprimoramento de seus conhecimentos, para o seu aprendizado. E com a inteligência mesclada com este vigor que a juventude sempre dispõe, de sentir menos frio, de poder acordar cedo e dormir tarde, de ter esta potência toda, seja sempre para o crescimento próprio da sua família, dos seus amigos, da sua comunidade, da sua cidade, do seu país e do mundo. A nossa juventude é a nossa base de esperança para que o mundo da tecnologia seja completamente explorado de maneira benéfica, para que a ciência possa evoluir na cura de doenças, novas descobertas, formações compactas que permitam dar um equilíbrio em nossa sociedade a partir do conhecimento, do estudo, para se tornarem grandes líderes, grandes pais, grandes avós. Então a responsabilidade que recai sobre a juventude não é apenas de aproveitar os momentos bons da vida, na conversação com os amigos, no jogo do futebol, na turminha que vai beber ao final de semana, fazer a sua festa, vai na balada, né? Vai no jogo de futebol, vai viajar, mas na responsabilidade de que se tornarão pessoas firmes, fortes e que a vida com certeza lhes guarda muitas surpresas e que a nossa juventude, acima de tudo, queira trabalhar mais, queira dar o seu suor a exemplo dos seus pais e dos seus avós. Que naquela época passada o serviço era mais braçal. Hoje, com os avanços da tecnologia, as máquinas, tudo se resolve com apenas o acionar de um botão. Então, a responsabilidade que recai sobre a nossa juventude é monstruosa e que ela saiba entender tais razões das fases da vida. Criança, adolescência, juventude, adulto, terceira idade. O fato que repercute é, hoje, então, dia da juventude. A todos os jovens, os nossos sinceros cumprimentos de sucesso absoluto em suas vidas. Horas e 21 minutos, 8:21. Feita esta introdução em nosso Olho Vivo de hoje, nós vamos ao nosso intervalo. Já já eu volto atualizando a previsão do tempo e já trazendo notícias de grande repercussão nas últimas horas. Sejam todos bem-vindos aos que já estão conectados em nossa live. Um grande abraço. Daqui a pouco farei o registro desta nobre audiência que contempla o Olho Vivo, nos dando uma energia positiva também e uma vontade sempre de seguir por aqui comunicando da melhor forma possível. Um grande abraço e até mais.
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0: De volta, 8 horas e 25 minutos agora. Oito e 25, temperatura neste momento é de 13 graus em nossos estúdios. Chuva, 65%, umidade relativa do ar, umidade 98%, vento 6 quilômetros horários. Previsibilidade de chuva para o decorrer do período ainda. Vamos atualizar a previsão do tempo, começando pela região sul do Brasil, para esta quarta-feira.
1: Previsão do tempo para quarta-feira, 12 de agosto de 2026. Região sul. Em Florianópolis, Santa Catarina, quarta-feira vai ser de céu encoberto com chuvisco ao longo do dia. Os termômetros registram mínima de 18 e máxima de 28 graus. A umidade relativa do ar oscila entre 90% e 60%. Em Prudentópolis, Paraná, a comemoração de aniversário vai ser sob céu encoberto. Os termômetros registram mínima de 10 e máxima de 28 graus. A umidade relativa do ar fica entre 100% e 40%. Você ouviu a previsão do tempo para esta quarta-feira, 12 de agosto de 2026, com informações do IBGE Cidades e do Instituto Nacional de Meteorologia, INMET. Com redação de Diego Freitas, da agência Rádio Gov em Brasília, Vladimir Filipim.

8:27, 8:27 em Panambi, 14 graus de temperatura. Em Porto Alegre, 13 graus de temperatura. Temperatura nível de região, Santa Bárbara, 13 graus nesse exato momento. Já registrei na cidade de Panambi, temperatura de 14 graus. Saldanha Marinho, também 14 graus de temperatura. Cidade de Passo Fundo, 12 graus, apontando agora

Olha, previsibilidade para hoje: chuva avança pelo Rio Grande do Sul. Nesta quarta-feira, e pode ter forte incidência em algumas regiões. A instabilidade se concentra no centro, sul e leste do estado, com possibilidade de trovoadas e granizo muito isolado. Norte e noroeste podem ter períodos de sol e temperaturas mais altas. Olha, a chuva, que foi intensa na madrugada desta quarta-feira, de terça para quarta, avança pelo Rio Grande do Sul, deixando o tempo instável em grande parte do nosso estado. A atuação de uma frente quente aumenta a presença de nuvens e favorece momentos de chuva que podem ser moderados a fortes em algumas regiões. Segundo a Metsul Meteorologia, a instabilidade estará presente em praticamente todo o território gaúcho, com maior concentração no centro, sul e leste. Nessas áreas, há a possibilidade de trovoadas e chuva mais intensa, além de risco muito isolado de granizo. No entanto, o tempo não será fechado em todo o estado. Na fronteira oeste, principalmente no noroeste e norte, o sol pode aparecer entre as nuvens em alguns períodos do dia. E a temperatura também terá um contraste importante. Enquanto o sul e o leste ainda enfrentam uma quarta-feira mais fria, a entrada de ar quente favorece uma elevação significativa das temperaturas no noroeste e norte gaúcho. Por aqui, a previsão de temperaturas vai variar, podendo até aumentar, né, do que está aí para 15, 16 graus no decorrer do dia. Este cenário exige atenção, especialmente nas áreas onde a chuva pode ganhar intensidade ao longo do dia. Portanto, esta é a previsão atualizada do tempo para esta quarta-feira, 12 de agosto de 2026.

Principais manchetes da imprensa da capital do Rio Grande do Sul nesta quarta-feira. Capital concentra a maioria dos QGs eleitorais dos candidatos à majoritária. Mulher é resgatada viva após 35 horas sob escombros de terremoto na Colômbia. Ainda, cratera ao lado de obra inacabada na RS-118 preocupa motoristas e moradores de Viamão. Brasil perde cobertura de vegetação nativa e enfrenta risco de impacto maior do El Niño. Entenda 5 pontos fundamentais sobre o eclipse solar total no hemisfério norte. Michele se reúne com Flávio pela primeira vez após desavenças. Antião entrega projeto RS que queremos para Gabriel Souza e Marcelo Maranata. Tribunal Superior Eleitoral se reúne nesta quinta-feira em busca de consenso sobre IA nas eleições. Flávio Bolsonaro diz que irá a debates com Lula e que não deve explicações sobre Master. Entenda como a inteligência artificial é utilizada na medicina e os desafios que surgem com isso. Superior Tribunal de Justiça reduz para 24 anos de prisão pena de homem condenado pelo estupro da sobrinha. Pena inicial era de 28 anos, mas recurso apresentado pela defesa foi acolhido na instância superior. A ANAC amplia a restrição e suspende venda de passagens para a rota Rio a Buenos Aires. Putin ameaça confiscar navios ocidentais em retaliação a apreensões da frota fantasma. Inter aposta no fator casa e no tempo de preparação para reagir. Dirigente do Grêmio saúda decidir na arena as quartas de final na Copa do Brasil. Antes do Grenal, Inter coloca Brasileirão como prioridade. CBF confirma datas e horários dos grenais pelas quartas da Copa do Brasil.

8:34, 8:34 agora, número de eleitores de 16 e 17 anos cai 30% no Rio Grande do Sul. Manchete principal do jornal Zero Hora da Capital. Com dois alertas ativos, temporais voltam ao Rio Grande nesta quarta-feira. E ainda, em destaque, homem é preso com drogas após colidir carro contra poste e ser abordado por policiais na Avenida Princesa Isabel. O que o Grenal pelas quartas de final da Copa do Brasil significa para o Grêmio? E ainda, as notícias que repercutem no dia de hoje. Quem é o juiz que bebeu vinho e fumou cigarro durante julgamento remoto? Tribunais de contas discordam de férias compulsórias durante Copa Feminina de Futebol. Idoso morre após confronto com a Brigada Militar em Caxias do Sul. Policial foi baleado. Com dívida de 2 milhões, Casa da Acolhida pede ajuda para não fechar na capital. Fim da escala 6x1, ministro do Trabalho descarta contrapartida às empresas como redução de impostos.

Olha a notícia que está com grande repercussão, é este fato do Milton Lívio Lemos Salles, um magistrado que foi afastado preventivamente e teve credenciais suspensas enquanto é investigado por conduta imprópria. Na verdade, o juiz agora passa por um arroxo muito grande, porque as câmeras registraram ele turbinando o seu pensar, né? Turbinando a sua mente, a sua inteligência, aparentemente com uma garrafa de vinho. E diga-se, estava no fim. Olha, o juiz Milton Lívio Lemos Salles foi flagrado bebendo vinho e fumando cigarro durante sessão de julgamento remota realizada na segunda-feira, dia 11. Assim que a situação foi percebida, a reunião foi suspensa. Segundo o G1, o magistrado foi afastado de suas funções pela Corregedoria Geral de Justiça de Minas Gerais e pelo Conselho Nacional de Justiça, CNJ. O juiz atua no 4º Núcleo de Justiça 4.0 Cível Família, na segunda instância do Tribunal de Justiça de Minas Gerais. Além do atual processo, Salles já é alvo de investigação administrativa destinada à apuração de outras condutas relacionadas a supostas ameaças, intimidações e utilização da condição funcional em contexto de conflito de natureza privada. Natural de Belo Horizonte, Milton Lívio graduou-se em Direito pela Faculdade Milton Campos em 1989 e passou a integrar o Judiciário Mineiro em 1998. Sua trajetória na magistratura começou em outras comarcas do estado, Brumaldinho, Araçuaí e Montes Claros, antes de sua chegada à capital. Desde então, comanda a 4ª Vara Criminal de Belo Horizonte, posto que ocupa há 17 anos. Em nota, o Tribunal de Justiça de Minas Gerais informou que solicitou uma apuração imediata e rigorosa. O órgão também informou que foi instaurado o procedimento para verificar eventual falta funcional junto à Corregedoria Geral de Justiça e ao órgão especial do Judiciário Estadual. O Tribunal de Justiça de Minas Gerais, tão logo ciente dos fatos, solicitou imediata e rigorosa apuração, mediante instauração de procedimento para eventual constatação de falta funcional junto à Corregedoria Geral de Justiça e ao órgão especial do Judiciário Estadual Mineiro, informou o Tribunal. Após a repercussão das imagens, Milton gravou o vídeo afirmando ser vítima de difamação. A reportagem tentou contato com Milton Lívio Lemos Salles para contraponto e o espaço está aberto, o juiz não se pronunciou. A Lei Orgânica da Magistratura Nacional traz série de deveres a serem cumpridos pelos magistrados. Entre as disposições, registre-se aqui o artigo 35, inciso 8º, ele que exige que o juiz mantenha conduta irrepreensível na vida pública e particular. Claro, o juiz é outorgado pelo Estado juiz a sentenciar, ou seja, a emitir um parecer legal de quem tem direito nestas relações todas que envolvem as demandas. E além disto, a lei que dá diretriz para a conduta de juiz, trata de outras obrigações também ligadas ao exercício das funções e à postura do magistrado no cargo. O magistrado, ele é visto pela comunidade, né? Pela população, como um homem íntegro, um homem sem defeito, um homem definitivamente com a capacidade de gerir a lei, de efetivar a lei e de tomar uma decisão convicta e eficiente. Então, essa exigência é que os participantes respeitem os mesmos ritos dos procedimentos presenciais, por exemplo, quando está em audiência virtual. A resolução CNJ número 465/2022, ela determina que os magistrados se apresentem com traje apropriados, terno ou toga, quando estiverem em videoconferências no exercício dessas funções. Pois bem, é mais eficiente? É. É mais calorosa? É. É mais íntima o momento da audiência presencial, sem sombra de dúvidas. Lá com a pandemia, que
acabou despertando então a necessidade de audiências mais efetivas, mais intensas, de forma virtual, acabou se transformando em rotina justamente por agilizar, inclusive, certos andamentos processuais, favorecendo as partes, gerando economia, inclusive. Olha, se eu sou testemunho, ou eu sou patrono, sou advogado, ou sou, ou pertenço, ou estou incluído em um dos polos da ação, sou no polo ativo ou no polo passivo, eu não preciso me deslocar a uma outra comarca em que eu estou, em que eu ajuizei uma ação, para uma audiência. É uma economia, isso significa uma economia, além de tempo também que se ganha. Então, já existiu outros casos de que as pessoas investidas nesse cargo estão em seu escritório, estão em sua residência, bem à vontade, né? De repente chega o gatinho da família, chega o cão da família e invade a audiência, ou até mesmo uma criança, um filho que está por lá. Um pequeno descuido, impulsionado pela rotina do dia a dia. As pessoas, talvez sem perceber, acabam juntando a rotina da sua vida em casa, na sua residência, com a rotina da prestação desse serviço jurisdicional, da figura do juiz, e aí acabam tendo um momento ali de descuido. Ora, tem que estar no seu gabinete, no seu escritório, com a devida responsabilidade para o cumprimento do ofício do cargo. Não pode ter a pipoca do lado do computador, não pode ter o copo de uísque do lado do computador, não pode ter o vinho, não pode ter bebida alcoólica, uma água, sim, tudo bem. E aí acabam se perdendo por este excesso de tranquilidade, pecando muito nesse sentido. Agora, rebaixa, com certeza, diminui, com certeza, né, toda aquela expectativa que está incorporada à figura do juiz quando nos deparamos com uma conduta deste tipo. Fumar em audiência e beber, a princípio, uma garrafa de vinho, já quase pela metade, o que vai se... Pensam, né? Pensam com certeza neste momento as pessoas envolvidas na dita audiência. O que é que eu vou esperar desse magistrado? Que decisão que ele vai dar no processo? Será que vai descrever ou vai escrever a sentença também nas mesmas condições em que se apresentou na audiência? É trágico, trágico para a postura de homem da lei. É uma cena trágica, né? Para toda aquela segurança que a população precisa de que as pessoas certas estão nos cargos certos. Uma pena. Manchou, mesmo que seja de forma individual, mas manchou um pouco aí a figura do magistrado no conforto de sua casa, realizando a audiência virtual. Agora são 8h44.

Notícia que já chega nesse momento em nossa redação, mais um caso de incêndio em Santo Ângelo, né? Deixa mãe e filho mortos e duas crianças em estado grave. Olha, esse desfecho não é o mesmo nosso aqui, lamentavelmente. Um incêndio em residência deixou mãe e filho mortos e outras duas crianças feridas em Santo Ângelo. O caso aconteceu por volta das 3h40 da madrugada de ontem no bairro Harmonia. Conforme o corpo de bombeiros, a guarnição foi acionada após uma vizinha perceber fumaça saindo de um sobrado na rua Amantino Lick. Mãe e filha foram encontrados já sem vida no apartamento junto a outras duas crianças da família. As vítimas foram identificadas como Priscila de Lima Teixeira, 31 anos, e o filho dela, Eliezer de Lima Teixeira Lara, 14 anos. Uma menina de 5 anos foi resgatada com a vida e transferida em estado grave para o Hospital Vida e Saúde de Santa Rosa. A irmã dela, de 10 anos, também está em estado grave e será transferida para o tratamento em Santa Maria, na região central do estado. Causas do incêndio são apuradas. Ainda segundo os bombeiros, as vítimas não apresentavam queimaduras e a principal suspeita é de que as mortes tenham sido provocadas por inalação de fumaça. Como não havia energia elétrica na casa, era comum o uso de velas, o que pode ter sido a causa do incêndio. O caso está sendo investigado. Olha, Senado aprova plano para a fabricação de fertilizantes no Brasil. O plenário do Senado Federal aprovou na tarde de ontem, votação simbólica, o projeto de lei 699/2023, que institui o Programa de Desenvolvimento da Indústria de Fertilizantes, a Profert, com incentivos fiscais e a criação de fundo para apoiar a produção nacional. O objetivo é reduzir a dependência da importação desses nutrientes utilizados em larga escala na agricultura brasileira. O projeto agora vai para a sanção presidencial. Entre outras medidas, o novo programa prevê isenções de impostos para a importação de máquinas e estabelecimentos de plantas industriais para a fabricação desses ingredientes em território nacional. O texto referendado pelos senadores é um substitutivo oriundo da Câmara dos Deputados, com adequações de redação sugeridas pela relatora Tereza Cristina, do PP do Mato Grosso do Sul. Na pauta estão o projeto de lei 699/2023, que cria o Programa de Desenvolvimento da Indústria de Fertilizantes e Incentivos à Produção Nacional, e outros também. Bom, aqui, os fertilizantes são insumos utilizados na agricultura para fornecer às plantas nutrientes essenciais ao seu desenvolvimento e à formação de folhas, raízes, frutos e sementes. A votação no Senado ocorre após a volta do recesso, na semana de esforço concentrado para votar proposições em plenário e nas comissões. De acordo com o presidente da Casa, Davi Alcolumbre, União, serão 2 semanas de esforço concentrado antes das eleições, entre 10 e 14 de agosto e entre 31 de agosto e 3 de setembro. Calendário que também será seguido pela Câmara dos Deputados. Olha, seria um passo muito importante para a diminuição de custos dos agricultores, né, dos produtores rurais. Porque já tivemos uma entrevista nesta semana, que na segunda-feira, né, com o pessoal da Emater, e realmente os custos de produção ainda continuam sendo o maior vilão, além, é claro, das alterações do mercado, das oscilações no segmento primário. Carlos Samir Miller, de 35 anos, e sua filha mais velha, Valentina Hortz Miller, 7 anos, foram as vítimas identificadas do acidente de carro na noite de segunda na Sagrada Família, no norte do estado. De acordo com a cunhada de Carlos, Joyce Miller, as vítimas eram a alegria da família. Foram identificados pai e filha que morreram em acidente na BR-386. E a família agora, com certeza, está sem chão, né? Diante desta tragédia, lamentavelmente. Mais vítimas de acidentes.
Homem é preso com drogas após colidir carro contra poste e ser abordado por policiais na Avenida Princesa Isabel. Isto tudo notícia que entra em nossa redação agora, notícia da capital, né? Faxinal do Soturno, acidente envolve dois veículos. Acidente envolvendo uma Hyundai HB20 e uma Toyota Corolla foi registrado no final da tarde desta terça-feira. Em Faxinal do Soturno, apenas danos materiais. 8 horas e 50 minutos, 8 e 50. Quero registrar nesse momento quem está conectado com a nossa live, pelo respeito que eu tenho com a audiência do Olho Vivo, né? Olha, quero cumprimentar a Carla de Lima, Genesi Baggio, Eva Silva, Lúcia Verginazzi, Gilceu Pereira da Silva. Vamos ver quem mais já está conectado aqui conosco. São esses os que estão conectados. Também o João Carlos. Bom dia, seu João Carlos. A Terezinha Ardengue estão conectados aqui com o Olho Vivo, que vai ao intervalo publicitário. Já já tem mais notícias. São 8h51. É hora de intervalo. Já já eu volto com mais notícias. Continue ligado, bom dia e até mais.

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0: De volta, 8h55.

0: 14 graus é a temperatura aqui em nossos estúdios, 14 graus também a temperatura em Saldanha Marinho, 15 graus na cidade de Panambi nesse exato momento. Cruz Alta, 14 graus de temperatura, tempo instável, choveu muito na madrugada de terça para quarta-feira. Movimentamos o nosso repórter conveniado com Olho Vivo, Norberto Notari. Atenção, eleições 2026, Tribunal Superior Eleitoral começa a julgar ações de PT e PL nesta quarta-feira. Vamos ao giro de notícias pelo Brasil.
1: Quarta-feira, 12 de agosto de 2026. Este é o Giro de Notícias. Eu sou Norberto Notari e você acompanha os destaques do momento. O Tribunal Superior Eleitoral inicia hoje uma nova sessão extraordinária para julgar 21 processos relacionados à disputa eleitoral de 2026. Todos envolvem PT ou PL. O plenário de votação é virtual e segue até sexta. A Câmara dos Deputados deve instalar hoje uma comissão especial para analisar a proposta de emenda à Constituição que reduz a maioridade penal de 18 para 16 anos no Brasil. O grupo vai debater o conteúdo do texto e só depois enviá-lo ao plenário, onde precisará do apoio de, no mínimo, 308 deputados em dois turnos de votação. A Polícia Federal pediu que o ministro Alexandre de Moraes, do Supremo Tribunal Federal, determine o destino das armas apreendidas com o ex-presidente Jair Bolsonaro. O recolhimento do armamento foi determinado no dia 3 de julho. Moraes também cassou o registro de CAC de Bolsonaro. Ao todo, 8 armas precisam de destinação. Outras 2 estão em posse do Tribunal de Contas da União. A Polícia Militar cumpre na manhã de hoje mandados de busca e apreensão contra 7 investigados por envolvimento nos crimes de organização criminosa, sequestro, extorsão, tortura e ameaça praticados por membros do PCC contra um advogado da Baixada Santista. As diligências ocorrem em endereços de São Paulo e Santa Catarina. Mais de 15 milhões de pessoas que vivem na estreita faixa do planeta conseguirão acompanhar o eclipse solar total desta quarta. A previsão dos especialistas é de que a faixa onde o Sol será completamente encoberto passe pela Groenlândia, Islândia, norte da Rússia, Espanha e uma pequena área de Portugal. A Libertadores voltou nesta terça. Fluminense ficou no empate sem gols em casa contra o Independente Rivadavia. Hoje tem confronto entre Cruzeiro e Flamengo e o Palmeiras recebe o Cerro Porteño também pelas oitavas de final. Pela Sul-Americana, o São Paulo conseguiu empatar com o Bolívar fora de casa. O Giro de Notícias é uma produção da Agência Rádio Web. Produção e apresentação, Norberto Notari. Trabalhos técnicos, Mário Melo.
0: Muito bem, obrigado pelas informações ao repórter Norberto Notari. São 8h59, daqui a pouco entrevista aqui no Olho Vivo, já já. Olha, atenção, aqueles plano Collor e tal, há muito tempo as ações foram protocoladas, estão suspensos os processos no tribunal, em todos os estados. Tá? E os poupadores que têm direito, muitas ações foram julgadas, inclusive houve até pagamentos dos valores relacionados, né, às diferenças do plano Collor, tem até 2027 para aderir o acordo, ou seja, realizar um acordo entre banco e poupador. Agora, diga-se de passagem, os valores são muito baixos e o pessoal não tem aderido muito a esses planos de acordo. Mas é importante porque os processos estão suspensos. Muitas vezes, na maioria das vezes, os poupadores, né, estão ansiados ou nem lembram mais de como está a tramitação desses processos no Tribunal de Justiça. Acende o alerta. Quem tiver interesse em fazer um acordo com o banco, né, o banco cujo seu dinheiro estava depositado naquela época, procure o seu advogado.

0: para ver esta condição, os valores e aí sacramentar o acordo ou deixar rolar até o julgamento de todas as ações e aí o andamento processual com a execução de sentença e aquela coisa toda. Vamos ouvir o que Beatriz Coan tem a nos dizer sobre este fato que envolve um valor altíssimo no país inteiro.
1: A 24ª Câmara Cível do Tribunal de Justiça do Rio Grande do Sul divulgou o edital para orientar poupadores, sucessores e advogados com processos sobre os planos Collor 1 e 2. O documento fala sobre a adesão ao acordo coletivo homologado pelo Supremo Tribunal Federal. O prazo para aderir termina em 3 de junho de 2027. A medida considera decisões do STF que reconheceram a constitucionalidade dos planos econômicos e estabeleceram que o recebimento de diferenças de correção monetária depende da adesão ao acordo coletivo. O chamamento foi publicado pelo presidente da 24ª Câmara Cível, desembargador Jorge Marasquim dos Santos, e alerta que a falta de adesão poderá levar ao arquivamento da ação, sem ressarcimento ao poupador, em razão do efeito vinculante da decisão do Supremo. A adesão pode ser feita pela internet, pelo site Pagamento da Poupança ou diretamente na instituição financeira que é ré na ação. O pagamento poderá ser feito em parcela única até 15 dias úteis após a validação da adesão. Depois da celebração do acordo, as partes deverão apresentar a comprovação nos autos do processo para que ele seja encerrado, sem custos. Com informações do Tribunal de Justiça do Rio Grande do Sul, Beatriz Coan.
0: Obrigado, Beatriz Colan. 9 horas e 2 minutos. Mais um acidente. 9 e 2, mais um acidente. Mulher morre em acidente na BR-285 entre Ijuís e Vitória das Missões. Então, este acidente entre o percurso de entre Ijuís e Vitória das Missões envolveu um carro e um caminhão e deixou uma mulher sem vida, lamentavelmente, agora há pouco, nesta manhã de quarta-feira. A ocorrência foi registrada por volta das 6h30, né? Lá, novamente, na região conhecida como Curva dos Castelhanos. A identidade da vítima ainda não foi confirmada oficialmente pelos órgãos responsáveis. As circunstâncias da colisão ainda estão sendo apuradas. Olha, provavelmente esteja envolvido aí a baixa condição de visibilidade, chuva intensa na região, né? Cerração. Uma curva, né, um deslize aí, uma falta de atenção, lamentavelmente, lamentavelmente. Mais um acidente. Adiante com mais informações, agora no segmento primário, segmento rural com Christian Costa. Olha, o projeto do Proleite tem parecer favorável na CCJ, na Comissão de Conciliação e Justiça. Vamos ouvir esta informação com Christian Costa.
2: A Comissão de Constituição e Justiça promoveu nesta terça a reunião para apreciar e votar 26 propostas publicadas na ordem do dia. Porém, apenas o parecer ao projeto de lei que institui o Programa Estadual de Incentivo à Produção Leiteira do Rio Grande do Sul foi aprovado. Além do parecer aprovado, outros 4 receberam pedido de vista. Por falta de quórum, a reunião foi encerrada no momento que os deputados votavam parecer ao projeto relacionado com o Estatuto da Polícia Penal do Rio Grande do Sul. Agência Rádio Web, produção e reportagem, Christian Costa.
0: Olha, deste tema do segmento rural, mas ainda embutido neste setor, vamos falar agora sobre meio ambiente, pois o Brasil perdeu 14% da vegetação natural nos últimos 40 anos. 14%. Não é 1% ao ano, mas é muita perda. 14% da vegetação natural nos últimos 40 anos. Será que ela volta? Será que está acontecendo devido ao reflorestamento? Qual é a importância de termos a vegetação natural preservada? São detalhes que nós precisamos ter em mente. Vamos ouvir o que Eduardo Amaral nos relata sobre este fato.
3: Os biomas Cerrado e Pampa são os que mais perderam, proporcionalmente, vegetação natural ao longo dos últimos 40 anos. Já quando se fala na perda total de vegetação, a Amazônia e o próprio Cerrado lideram essa queda de cobertura nativa. Os dados foram apresentados nesta quarta-feira em estudo do Map Biomas, que compila as informações de uso da terra entre 1985 e 2025. O levantamento mostra que em todo o país, a cobertura vegetal natural caiu de 79% para 65% ao longo desses 40 anos. Mas enquanto os biomas originais foram perdendo espaço, as atividades econômicas cresceram e tomaram espaço, como destaca o coordenador do MAP Biomas, Tasso Azevedo.
4: Aquilo que foi perdido dentro de formações florestais, formações savânicas, ganhou-se na agropecuária. A agropecuária ocupava 18% do Brasil em 1985, hoje representa 32% do Brasil em 2025, sendo que os principais ganhos aconteceram em pastagem, 62%, e na agricultura, que cresceu 258%, com mais 48 milhões de hectares. Proporcionalmente também, o que mais cresceu foi a silvicultura, e ganhou 8 milhões de hectares e cresceu em 427%.
3: O estudo MAP Biomas mostra que as chamadas regiões de savana, que são aquelas com vegetação rasteira e menos florestas, são as que mais têm perdido espaço para a agropecuária ao longo do período. Em todo o país, o setor econômico ampliou a sua presença, passando de 18% para 25% no período. Além da mudança no solo, o crescimento da atividade econômica agropecuária também traz outro desafio em relação à gestão hídrica, como exemplifica Azevedo.
4: Na agricultura, além da ocupação do solo em si, ela também vem acompanhada de irrigação, que também aumenta a demanda de água naquela bacia específica. E aí tem alguns destaques que a gente apresenta aqui para cada uma dessas bacias. Por exemplo, a bacia do Paraguai teve uma redução de 75% da sua cobertura de água, é ali onde fica o Pantanal, e a bacia do Tocantins-Araguaia que teve a maior redução de vegetação nativa, né?
3: O estudo aponta ainda que as regiões que mais perderam vegetação natural também são as mais impactadas pelas influências do El Niño. O fenômeno, que acontece de tempos em tempos, vem trazendo como consequência uma alteração na disponibilidade de chuvas, reduzindo assim a quantidade de água nos biomas mais afetados. 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Produção e reportagem, Eduardo Amaral.
0: Obrigado, Eduardo. Agora são 9:08. Nesta virada de hora, eu vou ao intervalo já já. Vamos ouvir Cláudio Lírio e Douglas Hackasson, diretor e responsável pelo setor de vendas da Solutec. Já já, dentro de 2 minutos, esse e outros assuntos aqui no Olho Vivo. Até mais.
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2: Estão de volta, 9 horas e 12 minutos, 9:12. Olha só, Cláudio e Douglas, hein? A CNN publicou nesse exato momento notícia que caiu quente aqui no, na redação do Olho Vivo, né? Que nós vamos ter 42 graus de temperatura no Brasil. É, nossa. Período de calor excepcional ocorre entre o dia 12 e 19 de agosto, agora, os próximos dias, e deve atingir áreas de todas as regiões. Capitais como Cuiabá, Goiânia e Brasília podem registrar novos recordes. O novo veraneio deve se instalar sobre o Brasil entre os dias 12 e 19 de agosto. Segundo a Climatempo, o período de calor será marcado por vários dias consecutivos de temperaturas acima da média para esta época do ano e terá abrangência maior e duração mais longa do que os episódios registrados anteriormente neste inverno. As temperaturas podem chegar a 42 graus em áreas do centro-oeste, norte e nordeste. O calor mais intenso é esperado em partes de Mato Grosso, Goiás, Tocantins, sudeste do Pará, sul do Maranhão e Piauí. Em outras áreas como Mato Grosso do Sul, oeste de Minas Gerais, norte e centro-oeste de São Paulo, oeste da Bahia, Rondônia e sul do Amazonas, as máximas poderão chegar a 40 graus. Apesar do calor excepcional, o fenômeno é classificado como veranico e não como onda de calor. A principal diferença está na intensidade e na persistência das temperaturas acima da média, especialmente durante as noites, né? Deve atingir o sudeste, o centro-oeste. E olha, acredito que por aqui também é impossível termos duas correntes tão diferentes assim, em que aqui a temperatura seja completamente baixa e logo ali uma temperatura completamente alta, né? Acredito que essas altas de temperatura tenha respaldo aqui na nossa região sul também. Vou começar hoje a entrevista com o Cláudio Lírio e o Douglas Hackerson, um pouco diferente, porque está repercutindo muito, muito, muito o fato que já não é mais tão isolado assim, né? Contas de energia elétrica chegando a 17 mil reais, quase 17 mil reais em Passo Fundo. Duas contas, praticamente conectadas à mesma família em diferentes pontos. Né? A surpresa disso é que no mês anterior, né, no mês anterior, a conta foi bem moderada. E isto está ocorrendo em Passo Fundo, né? Em alguns casos, os consumidores afirmam que as faturas chegaram a triplicar de um mês para outro, provocando reclamações e levando usuários a procurar atendimento da concessionária, órgão de defesa do consumidor. Em Passo Fundo, no norte do estado, o PROCON suspendeu o pagamento de pelo menos 7 faturas consideradas questionáveis e notificou a RGE. O órgão informou ainda que o caso deverá ser encaminhado ao Ministério Público para apuração, que inclusive já existe uma ação coletiva em andamento. Na Serra Gaúcha, consumidores de Gramado e Canela também buscaram atendimento após receberem contas com valores acima do habitual. A RGE atribuiu parte do aumento a 2 fatores principais: o reajuste tarifário anual autorizado pela Agência Nacional de Energia Elétrica e o crescimento do consumo de eletricidade durante o inverno. Desde 19 de junho está em vigor um reajuste de 14,98% para consumidores. Conforme a RGE, o banho pode representar entre 25% e 35% do consumo de energia nos dias frios. Esta notícia, inclusive, foi apresentada pela própria Rádio Blau Nunes na sua página de notícias e vem repercutindo muito. E o Ministério Público já pediu explicações em relação a isso para a concessionária de energia elétrica. Porque é muito atípico um mês, os meses anteriores, vir se mantendo a média de consumo e, repentinamente, 16.959,70. A conta de energia elétrica. Ou está ocorrendo aí um furto de energia elétrica, ou um escape aí, se é que a gente pode se dizer assim, de que a energia está sendo consumida sem o titular da conta perceber, uma falha aí na instalação. Mas é muito atípico exatamente isso. E precisa ser investigado. Ser completamente elucidado isso, porque são vários os casos que vem acontecendo esse descontrole. E aí surge uma dúvida: a RGE, que é a concessionária, está tirando as leituras corretamente? O que aconteceu? É um mistério, porque abre um rombo na conta do consumidor. Imagine uma família hipossuficiente que gasta aí 300 reais por mês de energia elétrica, se deparar com uma conta de 16 mil reais no mês, sendo que as contas anteriores ficavam entre 260 até 319. Né? Acredito que uma conta de 260 a 319 tem aí uma geladeira, um freezer, 1 ou 2 televisores, nesse inverno um aquecedor, um liquidificador, uma batedeira utilizando quanto necessário, o micro-ondas, um forno elétrico, mais ou menos neste tipo de equipamento já fica a conta nesse patamar aí do 260, 309. O chuveiro, que é utilizado mais no inverno. Agora, quase 17 mil é para entrar em colapso, né? Qual que é a sua opinião, o senhor, como um diretor de uma empresa que atua com o segmento de placas solares de energia, onde o próprio cliente vai instalando as suas placas e produzindo a sua própria energia para o seu próprio consumo. O que te parece isso, Douglas Hackerson? Bom dia.
3: Bom dia. Bom dia, comunidade de Santa Bárbara. Ouvintes da Rádio Blau Nunes e Santa Bárbara em região. Minha opinião sobre essa... Até eu vi essa manchete, né? Saiu num portal de notícias, então... Acredito que tem alguma divergência, né? Ou uma fuga de energia no próprio cliente, ou uma falha de leitura, uma falha no próprio medidor, né?
2: Um defeito aí.
3: Né? Deve ser alguma coisa pontual, né? Não é um negócio assim que vai generalizar, né? Então, o aumento veio, né? Então, a gente tem sentido, os clientes têm aumentado a demanda de procura por... investir no sistema de energia solar, porque veio quase 15% aqui para nossa região da RGE, né? Então, Então, Santa Bárbara, Saldanha Marinha, várias cidades aí que a RGE tem, a RGE como concessionária, né? Teve esse reajuste, né? Que é um reajuste tarifário anual, né? Eles são autorizados a fazer esse aumento, né? Em relação a custos e investimentos que eles têm que fazer. Então, é natural que venha esse aumento, né? Não nessa proporção. Normalmente vinha na casa de 10, 12%, esse ano foi 15%. Mas a gente tem nossa cidade vizinha, Panambi, por exemplo, vem um reajuste de 21%, né? Então, para o consumidor de baixa tensão, que é o residencial, né? Então, são aumentos aí que a ANEEL tem autorizado as concessionárias a fazer esses reajustes, né? E, então, hoje a gente tem a energia solar como um aliado para estar... buscando reduzir isso, né? Então, trazer essa conta para um patamar tranquilo aí para estar fazendo investimento e pagando uma conta bem acessível, né? Que são só as taxas da concessionária, né?
2: Pois é. Bom dia, Cláudio Lírio, do setor de vendas da Solutec. Bom dia.
4: Bom dia, Osmarino. Bom dia, Douglas, ouvintes da Rádio Valmundo.
5: Do programa Olho Vivo. É uma situação bem... pertinente essa parte das contas, né, da RGE estarem em desacordo. Aconteceu recentemente com a Corsan, aqui em Santa Bárbara, inclusive. Os nossos clientes da Solutec Energia Solar, alguns também já reclamaram com relação à alta no valor da conta de energia. Nossa justificativa está bem clara e evidente, que é a falta de geração. Neste inverno estamos sendo sacrificados pela falta de geração. Não estamos tendo uma geração como em outros invernos. Então isso é um fator que determina, né, esse desequilíbrio. E o outro é essa parte também que a RGE aplicou esse aumento, né, de quase 15%. Então, dentro dessa falta de geração e mais esse aumento, certamente as contas ficaram, estão, né, com valores diferenciados. Mas, Osmarino, sempre é uma satisfação chegar nesse microfone da Rádio Blau Nunes e falar para o nosso cliente. Estamos num mês muito importante para a nossa empresa, que é o aniversário. Estamos aí há poucos dias, dia 26, Douglas?
3: Isso, dia 26, aniversário da Solutec.
5: Isso, estaremos então completando 12 anos de atuação. E desde o princípio, com aquele propósito de levar equipamentos, o serviço, o trabalho, enfim, com responsabilidade, seriedade e principalmente qualidade para o nosso cliente. Então, é uma satisfação poder chegar aqui nesse microfone e estender o nosso abraço, o nosso reconhecimento, nosso carinho a todos os nossos clientes de Santa Bárbara, Saldanha Marinho, Panambi, toda a região, enfim. Quem está nesse momento ouvindo a Rádio Blau Nunes, sinta-se abraçado pela família da Solutec.
2: Quantos anos mesmo de atividades?
3: Solutec completa dia 26, agora de agosto, 12 anos, né?
2: 12 anos,
3: De atuação. E desde 2017, trabalhando exclusivamente com energia solar, né? Então a gente se posiciona como especialista, né, no setor. Então hoje a gente tem... inúmeras soluções, né, no nosso portfólio, né, além da energia solar, sistemas de armazenamento de energia, que são as baterias, né, então a gente consegue tá armazenando, né, agora tem tido eventos climáticos severos, né, ultimamente, então a gente nunca sabe onde vai acontecer esse evento e quando vai acontecer, então hoje a gente tem um sistema de backup, tanto para falta de energia quanto para oscilação de energia, né? Isso é bem importante para o cliente rural também, onde a energia oscila bastante, né? Final de rede, tem toda aquela... ou está numa rede bifásica lá, que oscila bastante. Hoje a gente tem a solução, que são sistemas híbridos com bateria para estar fazendo essa equalização, entregando uma energia de qualidade para o cliente evitar queima de equipamentos e estar operando aí essa... seu empreendimento, seu negócio aí sem a dificuldade da falta ou da oscilação da energia, né?
5: E principalmente, Douglas, pelo fator climático aí que está mudando a cada instante, né? Então a gente vai ser sempre refém. Hoje temos energia, amanhã a gente não sabe, né? A todo momento tem, então, tempestades e até inclusive informações em sites internacionais é de que o Rio Grande do Sul será assolado fortemente até dezembro, né? Com esses eventos climáticos. E nós, da Solutec, temos então essa solução que é o backup, como tu mencionou, para o rural, para a cidade, inclusive aqui vários estabelecimentos já estão aderindo a essa tecnologia, né? Muito importante e certamente, né, vem ali para aquela necessidade tão importante, porque o comerciante ali ele não pode ficar sem energia, né? Qualquer falha que der na energia ali é falha de negócio, não tem negócio, não prospecta nada. Então, a gente tem essa solução para você, empresário, na sintonia. Entre em contato com a Solutec, a nossa equipe técnica vai fazer a visita, vai ver da realidade do que tu necessita. Né? O interessante também, gostaria que tu falasse, Douglas, sobre cargas prioritárias, porque o pessoal, não, para mim botar bateria eu vou gastar um horror, não. Hoje existe, então, a possibilidade, inicialmente, da carga prioritária.
3: Isso, a gente tem hoje vários formatos de estar entregando essa solução para o cliente, né? A gente pode estar, sim, atingindo toda a carga do cliente, mas também a gente pode estar elencando cargas prioritárias, né? Na minha residência, o que é uma carga prioritária? É a minha iluminação, é a minha internet, é a minha cozinha, meus eletrodomésticos, né? Então, vamos deixar o chuveiro fora, que é um vilão, digamos assim, do consumo, o ar-condicionado em alguns fatores. Então, mas não deixa de não fica sem energia, né? E o investimento, todo mundo acha, falou em bateria, um investimento alto. Hoje a bateria já veio para um ponto ótimo, né? Ela está com um valor bem acessível, assim, que entra no cálculo do retorno de investimento. Hoje, no passado, você pagava um sistema comum, o valor que hoje a gente consegue estar atendendo com um sistema com baterias, né? Então, híbrido, robusto ali, com toda essa demanda aí, né? Ele faz encaixar a conta igual, né?
5: Ontem até, lá em Ibirubá, eu vendi um sistema híbrido com baterias, onde a cliente, a esposa de um médico, reclamava muito da falta de energia, o portão eletrônico. Então ela diz, puxa vida, quando falta energia, o meu portão eletrônico, que é uma residência grande lá, então o portão pesado não tem nem como abrir manualmente, né? Então essa é a solução. Então a Solutec entregou uma solução que era sempre uma tortura para ela. Então, para você que está na sintonia, tem várias possibilidades. A bateria hoje não é mais é uma realidade, é uma necessidade, é uma ferramenta que vem, né, de encontro a todos. E um outro fator, se me permite, Osmarino, é a parte, a Solutec atende o residencial, o agronegócio, mas também as empresas. Gostaria que tu tecesse também essa possibilidade, Douglas, principalmente quando se fala em energia, em alta de energia, valores de, ou seja, esses acréscimos nos quilowatts, principalmente onde tem a demanda contratada, até para o pessoal que tem essa situação, que possa então ter a solução.
3: Isso, hoje a Solutec consegue entregar um portfólio completo, né? As indústrias... Nosso reajuste, falando de reajuste, ficou em 14,98%, como o Osmarino falou ali, citou da RGE, mas para a indústria foi a 19%. Então, deu uma subida bem interessante. E hoje, uma indústria que tem uma demanda contratada, né, tem é um consumidor em alta tensão, e possui um consumo lá no horário de ponta, que é um quilowatt extremamente caro, a gente consegue estar solucionando isso aí com as nossas soluções dos híbridos, né? Então, deslocando aí, armazenando de dia para injetar nesse período noturno. Então, é um benefício aí que se paga muito rápido aí, retorno investimento em torno de 3 a 4 anos. Então, é muito satisfatório tá também entregando para a indústria, para o comércio aí, que tem um consumo um pouquinho superior aí também, essas soluções dos híbridos, né?
5: E em especial também para o pessoal do agro, pivô, né? Pivô de irrigação naquele momento, hora ponta, enfim, tem possibilidades para todos os segmentos.
3: Isso aí, todo mundo a gente consegue estar atendendo, né? Com energia solar e falando em rural, com bombeamento solar, né? Então a gente tem hoje um produto premium na prateleira, né? Que é o bombeamento solar da Lones, né? Empresa alemã aí. Já fizemos algumas vendas em escala... maior lá para a região da fronteira, né? Então a gente está já sentindo a qualidade do produto, né? Então você que tem uma irrigação, pastagem, manejo de gado, movimentação de água, pivôs de irrigação.
5: Poços artesianos das comunidades.
3: É isso, né? Aí, das comunidades, isso é bem importante, né? Reduzir a conta de energia com uma bomba confiável aí que entrega aí 12 anos de garantia, né?
6: Sim. Me chamou a atenção esse aspecto do fator irrigação. Até porque nesta semana nós recebemos aqui os profissionais da Emater e durante a nossa conversa foi especificado que os produtores que conseguiram, que estão atuando com o processo de irrigação, aumentaram a produtividade de forma extraordinária, viabilizando em partes o equilíbrio, né, do custo de produção com o que se espera de lucratividade. Então hoje o produtor rural que tem interesse em investir neste segmento de irrigação pode contactar a Solutec, a Solutec consegue viabilizar essa parte elétrica.
3: Isso, a questão do bombeamento solar, né? A gente fechou uma parceria, né? Fechou um acordo com uma empresa alemã, né? A Lorenz, foi na Expo Direto, então a gente já vinha trabalhando com eles, demonstrando algum trabalho antes, né, de fechar essa parceria com eles. Cerca de dois anos, né? A gente, sim, já iniciou essa caminhada com eles e agora na Expo Direto a gente firmou essa parceria de fato e hoje a Solutec possui uma fatia grande do estado que está em nossas mãos aí, está entregando essa solução de bombeamento solar, né? Então a gente consegue entregar essa solução completa para o cliente de irrigação, tanto de pastagem, poços artesianos e
6: o equipamento pode ficar próximo à propriedade ou tem que ficar mais perto dos equipamentos? Como é que é?
3: Normalmente próximo à captação, né? Onde tem a captação da água, vai ficar o sistema de bombeamento, né? Até para não ter perdas, né? Então, quanto mais próximo, menos perdas, né?
6: Uhum. Quanto tempo, por exemplo, se consegue entregar um projeto viabilizado, efetivamente instalado?
3: A instalação desse equipamento em si, ele é bem rápida, porque é o tempo de instalar a energia solar e colocar a bomba no lugar. Ah, é um pivô, vou ter que botar no local, é um poço artesiano, tem que alguém perfurar, largar a bomba. Então é o tempo de operação, é um circuito curto, né, de tempo. O que demora mais é dependendo do porte da bomba, né? Tipo essa bomba grande que a gente vendeu em São Borges esses dias para irrigação de arroz. É uma bomba de maior porte, né? Então essa bomba vem direto da Alemanha. Então a gente comprou, já tá chegando. Vai chegar segunda-feira, eu acho.
5: Segunda-feira chega.
3: Então chega já por frete aéreo, né? Então para ter essa brevidade, né, da operação. Mas o tempo maior é esse tempo logístico mesmo, né? Uhum. A instalação é muito mais
6: rapidão, né?
3: Isso, a gente consegue fazer.
6: Que tipo de convênio a Solutec mantém com cooperativas, instituições bancárias para viabilizar um financiamento dessas instalações em geral, tanto urbana como rural?
3: Hoje a gente tem uma gama bem grande de parceiros comerciais, né, na parte de financiamentos. Tem as cooperativas, né? Sicredi, Sicoob, Cressol. São as principais aqui da região, né? Então, Banco do Brasil, Banrisul, agora tem o Banrisul, tá com terra forte também ali, uma oportunidade para o pequeno produtor que está com esse recurso disponível, né? Temos plataformas internas também de financiamento. A gente está com uma condição interessantíssima, assim, para o público, né? Então, isso é até uma oportunidade e cabe a quem quiser fazer uma simulação, verificar se tem a disponibilidade. A gente tem uma taxa de 0,99 em até 72 vezes, né? Então tem que consultar aqui a Solutec para a gente ver se a gente consegue encaixar nessa linha lá que tem essa disponibilidade, né? Uma linha federal aí que...
5: Da Caixa,
3: né? Até em 72 vezes numa taxa de 0,99. Isso é uma taxa que não existe no mercado hoje, verdade, comercialmente falando, né? Então tá disponível, a gente tem muita possibilidade de estar acessando essa taxa através da energia solar para os nossos clientes. Então, traga a conta de energia para a Solutec, para nós fazer um estudo, verificar qual o tamanho do sistema, o que precisa, e a gente ver se a gente consegue encaixar, né? Através de ter o nosso correspondente aqui, a Peva, a farmácia, o Jair aí, a farmácia lotérica, né? Daí não.
5: É, não, é lotérica.
3: Então, a Peva aqui é correspondente, né? Então elas podem fazer por ali essa captação da verificação, se tem disponível para esse cliente. Então é.
5: É, um outro parceiro também da Solutec é o Sindicato dos Trabalhadores Rurais, né? O FETAG+, que também é uma possibilidade do produtor rural, né? Pequeno produtor, fazer um investimento através do cartão FETAG+, em Santa Bárbara, com o Celso e com o seu Pertile, lá em Saldanha Marinha. São os parceiros aí, a gente já há um bom tempo, né? Tem muitos projetos já fechados através do FETAG+.
6: Perfeito. Quais que são as fontes de contato da Solutec e formas de contato?
3: Hoje tem as redes sociais, né? Instagram, Facebook, está sempre ativo. Tem nosso telefone, que é o 0800 da empresa, a gente brinca, que é o meu direto, né? Uhum. 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Tem também os canais dos representantes, né? A gente já está, tem os vendedores internos e tem os representantes, né? Então, hoje também dá para estar buscando os representantes locais aqui, né? Então, e regionais também, porque já tem na região bastante gente também.
5: Inclusive fora do estado. A Solutec, já desde 2024, está atuando fortemente na região de Santa Catarina, no centro, no oeste e no centro-oeste. E agora, mais recentemente, lá no litoral, tu pode até ampliar sobre essa possibilidade, principalmente que surgiu agora, Douglas.
3: Isso, a gente está com essa... Lá também tem uma demanda grande de falta de energia, né? Então, no litoral lá catarinense, a gente está atuando lá também, tem um representante lá trabalhando. Semana passada a gente esteve fazendo algumas validações lá presencialmente, né? Nós, a nossa equipe técnica. Então, é mais um mercado que a gente está abrindo, né? Explorando, né, esse mercado. Também uma novidade que vai ser lançado ainda, mas já de antemão, Panambi, a gente vai estar com uma filial em Panambi. Então vai ser inaugurada agora dia 29 de... Uma nova loja em Panambi ali, então para atender o público dali, né? Então é um público também próximo aqui, minha terra natal lá, então a gente vai estar com a Solutec ali na frente da Cotripal, né? Lá o da Tacarejo da Cotripal. Então, ali vai ser a Solutec, uma das filiais da Solutec também.
6: O que representa esses 12 anos aí para vocês? São 12 anos de atividade agora já. Eu ia perguntar a vocês sobre os projetos para este ano e o ano que vem. Um deles já se concretizou aí, que é essa nova filial, né?
3: Isso, a Solutec nasceu tudo nasce de um sonho, né? Então, ano passado era eu e minha maleta, depois era eu, o Cláudio, minha maleta e a Celice, e assim a gente foi crescendo e foi agregando pessoas na empresa, né? Nossa equipe hoje é uma equipe extremamente qualificada em todas as pontas, né? Então, até mandar um abraço pro pessoal da Solutec, lá os funcionários, né? Então, uma equipe extremamente qualificada, sabem o que estão fazendo, responsáveis por cada atividade que é feita, né? Então, ter o zelo pelo patrimônio do cliente, né? Sempre buscar a melhor solução para o cliente, né? Então, entregar essa tranquilidade, esse retorno de investimento que o cliente busca. Então, a gente tem isso como filosofia e cada passo que a energia solar vai evoluindo, a gente está sempre buscando essa evolução aí e sempre trazendo as melhores soluções para os nossos clientes, né? E mais atualizadas, né?
5: Aproveitar, posso, Osmarino? Vou aproveitar aqui essa oportunidade que o Douglas mencionou. Um abração aos nossos colegas, aos nossos colaboradores. E um dos fatores muito importante é que empresas de energia solar, logo ali atrás, eram inúmeras. Era instalador de área, era vendedor de energia solar. Era fulano lá... O da internet vendia energia solar. E hoje, então hoje, naquela peneira, né, que foi essa reviravolta que teve, a energia solar mudou devido à legislação, então poucas empresas permanecem. E nós agradecemos a Deus todos os dias, né, pelos nossos clientes, pela nossa ação, né, de que é levar essa, principalmente essa possibilidade do nosso o cliente o ouvinte ter a energia solar e principalmente a assistência, o pós-vendas. E nós da Solutec, hoje então temos um pós-venda diferenciado. Então o nosso cliente é assistido, né? Quando a gente, eu como trabalho na parte de vendas, né, então a gente já anuncia, nós temos o melhor pós-vendas, juntamente com o melhor equipamento. E voltando um pouquinho atrás sobre as empresas que desapareceram, hoje muito cliente está desassistido. Então, nesse percurso, a gente tem atendido muita gente. Eu, no mercado, volto e meia, encontro cliente que eu fiz o orçamento. Bah, Cláudio, na época eu não fechei contigo, bah, tô arrependido. Não tem problema. Nós da Solutec temos aí para atender, independentemente, cliente de qualquer outra empresa. Nosso pós-venda está atendendo todo mundo. Então, nós temos essa missão de vender energia solar e também prestar um bom serviço, mesmo para aquelas pessoas que não compraram da Solutec.
3: Isso, Cláudio, acho que foi bem feliz na colocação aí da palavra aí. O nosso pós-venda está, sim, atendendo clientes que não colocaram inicialmente o sistema com a Solutec. Então, a Solutec hoje está trazendo para a base de clientes dele todos os clientes que estão nos assistidos aí. Não precisa ficar com vergonha ou com receio de nos chamar, chame. A gente é um trabalho nosso, é um mercado que se abriu e que a gente está aí para atender todo mundo, como se fosse um cliente Solutec de fato, e vai virar um cliente Solutec. E também trazendo no nosso portfólio, né, Cláudio? Além do nosso pós-venda, hoje entrega manutenção corretiva, manutenção preventiva, entrega seguros, né? Então hoje a gente tem feito cotações de seguros aí que o valor é muito baixo em relação ao benefício que tem quando acontece um sinistro, né? Num equipamento aí, numa placa, num inversor, né? Então é extremamente qualificada a nossa equipe também, equipe dedicada, né? Tem três técnicos de campo, tem duas pessoas internas só trabalhando com pós-venda, né?
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5: Nós agradecemos, então, Osmarino, mais uma vez a oportunidade. 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
6: Com certeza.
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0: Joia, agradecer então a oportunidade aí. Acho que o Claudio falou bastante. Então, aproveita essa campanha aí, né? Então, valores jamais vistos e não é que sorteia, né? É, comprou, ganhou, né? Então é diferente. Agradecer a
1: Perfeito.
0: oportunidade mais uma vez aí do Olho Vivo e da Rádio Blau Nunes aí, nosso cliente. E até a próxima.
1: Até a próxima. Muito bem, são 9h46 agora, 9h46 da manhã. Vamos a um intervalo depois desta entrevista bastante informativa com o pessoal da Solutec. Eu trago os indicadores agropecuários e olha, notícia que chega em nossa redação nesse momento. Um caminhão pegou fogo, né? Incendiou na RS 324 entre Marau e Passo Fundo. Nós vamos ficar sabendo se há vítimas fatais ou não. E também quero fazer o registro de uma notícia publicada na página da Rádio Blau Nunes em relação a um felino, a um animal silvestre que visitou a residência de uma família na. No Bom Progresso, né? Bem magrinha, estado corporal bem sentida, né? Bastante deficiente e pode aumentar a partir desse momento aí na região a presença desses animais no segmento urbano, onde há principalmente aves e cães, né? Em busca de alimentação. Significa que na natureza, os bichinhos já estão escassos para alimentar, o ciclo da alimentação natural, né? 9h47, já já eu volto trazendo mais informações. Até mais.
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1: De volta, 9h50 agora, 9h50, Olho Vivo, até às 10 horas da manhã. Hoje é quarta-feira, amanhã chuvosa em Santa Bárbara do Sul. Temperatura mediana na região é de 12 a 14 graus. Neste momento, aqui na Rainha das Coxilhas, é de 13 graus a temperatura. É hora de conferirmos os indicadores econômicos para esta quarta-feira, dia 12 de agosto.
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11: Indicadores agropecuários com Diego Brião. Soja.
12: Os contratos futuros de soja com vencimento em agosto registraram queda nos Estados Unidos na terça-feira. Na Bolsa de Chicago, a cotação era de US$ 11,47 por bushel. Valores no mercado físico, no Brasil, por saca de 60 quilos. Estado do Mato Grosso, cidade de Rondonópolis, R$ 136,00. E Rio Grande do Sul, Nonoai, R$ 123,00.
11: Boi gordo.
12: Em São Paulo, na B3, os contratos com vencimento em agosto eram negociados ao final da terça a R$ 350,15 por arroba. Houve elevação de 0,33% no dia. Boi à vista no Mato Grosso, em Cuiabá, R$ 324,75 por arroba.
11: Café.
12: Os contratos futuros de café arábica com entrega prevista para setembro terminaram a terça-feira em Nova York, nos Estados Unidos, em elevação. A cotação era de R$ 2.291,71 por saca de 60 quilos. No Brasil, no mercado físico, valores do café arábica tipo 6 por saca de 60 quilos. Minas Gerais, Varginha, R$ 1.840,00 e São Paulo, Franca, R$ 1.850,00.
11: Milho.
12: Valores no mercado físico, por saca de 60 quilos. Paraná, Marechal Cândido Rondon, R$ 57,00, valor em estabilidade na comparação com a cotação anterior. E Goiás, Rio Verde, R$ 53,00, também em estabilidade.
11: Laranja.
12: Os contratos futuros de suco de laranja com entrega prevista para setembro terminaram a terça em Nova York em queda. A cotação era de US$ 139,20 de dólar por libra peso. Valor da laranja pera extra no mercado físico. Minas Gerais, Belo Horizonte, R$ 1,75 por quilo, em estabilidade.
11: Uva.
12: Valores no mercado físico. Rio Grande do Sul, região serrana, tipo Niágara, média semanal, R$ 7,33 por quilo em queda. E Pernambuco, tipo Isabel, preço médio comercial R$ 120,00 por caixa de 18 a 20 quilos em estabilidade.
11: Algodão.
12: Valores do algodão em pluma por arroba. Mato Grosso, Sorriso, R$ 131,18 em elevação. E Bahia, região oeste, R$ 137,33 em estabilidade.
11: Cacau.
12: Os contratos futuros de cacau com entrega prevista para setembro terminaram a terça em Nova York em queda. A cotação era de US$ 5.543 por tonelada.
11: Indicadores agropecuários, um conteúdo do Grupo Rádio Web. Informação que amplifica conexões.
1: Perfeito. Seguimos com as informações para a AgroSul. O preço da soja. Preço médio da soja em Santa Bárbara do Sul até o meio-dia, R$ 123,00. O preço da saca de milho, R$ 58,02. Também até o meio-dia. O preço da saca de trigo, R$ 69,00 até o meio-dia. O gado geral em torno de R$ 15,00. O tipo 2, R$ 21,50. O tipo 1, R$ 23,50. Essas as cotações dos cereais para Santa Bárbara do Sul, no oferecimento da AgroSul, que volta amanhã com novas informações para os indicadores agropecuários do dia.
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1: Olha as últimas notícias. As últimas notícias do Olho Vivo desta quarta-feira. Atenção, equipes usam microfones especiais para encontrar sobreviventes na Colômbia. Pelo menos 224 mortes foram registradas após o tremor mais intenso do país na última década. Equipes

Olha, a visita inusitada surpreendeu moradores em Bom Progresso. Trata-se da propriedade do senhor Horácio Dornelles, morador de Bom Progresso, que na manhã de ontem, né, às 7h30 da manhã, ele abriu a janela de sua residência e se deparou com um animal silvestre, uma onça parda, circulando no pátio da sua propriedade. O animal chamou a atenção, né? Porque geralmente no meio urbano ela não aparece, porque ela fica mais nas zonas de mata, né? E no interior também, quando ela se apresenta é durante a noite para capturar alimento, né? A Patran e os demais órgãos de proteção e segurança reforçam que ao avistar um animal silvestre, a recomendação é não se aproximar. É para evitar, né? Às vezes o animal fica estressado, furioso e acaba pulando, acaba agredindo, acaba atacando, né? Fazendo do homem uma vítima. Diga-se, registre-se que as presas naturais desses felinos são as caças, são os animais silvestres. Essa onça parda aí, né? Pela foto se vê bem com um score corporal muito baixo, né? De repente ela tá tendo dificuldade de arrumar o seu próprio alimento na cadeia natural lá, que são lebres, pacas, capivaras, enfim, esses animais mais disponíveis na mata, e está tendo dificuldade e acaba vindo para o meio urbano ou rural, visitando as propriedades. Então é preciso ter muito cuidado, não dá para deixar as portas abertas aí, porque já houve registro em outras cidades, né, de animais adentrando até mesmo dentro da própria residência da família.

0: Olha, um caminhão pegou fogo na RS-324 entre Marau e Passo Fundo. Um Volkswagen 10-160 pegou fogo na manhã desta quarta-feira, no quilômetro 95 da RS-324, nas proximidades do Passo do Chinelo, entre os municípios de Marau e Passo Fundo. Tá? O Corpo de Bombeiros utilizou aproximadamente 4 mil litros de água para combater as chamas. Não houve registro de pessoas feridas. As causas do incêndio também não são conhecidas. Não são conhecidas. Com essas informações, eu fecho neste momento o Olho Vivo de hoje. Abro espaço para o show da manhã com a colega Tuca, que vem aí energizada para uma comunicação sempre sorridente, sempre animada, né? Alegrando as manhãs. Aqui na Blau Nunes 97.9. Amanhã tem Olho Vivo, inclusive com a presença do presidente da Câmara de Vereadores de Santa Bárbara do Sul, para trazer um relato das principais matérias apreciadas na sessão solene de segunda-feira. Chamo a atenção para os senhores que hoje completamos o ciclo no Conexão Regional das nossas entrevistas com o cenário político, com as autoridades políticas de nosso município. Hoje, a partir das 17h30 no Conexão Regional, fechamos essa maratona de entrevistas. Era para ter sido na semana passada, aí em razão da viagem do prefeito e um congresso não foi possível, ficou para esta quarta-feira, hoje, portanto, a presença do prefeito Leandro Veneral, prefeito de Santa Bárbara do Sul, no Conexão Regional desta quarta-feira, comigo, a partir das 17h30. Um grande abraço a todos vocês, tenham um bom dia, que Deus ilumine o caminho de todos nós e até amanhã neste mesmo horário.
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1: Bom dia, sejam todos bem-vindos a essa rádio que é show. 97.9, tá legal, tá na Blau.
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1: Bom dia! Oi, gente! Tá legal, tá na Blau? Começando, iniciando o nosso show da manhã aqui nas ondas da 97, desta quarta-feira, dia 12 de agosto de 2026, 10 horas e 5 minutos. Vem comigo, sente as ondas. É 97 motivos que te faz bem. Manhã, tarde e à noite é Rádio Blau, Blau Nunes. Bom demais! 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Atualizando a temperatura, estamos na casa dos 14 graus aqui em Santa Bárbara do Sul.

Tá legal, tá na Blau, é isso aí, mais um dia abençoado por Deus, nas bênçãos de Deus, graças a Deus. E aí, já fez o teu agradecimento hoje ao Pai Criador? Ainda não? Então, bora agradecer, agradeça tudo que você tem aí, tudo que você conquistou, né? Tudo que você está conquistando. Agradeça principalmente a tua saúde, né? Sempre peça e agradeça a saúde que você tem a Deus, porque sem saúde a gente não dá o passo, né? A gente não consegue, não tem ânimo para nada. Então, agradeço, Senhor, por tudo que me dás, por tudo que me destes. Agradeço, Senhor, pelo dia de hoje. Bom dia!

0: Olha só, linda de bonita, minha amiga Jaqueline. Eu, Tuca, agradeço a minha saúde, é o meu chimarrão sagrado de todo dia. E agradeço a você, Tuca, pelo show da manhã que alegra nossas manhãs. Obrigada, Jaque.
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0: Amélia, bom dia, Amélia. Amélia também tá no seu chimarrãozinho, sintonizada nas ondas da 97. É show da manhã.

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3: Olá, meus amores. Letícia Leal chegando com a primeira parte do Toque Astral. Áries, Touro e Gêmeos, vem agora, com muito carinho. Áries, há dificuldades em escolhas justas. Mágoas pedem cura. Mergulhe nos anseios. Problematize. Amanhã, melhores condições para decisões. Cor, amarelo. Número 37. Touro, está magoado com amigos ou projetos? Atenção aos sentimentos que se sobressaem. Uma conversa com seu cônjuge ou pessoa importante pode ajudar. Cor, bege. Número 16. Gêmeos. Seu relacionamento passa por cura e ressignificação, com sensibilidade ao passado. Interaja com a rotina de forma saudável. Foque na produtividade. Use suas habilidades comerciais. Cor, azul. Número 3. Volto já com mais Toque Astral. Câncer, Leão e Virgem te esperam na sequência. Não saia daí.
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0: 10 horas e 20 minutos. Logo mais estarei preparando as homenagens, né? Os parabéns para os aniversariantes do dia. Então, você aí que deseja prestar a sua homenagem à pessoa querida ali, conhecida, amiga, familiar que está de aniversário, vai mandando já teu recadinho ali, tá? Que daqui a pouquinho mais eu faço ali a hora dos parabéns, certo? Atualizando aqui o bom dia, o pessoal tá faceiro hoje, nossa, participações aqui, é no meu WhatsApp, é aqui no WhatsApp da rádio, é no telefone, aqui atualizando, bom dia, não pode faltar, né, Gerrão, sempre na sintonia, muito obrigado pelo carinho.
2: Bom dia, minha amiga, roda pra nós, os federais, nada mudou, e lá pro bar do Tupi, roda bar da esquina, tá na Brau, tá legal.
0: Fazendo o que estou, tô louco por ti. 10 horas e 21 minutos, valeu, Gerrão, mas antes tá chegando, banda Europa Show, Ritmo da Chuva.

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2: Olá, queridas amigas. Que alegria ter você aqui na nossa sintonia, começando mais uma parte do nosso Toque de Mulher. Eu sou a Andressa Pires e é um prazer enorme te acompanhar com dicas que fazem a diferença na nossa vida, sabe? Vamos direto ao que interessa. Para nossa saúde e independência, um toque essencial. Inclua treino de força na sua rotina, 2 ou 3 vezes por semana. A partir dos 30, perdemos massa muscular mais rápido. Exercícios como agachamento, flexão de joelho e prancha, com pesos ou o próprio corpo, aceleram o metabolismo, fortalecem os ossos e melhoram a postura. Força é saúde e autonomia para o seu futuro. Fica ligadinha, que eu volto rapidinho com mais no Toque de Mulher.
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0: É, show da manhã, então tá bom, né? Tá bom. Arte Livre, Morena dos Olhos Verdes, 10 horas e 38.
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10h41, parabéns para os aniversariantes do dia de hoje, dia 12 de agosto. Que Jesus abençoe com muitas bênçãos a todos vocês, aniversariantes do dia.

Hoje é aniversário da nossa amiga Gessi Oliveira, recebendo a homenagem da sua amiga que te adora, te admira muito. Gessi, é sua amiga de Colorado, a Rosângela, que te parabeniza, desejando tudo de bom, de melhor. A você, Gessi, essa mulher guerreira, essa fortaleza, essa mulher que batalha, que não tem medo, né? Que não tem medo do trabalho, que não foge, que não corre, né? A Rosângela estava me contando, né, que te admira demais. Eu te conheço e também te admiro, tá, Gessi? Eu sei que você aí é uma mulher guerreira, que trabalha e, como eu disse, não tem medo do serviço, não se afrouxa, né, para serviço nenhum, né? Tá sempre disposta. E ela que já fez trabalhos ali na casa da Rosângela, e a Rosângela me disse, né, que como é teu aniversário, ela te deseja tudo de bom, de melhor, e que você continue com muita saúde, tá, para você, né, correr atrás aí dos teus sonhos, tá, com esse teu ânimo, com essa tua garra que você tem, tá bom? Não desanima nunca, jamais. Então, feliz aniversário, que Jesus abençoe você sempre, tá bom? Gessi Oliveira, homenagens da tua amiga que te ama de montão, que te admira, te adora, é uma amiga especial, né? A Rosângela disse que você é uma amiga especial para ela e deseja tudo de bom, de melhor nesse dia especial, teu aniversário. Gessi Oliveira.

feliz aniversário também para esse casal lindo, de bonito e baileiro, né? Sim, gostam de dançar, uma bandinha, uma gauchesca, né? Uma romântica. A Beth e o Alberi, hoje completando 38 anos, tá? De união, de feliz vida aí. Parabéns ao casal lindo, de bonito, como eu disse, meus amigos de baile, a Beth e o Alberi. Parabéns.

0: E a Rosângela oferece a música Uma Só Lajota para sua amiga do coração, a Gessi Oliveira.
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0: E com certeza, né, a Beth e o Alberi vão dançar essa aqui também. Parabéns a vocês, aniversariantes.

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4: Hora dos parabéns, parte 2. Feliz aniversário aos amigos aniversariantes. Tenho mais atualizações aqui de aniversário para fazer. O meu amigo Márcio, recebendo as homenagens da sua mãe Nair, da mana Regina. Márcio, parabéns, que Jesus abençoe com muitas bênçãos. Feliz aniversário.
5: Feliz aniversário, feliz aniversário.
4: Feliz aniversário para Andréia. Tem áudio aqui para ti, Andréia, da tua mana, Rosemary. Fala aí, Rosemary.
6: Bom dia, aqui é a Rosemary. Eu queria deixar uma música para Andréia Moreira, que está de aniversário hoje também. Uma bem bonita para Andréia Moreira. Todas da coletária, deixando para Andréia Moreira, que está de aniversário hoje. E a Rosemary, deixando música para sua irmã Andréia, que está de aniversário hoje.
4: Registrado aqui a tua participação, Rosemary. Andréia, feliz aniversário, que Jesus abençoe com muita saúde, com muitas bênçãos. Então, para Andréia e para Rosemary também, né? A família, as manas aí curtindo aniversário, as gurias curtindo aniversário aí da Andréia, perigosa e linda. E para o Márcio, Barquinha de Ouro.

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1: Oi, Emir, bom dia! Tá chegando para você curtir Carisma Apartamento 106. Obrigado pela participação, Emir.

0: E vamos atualizando as principais informações do momento. O presidente Lula e o presidente do Senado, Davi Alcolumbre, estão reunidos nesta quarta-feira no Palácio da Alvorada, em Brasília. Também participam o ministro José Guimarães e a líder do governo no Senado, Tereza Leitão. Esta é a segunda reunião entre Lula e Davi Alcolumbre em agosto, em meio à tentativa de reaproximação entre os dois. A relação estava estremecida desde a indicação de Jorge Messias ao Supremo Tribunal Federal, rejeitada pelo Senado em abril. Na pauta do governo estão como prioridades as propostas sobre o fim da escala 6x1 e a segurança pública. A Defesa Civil Nacional reconheceu situação de emergência em 19 municípios do Rio Grande do Sul, atingidos por desastres naturais em julho. A medida foi divulgada nesta quarta-feira no Diário Oficial da União. O reconhecimento inclui cidades afetadas por chuvas intensas, enxurradas, tornados, vendavais e granizo. Com a medida, os municípios podem solicitar recursos federais para assistência à população e recuperação das áreas atingidas. O volume de serviços no Rio Grande do Sul caiu 2,1% em junho, na comparação com maio, segundo dados divulgados nesta quarta-feira pelo IBGE. Foi uma das maiores quedas entre os estados, enquanto a média nacional ficou estável. Na comparação com junho de 2025, o setor também recuou no estado, 2,9%, enquanto o Brasil registrou alta de 2%. A Organização Mundial da Saúde criticou nesta quarta-feira a decisão de Donald Trump de mudar a política de vacinação infantil nos Estados Unidos. Na segunda-feira, o presidente assinou um decreto que prevê espaçar a aplicação das vacinas em crianças. Segundo a Organização Mundial da Saúde, a medida vai contra décadas de evidências científicas e a organização reforçou que as vacinas são seguras e não causam autismo. A mudança ocorre enquanto os Estados Unidos enfrentam o pior surto de sarampo em 35 anos. O presidente da Rússia, Vladimir Putin, ameaçou responder aos países que confiscarem navios da chamada Frota Fantasma Russa. A declaração foi feita nesta quarta-feira durante uma visita a um cruzador lança-mísseis no Oceano Pacífico. Putin afirmou que a resposta será assimétrica e poderá ocorrer em qualquer região considerada necessária. O presidente também acusou países da União Europeia de praticarem pirataria e saque ao apreender navios da Rússia. E agora as informações do mercado financeiro. O dólar comercial opera em baixa de 0,4%, cotado a R$ 5,14. O euro comercial opera em baixa de 0,3%, cotado a R$ 5,93. O principal índice da Bolsa de Valores brasileira, a B3, opera em baixa de 2,5% aos 167.874 pontos. 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
2: De volta ao Toque Astral. Hora de conferir as previsões para seu signo, nesta primeira parte. Para Câncer, atenção a mágoas e ressentimentos no trabalho ou informações. Falta de foco pode desafiar. Valorize seus talentos. Cor Bordeaux. Número 60. Você, Leão, confuso para decisões de autoestima ou afeto? Expresse-se com confiança. Dialogue em família. Cor Caramelo. Número 19. E Virgem, cure ressentimentos em família. Sentimentos aflorados podem tocar pessoas próximas. Abra a mente. Veja como chance de curar o passado. Cor Branco. Número 7. Daqui a pouco volto com mais previsões. Fique no Toque Astral.
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Lula se reúne hoje com Alcolumbre para alinhar votações no Senado. Agora 11:01, 14 graus a temperatura em Porto Alegre. Chove na capital gaúcha. 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
1: 11 horas e 8 minutos, será que ela já chegou em casa, né? Hoje pela parte da manhã dei uma carona para minha amiga Mara, Mara Bólico. E ela disse, Tuca, sempre tô ligadinha, sempre tô sintonizada. Adoro a programação da Rádio Blau Nunes, né? E o show da manhã não perco. E então, minha amiga Mara, né? Viemos proseando, né? Isso aí, conversando, tem uma prosa em dia, né, Mara? Aquele abraço para você. E ela disse, manda uma música para mim, tá? Mas espera um pouquinho, tá? Vou resolver os assuntos aqui, mas eu já vou para casa. Então, nessas horas, já deve ter resolvido, já deve estar em casa. Mas vou aguardar mais um pouquinho, tá, Mara? Ah, a Mara, né, que é a mãe do João Francisco. E aquele abraço, né? Amiga de longa data de baile também, né? A Tereza Vink, parceira, as amigas de baile, né? Já vou fazer um pacote, né? Aquele abraço especial para todas as amigas de baile.

0: Rafael tá na lida e tá na escuta, meu amigo Rafael, fala aí, vivente.
1: Bom dia, Tuca, roda uma música aí pra nós, hein? Tamo na lida aí, uma música bem boa aí pra nós, tamo na tua escuta.
0: Muito obrigada, Rafael da Silva de Lima, é o meu amigo, ele que gosta também de fazer umas prosas em verso, né? Eita, ele que manda muito bem, né? A Vera Regina atualizando aqui, já mandou as receitas, já mandou aqui, bom dia, tá na Blau, tá mais que legal, e uma música que fala de amizade. Amizade, sim, já te atualizo ali, tá bom, minha amiga Verinha? E mandou receita, já atualizada aqui a receita, e manda uma música apaixonada. Hoje tem 31 meses que estou aqui. Um abraço, então, né, aniversariante, então, né, tá de mêsversário, isso aí, e aquele abraço para essa pessoa também importante, né, que faz parte desse mêsversário aí, que é o seu maridão, né, o Alessandro, que é muito importante um para o outro aí, que continue por muitos e muitos anos, né, estão comemorando aí mêsversário, mas que continue aí a brindar, né, por muitos e muitos anos, né, Verinha? E Alessandro na sintonia, daqui a pouco tem uma bem apaixonada aí para vocês bailarem, aí afasta já a cadeira, a mesa, o sofá.

Chegando, Rota 3, Panela Velha. Esse é o pedido do Laerte que oferece para as amigas a Tere e a Fátima na sintonia.

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1: Oi, minhas lindas. Que alegria ter você de volta aqui no Toque de Mulher. E pra gente começar essa parte do programa com o nosso bate-papo leve e cheio de carinho, quero trazer uma reflexão importante, viu? Meninas, vocês já pararam pra pensar na forma como a gente fala com a gente mesma? É impressionante como essas palavras internas moldam nosso humor e nossa confiança, né? Se a gente se pega pensando, eu sou um desastre ou nada dá certo pra mim, que tal experimentar trocar por frases mais gentis? Tipo, eu estou aprendendo ou eu dou o meu melhor com o que tenho agora. Pensa bem, esse diálogo interno é o mais constante da nossa vida. Escolha falas que te fortaleçam, que te levantem e não que te derrubem, tá? É o nosso toque de carinho pra você. E a gente já volta, viu? Tem muito mais dica boa vindo por aí no Toque de Mulher. Não sai daí.
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4: O amor e o poder com Arrasta Coração. Bom dia, amiga Tuca. Manda uma música bem romântica para alguém. Alguém que está longe dos olhos, mas perto do meu coração. Fica a dica para essa pessoa que está longe do meu olhar, mas perto do meu coração. É a nossa amiga Adriana Pessoa com um recadinho todo especial para alguém que está longe dos olhos da Adri, mas pertinho do coração.

0: Chegando, chegando, grupo momento, pipoca na panela, quem não gosta, quem não quer, né? Ó, tem um áudiozinho aqui pra atualizar, meu amigo Rafael mandou mais um áudio, fala aí, vivente.
1: Viu, Tuca, rola uma música do fundo da grota pra nós, tá bom, tá bem louco no machado. E agora, quero ver minha amiga Tuca agora, vem na pá do cavalo, vem no tente do braço, vem no roubo, agora está voando, minha nossa do céu. Capricha, Tuca, capricha que tu conhece ali da Cambira e a tradição gaúcha do Rio Grande. E agora, quero ver a Tuca, vem destapando, mandou, minha nossa do céu. O que que diz comissão lá? É boa da Tuca ou é branca? É boa da Tuca, sensacional, é a maragata pra ela. É a menina que conhece ali da Cambira. Um abraço, Tuca, fica com Deus, que Deus te abençoe sempre, todos os dias.
0: Valeu, que Deus abençoe a todos nós, meu amigo Rafael. Muito obrigado aí pelo áudio.

Um conto das amigas, e elas apareceram, né, as terroristas, a Janete Ribas, a Edsel Lírio, a Jaúna, olha só, é as figurinhas aqui, olha só, uma figurinha melhor que a outra, ó, até essa aqui eu vou salvar. Mas...

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3: Bom dia aos nossos ouvintes. Vamos de receitinha do dia, então. Receita essa da nossa amiga Vera Regina Schumann, que é mandioca milanesa. Você vai precisar, então, de mandiocas cozidas, cuidado para que a sua mandioca não passe do ponto, que ela fique numa textura mais firme, não muito mole, para que você possa conseguir ter êxito na sua receita. Depois de você cozida a sua mandioca, você vai escorrer, né? E aí você vai cortar em tiras ela, e aí você vai preparar, vai bater o ovo, tá? Você pode colocar temperos da sua preferência, né? Dentro do ovo, temperinho verde, um pouquinho de salzinho temperado, enfim, a seu gosto, tá? Aí farinha de rosca e farinha de trigo. Você vai passar as tiras na farinha de trigo, depois você vai passar no ovo e depois na farinha de rosca. E você vai fritar elas até ficar bem douradinhas. Lembrando que aqui a gente tá utilizando de novo aquela nossa dica de fazer a milanesa, né? Que é usar o ovo, aí você passa na farinha de trigo, e aí você passa no ovo, depois você passa na farinha de rosca, que você vai ter uma excelência no resultado final do seu produto à milanesa, porque ele não vai soltar a casca, vai ficar bem consistente e bem gostoso. Essa foi a nossa receita dica dia de hoje. Até a próxima!
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5: Estamos de volta com o Toque Astral. Você de Libra. É um dia para analisar palavras e mágoas com parentes ou pessoas próximas. O céu alerta para investimentos e expectativas. Então seja sábio ao lidar com informações. Bronze é a sua cor do dia. 34, seu número da sorte. Para Escorpião, muito cuidado com sentimentos e expectativas em questões materiais e investimentos. Você pode errar por desperdícios. Examine suas posturas. Seja objetivo e flexível. Cor cinza, número 12. E Sagitário, situações emocionais afloradas podem te deixar vulnerável. Entenda sua sensibilidade. Vá com calma para fazer um bom julgamento. O céu orienta a varrer medos camuflados. Lilás é a sua cor. 57, seu número da sorte. Que previsões, hein? Daqui a pouco estaremos de volta com as previsões finais do Toque Astral. Não saia daí.
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9: O agronegócio gaúcho exportou US$1,399 bilhões em junho, alta de 13% puxado pela soja e também pela carne de frango. A soja cresce 67% em valor, e a carne de frango, 38%. A China segue como principal destino com 31% das exportações. No acumulado do ano, o setor soma US$8,240 bilhões em exportações.
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13: Menina!
14: 11 horas e 44 minutos, tá legal, tá na Blau, é show da manhã, é Comercial Hartmann, Fruteira da Roça, Espaço Carol Best junto com a gente. Olha só, e ouvinte, tá ligadinho, presta atenção na Tuca, né? Sente até o sonoro da voz. Tuca tá falando com a voz sorridente. Sim, estou alegre e contente, né? Isso aí tem que falar, né? Animar o povo, não dá pra chegar aqui, né? E falar desanimada, bom dia, Show da manhã pra vocês, né? Não dá, né? Já falo sorrindo, né? E também, né, atualizando aqui o meu celular, né, com as figurinhas de vocês, a prosa. Meu Deus do céu, não tem como não falar sorridente.
13: Doce menina, tu me fascina, com teu sorriso, com teu jeito de olhar.
14: Né? E daí tem umas frases assim que a gente vai ler, né? Só Jesus na causa também, né? Anima a gente. Ai, ai. 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
2: E ela chegando, minha amiga baiana, Adriana Moreira. Tudo bem, linda de bonita? Gostaria de ouvir a música da banda Corpo e Alma. Meu pensamento ofereço para a galera do grupo Pegada Forte, em especial para Red Cell e para Chanete. Tá bom, Miglis? Um abração para você, que Deus abençoe. Deus te abençoe sempre. Figurinhas, beijinhos, beijocas. Valeu, Baiana. Aquele abraço para você também. Tá chegando o Renan Júnior, para ele, né, que faz parte do nosso grupo também, ali o Pegada Forte. É Você é Meu Sol. E é a mana que é fã do Renan Júnior, né, a nossa amiga Ivanete, lá de Saldanha Marinho. Então, para você, muito obrigado pela audiência.

0: Bora, Wagner, cantar de corpo e alma. É isso aí, Ale. Simbora, brilha som.
1: Me diz, né, Mara? Sim, a Mara diz, agora você vai ter que distinguir as Maras, né? Eu, né, a Mara, diariamente aqui junto com a gente, né, a Mara Bólico, né, minha amiga ali que dei carona, amiga de longa data, e as outras Maras que surgirem aí no programa, assim, vou ter que dar nome e sobrenome agora, até apelido, né? Sim, pra não confundir as Maras. Valeu, Marinha!
0: Esconde.

0: Ó, ó, ó, é o Batman chegando!
1: É universitária, minha gente!
0: Obrigado pela sintonia aí, Batman! Tá legal, tá na Blau! A Adriana Moreira manda aqui também um salve para a Adriana Pessoa, minha grande amiga, é as Adriana!

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2: Vamos conferir agora as previsões finais do zodíaco. Capricórnio. Atenção aos sentimentos e expectativas em pessoas próximas. Silencie, examine. O céu sugere interações informais para se expressar. Sua cor é marrom, número 41. Aquário. Identifique expectativas em investimentos. Se a confusão atrapalha, investigue o mercado ou busque ajuda para escolhas. Sua cor é preto, número 2. Peixes. Sentimentos e expectativas futuras podem não ser palpáveis. Examine posturas, decisões, cuide do passado. Apegue-se à sua fé. Sua cor é rosa, número 30. Foi um prazer estar com você em mais uma edição do Toque Astral. Muito obrigado pela sua companhia. Espero você no próximo programa, com novas previsões e muita energia positiva. Até a próxima.
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Show da manhã, muita música boa, meio-dia e 21 minutos, tá legal, tá na Blau, agora eu trago pra vocês Sonhos e Devaneios, composição do nosso amigo César Silva, o Cezinha, aumenta o volume, bora curtir, Sonhos e Devaneios.

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4: Olá, queridas. Andressa Pires chegando por aqui com a sua companhia no Toque de Mulher. Que delícia ter você ligadinha, sempre pertinha da gente. E pra gente seguir essa nossa conversa boa, quero trazer uma reflexão, um toque especial pra você mesma, viu? Meninas, preste atenção no tom que você usa quando se dirige a si mesma. Sabe, se a gente cometer um erro, a gente não precisa usar palavras duras como sou idiota ou não sirvo pra nada. Que tal trocar por algo que você diria a uma amiga querida? Tipo, tudo bem, acontece. O que posso aprender com isso? A forma como conversamos internamente molda diretamente a nossa autoestima. Seja sua maior aliada, não sua crítica mais severa. Pense nisso com carinho, viu? E daqui a pouquinho a gente volta com mais toques, mais dicas e muita energia boa aqui no seu Toque de Mulher. Não sai daí!
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Danúbio Azul, laço aberto, meio-dia e 30. E é com essa que eu encerro minha participação de hoje, agradecendo a todos vocês pela audiência, agradecendo aos nossos parceiros, Comercial Hartmann, Lojas Quero Quero, Espaço Carol Bestes e Fruteira da Roça. Valeu, gente. Tchau, tchau. Até amanhã.

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0: 13 horas e 4 minutos.
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3: Olá, minhas queridas. Que alegria ter você de volta aqui no Toque de Mulher. Eu sou Andressa Pires e chego com aquele abraço apertado e uma energia deliciosa pra gente conversar sobre o que realmente importa. Nós. E já pensando no nosso bem-estar, quero te dar uma dica valiosa, que muitas vezes a gente esquece. Coloque limites sem culpa. É isso mesmo, viu? Dizer não quando você precisa é um ato de respeito próprio, um carinho com você mesma. Sabe, cada vez que a gente se coloca em situações que esgotam só para agradar, a autoestima dá uma enfraquecida. Então, pratique frases simples, como "hoje não vou conseguir" ou "preciso de um tempo para mim". Limites claros comunicam para você e para os outros que o seu bem-estar é prioridade. E olha, tem muito mais Toque de Mulher vindo por aí. Fica ligadinha, porque ainda temos dicas incríveis te esperando na última parte do nosso programa. Não sai daí.
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0: 13:30.
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3: Que delícia ter a sua companhia aqui no Toque de Mulher, viu, meninas? Adoro essa nossa conexão. Um abraço carinhoso para você que esteve com a gente até agora, compartilhando esse momento especial. E para fechar com chave de ouro, quero deixar uma dica super prática para manter a energia lá em cima o dia todo. Pensa no seu prato. Metade de legumes e vegetais bem coloridos, um quarto de proteína, pode ser um ovo, frango, peixe, carne ou leguminosas, e um quarto de carboidrato de boa qualidade, como arroz integral, batata doce ou mandioca. Essa combinação simples, gente, faz uma diferença enorme. Ajuda a estabilizar o açúcar no sangue e te dá aquela disposição que a gente tanto precisa. Não precisa ficar contando caloria. O formato do prato já faz o trabalho por você. Viu só como é fácil? Foi uma delícia estar aqui. Agradeço de coração a sua audiência, o seu carinho, toda essa energia boa que você manda pra gente. O Toque de Mulher volta no mesmo horário. Um beijo enorme e até a próxima.
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0: 14h14.
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0: Simone Luigis!
1: Yeah, Manu!
0: Samanu!
1: Tchau, gente, obrigada!

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0: Seu Turbilha Som. Obrigado, viu, querido?
1: 14 horas e 28 minutos.
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2: 14 horas e 42 minutos.
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0: passa com sobra, viu, Jean?
1: Sobrando.
0: Mas nota 7, passa tranquilo de ano.

0: Matheus e Cauã.
1: Coisa boa.
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1: 14 horas e 55 minutos.
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0: 11 horas e 8 minutos.
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3: 15 horas e 20 minutos.
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0: 11:33.
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0: 11 horas e 46 minutos.
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1: Morre homem em situação de rua que foi incendiado enquanto dormia em Alvorada. Horas em ponto, esse é o Pampa Notícias e vamos atualizando as principais informações do momento. Morreu no início da tarde desta quarta-feira um homem em situação de rua que teve o corpo incendiado enquanto dormia em Alvorada, na região metropolitana. O caso aconteceu na madrugada desta terça-feira, na Avenida Getúlio Vargas. Uma ambulância do Serviço de Atendimento Móvel de Urgência foi acionada e encaminhou a vítima ao Hospital Cristo Redentor. O agressor teria saído de um bar e despejado gasolina na vítima. A Delegacia de Homicídios do município está fazendo diligências para identificar e localizar o autor, que fugiu logo após o início das chamas. O candidato do PSD à presidência da República, Ronaldo Caiado, afirmou nesta quarta-feira que o ex-presidente Jair Bolsonaro perdeu a reeleição em 2022 por falta de entregas. Caiado também criticou o que chamou de populismo desenfreado na América Latina, atacando políticas de transferência de

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1: O não foi divulgada. Sua prisão preventiva se deve ao risco concreto de reiteração criminosa. A Organização das Nações Unidas está preparando um fundo de emergência para a Colômbia após terremoto no país. A organização afirmou que mais de 200 pessoas morreram e 2.500 ficaram feridas após um abalo sísmico de magnitude 7,4 na escala Richter atingir o país no início desta semana. O porta-voz adjunto da ONU afirmou que foram registrados danos generalizados em residências e na infraestrutura pública, enquanto interrupções nas comunicações, no transporte e nos serviços públicos dificultavam as operações de ajuda nas áreas mais atingidas. Donald Trump afirmou nesta quarta-feira que os Estados Unidos controlam o Estreito de Hormuz. O republicano destacou que deve manter o bloqueio no tráfego de embarcações no local, chamou o controle total de muro de aço e disse que o Irã não pode fazer nada a respeito. O preço do petróleo subiu à medida que o Irã endurece sua posição sobre o controle da hidrovia e outras exigências para o fim da guerra. E agora as informações do mercado financeiro. O dólar comercial opera em alta de 0,07%, cotado a R$ 5,16. O euro comercial opera em baixa de 0,09%, cotado a R$ 5,95. O principal índice da Bolsa de Valores brasileira B3 opera em baixa de 0,08%, aos 167.748 pontos. 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
5: Dezesseis horas e quatro minutos. Boa tarde, tchê. Estamos começando mais um programa Roda de Chimarrão aqui pela 97.9 Rádio Blau Nunes FM. E vamos começando com o comparsa Surenha Vaneira do Cantador e depois Luiz Marenco, Quando o Verso Vem Pras Casas. Ótima tarde de quarta, tchê!

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16 horas e 16 minutos, horário da coincidência aqui no Roda de Chimarrão. 16 e 16. E nós voltamos com o Roda de Chimarrão, falando para os nossos amadrinhadores, falando para a Agropecuária Campeira, a sua amiga, a sua parceira. 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Vamos trazendo Garotos Fandangueiros, Só no Balanço, e depois Gerson Brandel, Tibeto Vila Verde, Lida de Campo.

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4: Quatro horas e vinte e oito minutos. Esse é o Roda de Chimarrão. Para você que ligou o rádio agora, esse é o Roda de Chimarrão. Vai com você até as... 17h30, né, chefe? Aqui pela Rádio Blau Nunes FM. 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Eu disse Escritório Contábil AG. 4h29, vamos trazendo Quarteto Coração de Potro, Prozeando e depois Xana Miller, Madrugada.

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16 horas e 44 minutos agora, são 4 horas e 44 e nós seguimos aqui com o Roda de Chimarrão, falando agora para Calef Imóveis e Negócios Rurais. 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Faltando 15 para 5, vamos trazendo o grupo Pialo agora, de um chamamé, e depois o grupo Querência, Querência Brasil.

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4 horas e 56 minutos, 19 graus a temperatura. Essa tardezita aí, tarde, né, Xené? Começando a querer ir pra tardezita de quarta-feira. Temperatura 19 graus, né, Xené? Uma temperatura agradável aqui na Rainha das Coxilhas. E nós seguimos então aqui falando para os nossos amadrinhadores, falando mais uma vez para Agropecuária Campeira. 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Vamos trazendo agora Grupo O de Casa, Chão Sulino e depois Grupo Carqueja, Não Te Anseia.

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0: Obrigado, amigo Robson Garcia, por essa quarteada. Um abraço do Grupo Carqueja.
1: Eu que agradeço a gauchada magnífica do Grupo Carqueja aí pelo convite. Um baita abraço. Graças a Deus. Tamo junto, gauchada.

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5:07, 17:07, nós voltamos com o Roda de Chimarrão aqui pela Rádio Blau Nunes FM. 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Bueno, agora são 5:08. Vamos trazendo João Marcos Kelbouskas de Freio Pelego na mão e depois José Cláudio Machado, Milonga Crioula.

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5: Dezessete horas e 18 minutos. Agora são 5 horas e 18. Nós voltamos com o Roda de Chimarrão, falando agora para Agrifol. 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Eu disse Fortifol, força máxima em nutrição vegetal. 5 horas e 20 minutos. Vamos trazendo agora aqui, ó. Pedido do meu amigo, seu Joel Adolfo. Pediu o Rincão dos Touros com Luiz Marenco. E essa aqui com a gravação junto, cantando junto do Volmir Martins. Então vai pra ti aí, meu amigo Joel Adolfo.
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7: Bueno, ao som do Oswaldir e Carlos Magrão, Querência Amada, quem me pediu foi o meu amigo, tá bom? Eu vou ficando por aqui, agradecendo a todos pela companhia. Fiquem todos com Deus, que eu vou com Ele também. E eu volto amanhã, se Deus quiser, às 6 horas com o Pampa e Querência. Grande abraço.

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4: 17 horas e 37 minutos.
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Boa tarde, começa agora mais um Conexão Regional deste 12 de agosto de 2026. Audição de número 27. No Brasil, dia 12 de agosto celebra importantes datas oficiais e culturais como o Dia Nacional dos Direitos Humanos, em homenagem a Margarida Maria Alves, o Dia Internacional e Nacional da Juventude e o Dia Nacional das Artes. Aqui Rádio Brown Nunes, FM 97.9, com estúdios nos altos da Coronel Victor do Moncel, 1756. De onde estamos falando? Santa Bárbara do Sul. Notícias locais, regionais, estaduais, nacionais e internacionais. Os acontecimentos das últimas horas passam por aqui. Eu sou Osmarino Santos e fico na companhia de vocês até às 19 horas.

0: Olha, o tempo é encoberto nesta quarta-feira. O tempo é encoberto, tivemos uma chuva intensa, principalmente na madrugada de terça para quarta-feira, e parou, cessou, amenizou no transcorrer do dia, e agora fica a expectativa, então, de amanhã e depois. Porque nesse momento nós temos uma temperatura em nossos estúdios de 19 graus. Hoje pela manhã era de 11 graus a temperatura em nossos estúdios na região toda. Ficou mais ou menos nessa marca de 12 a 14 graus. E aí resta saber então as condições do tempo para os próximos dias, né? Cria-se uma expectativa, tendo em vista que as condições do tempo têm apresentado chuva em excesso, né? Muitos milímetros de chuva que seriam para o mês têm ocorrido em questão de um dia, dois dias, né? Mas ainda prosseguiu no dia de hoje os alertas amarelo, laranja e alerta vermelho, né? Na quinta-feira, a chuva deve continuar em grande parte do estado, com possibilidade de temporais em toda a metade norte e no centro. Nas demais regiões também pode haver precipitação, porém com menor intensidade. O destaque fica para a elevação das temperaturas que amanhã, né, a partir de amanhã já começa a se encaminhar, e com o passar dos dias nós podemos ter até 27 graus de temperatura. A previsibilidade para o final de semana é da possibilidade de chuva também, principalmente na metade norte e em áreas próximas à divisa com Santa Catarina. Ainda assim, o tempo melhora em parte do estado do Rio Grande do Sul. Nós estamos ao vivo, via live, direto na página da Rádio Blau Nunes. E olha, muitas informações publicadas recentemente que você pode acessar por lá. Grave acidente entre duas carretas deixa uma pessoa morta na RS-135 em Getúlio Vargas. Semana passada eu falava aqui no programa que esse trecho, principalmente de estação, de Sertão até Passo Fundo, tem registrado muitos acidentes. E talvez seja necessário um maior número de placas de sinalização. É preciso que se tome alguma providência em relação a isso. Porque é sempre nesse trecho, diariamente. Tá certo que o fluxo de veículos é intenso, mas sinalização ainda é tudo para os motoristas que estão sempre no trecho aí, muitas vezes cansado. As condições do tempo também às vezes dificulta, mas muito triste, né, a colisão que envolveu essas duas carretas. Tá? Uma teria invadido a pista contrária e colidido frontalmente contra a outra carreta que seguia no sentido oposto. Tá? Um dos motoristas, morador de Bento Gonçalves, não resistiu aos ferimentos e faleceu no local do acidente. Força Tarefa prende 2 toneladas de alimentos impróprios para consumo na cidade de Santiago. E ainda, o acidente grave na BR-285 deixa sargento da Brigada Militar em óbito. Um grave acidente foi registrado hoje pela manhã na BR-285 em Vitória das Missões. A vítima foi identificada como Carla Adriana Brum Baques, de 44 anos, sargento da Brigada Militar do estado do Rio Grande do Sul. Além disso, um caminhão que pegou fogo na RS-324 entre Marau e Passo Fundo, mais um acidente envolvendo um veículo. E hoje pela manhã, nas primeiras horas da manhã, nos deparamos então com uma notícia que teve um desfecho excepcional, com a saúde preservada de uma senhora aqui de nossa cidade, tendo em vista as chamas que atingiram a sua residência na rua Emília Rosa, no bairro Lueblin, aqui em Santa Bárbara do Sul. Ocorrência registrada por volta das 23h30 de ontem. A polícia, da segunda-feira, a polícia interveio, fez o atendimento, encaminhou a vítima para o hospital, tudo terminou bem, graças a Deus. São 17h46, eu vou ao intervalo publicitário do nosso Conexão Regional de hoje. Hoje pela manhã eu comentava, o prefeito Leandro Carafini Veneral já está aqui em nossos estúdios, com a participação do prefeito hoje, que estava prevista para alguns dias atrás, em razão da sua atuação em um compromisso, em um seminário, em um, uma conferência, alguma coisa assim, né, prefeito? Tivemos que postergar esse momento para hoje. E ele está aqui, aceitou o nosso convite, e logo depois do intervalo publicitário, nós vamos trazer uma conversa, uma entrevista, um bate-papo com o atual prefeito de Santa Bárbara do Sul. São 17h47, até mais, continue ligado. Já já eu volto com novas informações.
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1: 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Mais um país, desta vez a Noruega, suspende a partir de 3 de setembro a entrada de carne e produto de origem animal do Brasil, seguindo regras da União Europeia envolvendo o uso de antimicrobianos. Embora o mercado norueguês tenha participação pequena, a decisão preocupa o setor, especialmente a carne bovina, que embarcou 280 toneladas ao país em 2025. 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

0: De volta, 17h52, repetindo, 17h52, 19 graus a temperatura, umidade relativa do ar em 90%, vento 5 km horários. Amanhã a temperatura deve ficar entre 13 e 17 graus, aumentando, sábado entre 14 e 23, domingo entre 18 e 29, na segunda-feira entre 21 e 31 graus de temperatura. 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Olha, a temperatura a nível regional também fica na casa Saldanha Marinho, 19 graus de temperatura. Cidade vizinha, próxima a Santa Bárbara, Passo Fundo, 19, esta é a temperatura mediana. Vamos ao quadro A Entrevista. Aqui comigo o prefeito Leandro Veneral, que concorreu no pleito de 2024, assumindo em janeiro de 2025, contra João Paulo do Moncel, PDT e PP, dois partidos importantes no município, o 12 obteve 52,34% dos votos, equivalendo a 2.977 votos válidos. João Paulo do Moncel, do 11, do PP, obteve 47,66% dos votos, equivalendo a 2.711 votos. Estamos há 19 meses depois do início do atual governo e nós começamos lá em 9 de julho de 2026, às 18 horas, uma sequência de entrevistas oportunizando ao Legislativo Santa Barbarense, na composição atual, através de todos os vereadores estarem aqui. Recentemente, na semana que passou, entrevistamos o vice-prefeito Paulo Dalcastel e hoje fechamos esse nosso ciclo de entrevistas do segmento político com o atual prefeito Leandro. Prefeito, seja bem-vindo, uma satisfação recebê-lo aqui no Conexão Regional.
1: Obrigado, Osmarino. Desejar uma boa noite a toda a nossa comunidade de Santa Bárbara do Sul, que está sintonizada na Rádio Blau Nunes, a Rádio Blau Nunes, a quem eu parabenizo, pela sacada de formar essa parceria contigo, de proporcionar à nossa comunidade o Conexão Regional. Conexão Regional era uma lacuna aberta, né? Eu tenho acompanhado sempre que posso o programa e essa variedade de assuntos e a gama de informações trazidas para a comunidade regional, não só para Santa Bárbara do Sul, está fazendo a diferença, está num nível muito bacana e veio preencher, como eu já disse, esse vácuo que existia aqui na programação de rádio em Santa Bárbara do Sul. Então, parabéns para todos os envolvidos aí.
0: Agradecemos da mesma forma, prefeito. Bom, atualmente nós temos no atual governo a Secretaria de Assistência Social, a Secretaria Municipal da Fazenda, a Secretaria Municipal de Indústria, Comércio e Turismo, a Secretaria de Obras, Habitação, Viação e Serviços Públicos, a Secretaria Municipal de Saúde, a Secretaria Municipal de Agricultura e Meio Ambiente, a Secretaria de Educação, Cultura, Desporto e Lazer, a Secretaria de Administração e o chefe de gabinete, né, o gabinete do prefeito. Então são essas as secretarias comandadas por cargo de confiança. Prefeito, podemos fazer um resumo da sua gestão até o presente momento, pontuando secretaria por secretaria, pode ser assim?
1: Com certeza, podemos usar essa dinâmica aí sem problema.
0: Perfeito. Vamos começar então pela secretaria que envolve a sede da cidade, prefeito. Nós temos aí uma cidade já com uma estrutura de longos anos, né? E a gente sabe que sempre há necessidade de manutenção do que hoje existe a nível urbano, bem como incrementos, novas obras. O que que o prefeito destaca nesse período em relação ao segmento urbano?
1: Antes de qualquer coisa e antes de fazer um comentário sobre o segmento urbano, sobre a Secretaria de Obras especificamente que tu onde tu iniciasse a tua entrevista, a gente gostaria de comentar que, para a nossa comunidade que nos assiste, que nos acompanha nas nossas manifestações, que nós formamos uma equipe plural, formadas por integrantes do PDT, do Partido dos Trabalhadores, do MDB e do Republicanos. Hoje nós temos 4 partidos envolvidos na nossa administração. Uhum. Aliás, para nossa satisfação, nós temos hoje pessoas desses 4 partidos que nos dão um respaldo, pessoas experientes, né, e que estão lá nos dando esse respaldo. E na Secretaria de Obras, esta na qual você inicia essa entrevista, nós temos à frente da Secretaria de Obras o secretário Luiz Fernando Almstein. E nós fizemos, Osmarino, nós fizemos uma reflexão. Nós assumimos lá no 2 de janeiro de 2025 e a gente procurou ouvir uma demanda muito forte da comunidade, especialmente a comunidade agrícola, rural. Né? Havia uma deficiência muito grande em Santa Bárbara do Sul na atenção ao público rural, ao interior do nosso município. O interior do nosso município, ele vinha carente de uma Secretaria de Obras mais atuante, e a gente entendeu por bem agir de forma de forma contundente nessa secretaria desde o primeiro momento que assumimos. Nós, só para tu teres uma ideia, eu fiz um levantamento durante essa semana, obviamente estudando dados lá para trazer informação aqui para o programa. Nós fizemos investimento de janeiro de 2025 até a presente data, nesses 19 meses, de mais de 4 milhões de reais na Secretaria de Obras, especificamente em gastos, em despesas, envolvendo. E nesse interim, esses 4 milhões de reais, a gente pode tranquilamente quantificar aí em mais de 80% investidos no interior do nosso município. O interior que tem em torno de 3 mil quilômetros de estradas vicinais. E nós resolvemos assumimos uma responsabilidade de algumas coisas que não era nossa, que eram as RSs, as artérias que ligam as comunidades do nosso interior, que é a RS-508, que liga Capão Alto, Passo da Palmeira, a RS-506, que liga Esquina Progresso, Figueiras, direciona a Porongos, vai a Itaíba, vai a Pinheirinho, e a RS-377, que também tem ligação aí com a 506, próximo da 506. Havia um entendimento, não havia muito investimento por parte das administrações anteriores, de longa data, e porque a responsabilidade de fato é do Estado do Rio Grande do Sul por se tratarem de RS, mas nós, desde o primeiro momento, nós entendemos que até por termos os números claros de que a economia do nosso município ela está amparada, ela está embasada em 70% em cima da produção primária, então nós entendemos que nós precisávamos dar um socorro maior lá para o interior nesse primeiro momento, nessa primeira parte, fase da nossa administração, da nossa gestão, e isso a gente fez. Como já te falei, investimos em números passados aí pela nossa Secretaria de Fazenda e pelo próprio Secretário de Obras, nas estradas do nosso município, próximo de 4 milhões de reais. Também investimos e fazendo por mais de uma meia dúzia de vezes as RSs que nós tínhamos problemas crônicos aqui, a 508 que liga ao Passo da Palmeira e por conseguinte à Palmeira das Missões, era uma estrada praticamente intransitável em outros tempos. E hoje a gente conseguiu fazer essa recuperação e a gente vem fazendo a manutenção. Preocupado com essa produção rural, preocupado com a atividade agrícola do nosso município, agropecuária do nosso município, que tanto é importante, tão importante para a nossa economia. E da mesma forma, nessa secretaria, imobilizamos, os serviços eram praticamente todos terceirizados, né? E nós

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1: Entendendo que havia uma lacuna muito grande a ser corrigida, um vácuo muito grande a ser corrigido no interior do nosso município de longa data, que não vinha sendo trabalhado, vinha sendo tapeado e não vinha sendo trabalhado, e a gente entendeu de assumir essa responsabilidade. Então, obras e tantas outras coisas que vêm acontecendo. Eu posso te citar, hoje nós estamos fazendo a reforma da antiga EMEI São José Operário, que vai virar um posto de saúde, uma extensão de uma ESF, um posto de saúde que foi fechado. Nós tínhamos em Santa Bárbara, na comunidade São José Operário, eu estou misturando os assuntos, mas eu estou falando de obras aqui. A comunidade São José, ela está ciente, porque nós temos combinado lá com essa comunidade, e eles estão vendo que está andando de forma lenta, mas está andando. É uma obra de ampla reforma lá dessa antiga EMEI São José, que vai virar um posto de saúde lá no bairro São José. Um compromisso que firmamos lá com aquela comunidade, e essa obra está andando. Da mesma forma, nós hoje de tarde tivemos a licitação de da primeira das três etapas do nosso parque de rodeios. Então tivemos uma licitação importante de uma empresa que vai vir fazer e vai terminar a questão da grande terraplanagem que precisamos fazer lá no terreno que escolhemos para fazer o nosso parque municipal de rodeios. E as fases seguintes, a licitação seguinte vai se dar a questão das mangueiras, banheiros e tudo mais, e toda a infraestrutura básica que precisa para a gente proporcionar para o público tradicionalista de Santa Bárbara. Também um outro compromisso firmado e uma demanda muito grande da nossa terra aqui, que ela é conhecida no Brasil inteiro por ser um município tradicionalista de gaúchos e tal, e que não tem esse espaço. Então nós, hoje de tarde especificamente, aconteceu a licitação. Assinamos dias atrás, e está em processo de licitação também, um investimento de R$1 milhão que vamos fazer no nosso distrito industrial, verba especificamente que contratamos junto ao Badesul, liberada pelo Badesul para investirmos no nosso distrito industrial. A gente vai fazer pavimentação praticamente do restante que falta lá no nosso distrito, o nosso distrito industrial existente. Estamos fazendo também o fechamento do ginásio Ademir da Rosa, o Manga. É um ginásio que temos aberto ao lado do ginásio Mário Brum. Então está em andamento esse fechamento desse ginásio, onde nós vamos ter um espaço a mais para a prática de esportes em Santa Bárbara, e é um trabalho que a Obras está realizando. E iniciando os trabalhos aí, iniciando o processo, todo o processo legal, para também o fechamento da escola, do ginásio da escola Egídio Vécia, onde nós vamos fazer toda uma modernização do ginásio de esportes que tem anexo à escola Egídio Vécia. A gente vai trocar o piso, vamos colocar um piso semelhante ao do ginásio Mário Brum, e vamos fazer o fechamento para proporcionar mais um espaço para o esporte em Santa Bárbara do Sul, entre outras coisas. Então a gente pode colocar mais ou menos isso que está acontecendo lá com a Obras. Sem falar de pequenos reparos que vem acontecendo no dia a dia aí na nossa cidade.
2: Uhum. Em relação a essa estruturação do parque, que é uma promessa de campanha do prefeito, fica para o ano que vem?
1: Osmarino, tu sabe que hoje eu estava conversando com o meu setor de licitações lá da prefeitura, e então tem um prazo aí para essa terraplanagem, existe um prazo aí para o início desse trabalho. Uma empresa saiu vencedora, tem o prazo de recursos, alguém já entrou com recursos durante o certame agora de tarde, mas a gente imagina que em um mês, depois de iniciados os trabalhos, o pessoal vai deixar o terreno pronto lá, e nesse intervalo, nesse meio do caminho, a gente vai estar licitando a segunda etapa, que é a construção de mangueiras e todo aquele preparado, toda a segunda parte aí, que é... tu sabe que nós temos uma proposta, nós não temos uma proposta arrojada, a gente tem uma proposta humilde. Nós vamos oferecer um espaço básico que será construído

0: evoluído ao longo do tempo. Desde a parte de estacionamentos, o estacionamento que a gente vai fazer agora, e a gente combina lá com o nosso secretário de obras e com toda a nossa equipe de governo, a gente vai fazer de cascalho. Nós vamos fazer um estacionamento de cascalho lá. É, nós já chamamos engenheiros da Coprel, que já tiveram, já estabeleceram um primeiro contato com o nosso chefe do setor técnico, que é o Wesley, que é para ver toda a parte elétrica e também a parte de internet lá da. Nós vamos ter que fazer uma subestação lá em Pereira. Lá no, em Álvaro Nunes Pereira, para que a gente possa ter energia suficiente para oferecer lá para o pessoal que vai acampar e todo um suporte para que a gente possa ter uma iluminação e tudo mais. Então já foram feitos os contatos com a Coprel e a Coprel, vai nos apresentar agora nos próximos dias o projeto, o que precisamos, o que demandará para aquele local. Inclusive já vai deixar pronto o sinal de internet, vai ficar tudo instalado por lá. No que nós imaginamos assim, ó, se o tempo colaborasse, por que não aí até o fim do ano? Por que não até o fim do ano? Ou mais tardar até os primeiros 2 meses do ano seguinte. Mas está encaminhado, de forma bem objetiva, a gente aguardava, nesse primeiro ano que passou, a gente aguardava. Nós tínhamos um projeto encaminhado junto à Secretaria de Turismo do Estado, visando recursos do governo do Estado para esse parque e que não deu certo. Então nós entendemos de utilizar recursos próprios e a gente vai utilizar recursos próprios para fazer esse investimento, que é uma necessidade aqui. É, para a prática do esporte, do laço, é para a cultura gaúcha em Santa Bárbara, para o turismo, porque aquele lugar lá vai ser um espaço turístico para Santa Bárbara do Sul, dado a sua localização, dado a sua a, ao privilegiado a, ao privilégio de área verde, de águas que tem ao redor ali.
1: Certo. Prefeito, a questão da habitação, que é um dos propósitos da sua gestão, amedrontou até o presente momento, justamente pela sua complexidade. O que hoje dá para dizer em relação a perspectivas futuras?
0: Habitação. Tu sabes que no início do ano passado, ou durante o ano passado, Santa Bárbara tinha uma carência. Santa Bárbara tinha uma carência que toda vez que o governo federal lançava um programa de moradias, de habitação social, a primeira coisa que tu tem que oferecer para o governo federal e para a Caixa Federal é o espaço, é o terreno. E Santa Bárbara não tinha mais esse terreno. Nós tivemos até uma movimentação de habitação nos últimos anos, que foi no Cometa, que foi para uma outra classe social, onde as pessoas ali fizeram seu financiamento, a prefeitura cedeu esses espaços, né? Houve uma e as pessoas fizeram o seu financiamento, mas a grande demanda de habitação em Santa Bárbara, ela é do nível 1, Osmarino. É, aquelas pessoas que de fato elas não têm condição de chegar na Caixa Federal e fazer um financiamento, né? São as pessoas, as, são pessoas humildes que estão vivendo de favor, que estão tirando às vezes da mesa para poder pagar um aluguel. É uma situação bem complicada e é uma demanda muito grande de moradias. Qual foi o planejamento que fizemos? Fizemos essa aquisição, adquirimos 100 mil metros quadrados. No ano passado, um investimento que fizemos para o município. Essa área, ela está. Nós temos um projeto encaminhado no governo federal, no Ministério das Cidades. Hoje, inclusive, tive a visita do gerente, o novo gerente da Caixa Federal de Panambi, esteve nos visitando. E entre os assuntos que tratamos, ele partiu dele, inclusive, olha, fiquei sabendo, fiz um estudo prévio antes de vir conversar contigo aqui, prefeito, e eu vi que você tem um encaminhamento de habitação lá na Caixa Federal, lá no Ministério das Cidades. Então, nós temos muito claro que esse terreno que lá está, são 100 mil metros quadrados, a gente tem ele como uma grande reserva para futuros programas habitacionais. Nós temos a confiança, nós fizemos o encaminhamento e temos a confiança, se não um todo, nós encaminhamos um projeto arrojado, né, tanto no Ministério das Cidades como na Caixa Federal, mas se não um todo que a gente deva ser contemplado em parte nos próximos períodos. Então, nós estamos falando aqui de um novo loteamento. habitacional que vai acontecer naquele local. Terreno nós temos, fizemos aquisição, sofremos críticas, é normal, normal. As pessoas, quem nos cobra quer para depois de amanhã, e as coisas não funcionam dessa forma. E nós temos, a gente fica tranquilo de saber que uma etapa fundamental que foi de fazer essa aquisição e ter esse espaço, hoje a gente tem, o município tem. Por outro lado, eu te antecipo aqui por esse programa, que a gente vem planejando desde o início do ano de 2026, a gente vem estudando, vem fazendo um trabalho amplo com a Secretaria de Obras, o secretário Luiz Fernando, inclusive, é engenheiro civil, a gente vem conversando com o nosso setor técnico e nós vamos lançar, eu posso te antecipar aqui através do teu programa, nós vamos fazer o lançamento de um programa habitacional. Programa habitacional, a gente vai fazer nos próximos dias, a gente vai vir até a Rádio Blau Nunes, vai ter muito prazer de vir até a Rádio Blau Nunes, e a gente vai fazer o lançamento de um grande programa de habitação social, que posso te adiantar até o nome, Osmarino.
1: Pois não.
0: Lar em Todo Canto. Nós vamos fazer, a gente sentiu nesse contato que a gente está tendo com a população nesse ano e 7 meses, que muitas pessoas, nós não temos nem terrenos em Santa Bárbara. Santa Bárbara, a coisa apertou, nós não temos lotes, inclusive, para vender, muito pouca coisa que tem em Santa Bárbara. Então, o que nós queremos? Nós estamos em adiantado, inclusive encaminhando para um processo de licitação, para uma grande compra. Nós temos um fundo hoje, na habitação, um fundo criado na habitação, e o que nós pretendemos, e aí eu posso afirmar aqui pelo teu programa, mas a gente vai vir fazer o lançamento oficial, nós temos a pretensão de encaminhar a partir de setembro, ou a partir de outubro, já as primeiras 15 ou 20 moradias de habitação popular, em projeto que está em andamento lá, habitação social de pequeno porte, né, para aquela classe que não tem condição de pagar. Uhum. Tá? E vai ser de que forma que vai funcionar isso? Vai funcionar, o filho está morando de favor ou está morando de aluguel, mas o pai tem um terreno, nós não vamos ter a burocracia da Caixa Federal, que exige isso, exige aquilo, exige mais aquilo. Nós venhamos a resolver o problema de habitação daquela família, da família que está em vulnerabilidade habitacional, nós não temos problema nenhum de fazer essa habitação até conjuntamente num terreno que seja de um familiar. Tu vai dizer, Leandro, vamos resolver o problema de habitação. Nós vamos ter habitações espalhadas na cidade, por isso lar em Todo Canto.
1: Certo.
0: E aí te digo, a pretensão é, e o planejamento é, inclusive para o orçamento, é de inicialmente de 15 a 20 moradias, duas encaminhadas por mês a partir do ano que vem, para 2027 e 2028.
1: Recursos próprios.
0: Uhum. Recursos próprios. Então nós estamos falando de 70 a 100 moradias de habitações populares que nós vamos fazer, estou dizendo com todas as letras aqui, estou afirmando aqui para a nossa população, nós temos o planejamento, vai constar no nosso orçamento, e nós vamos fazer de 70, nós estamos estudando a viabilidade disso, mas nós vamos fazer de 70 a 100 habitações sociais no nosso município a partir agora de outubro. Uhum. Então, habitação, nós entendemos que a gente vai dar um grande passo, não vai atender a grande... Nós temos uma demanda muito grande de moradias em Santa Bárbara.
1: Essa demanda já é conhecida.
0: Conhecida, já foi feito um levantamento. Nós temos uma demanda hoje, Osmarino, de 300, 400 habitações, e a gente sabe que a gente não vai resolver. Mas nós queremos amenizar, nós queremos fazer as habitações que for possível. É uma das nossas prioridades como gestão. É uma das nossas prioridades como gestão. A partir do momento que entramos na prefeitura no início de 2025, nós procuramos olhar com muito carinho para as pessoas mais humildes do nosso município, e a habitação, ela atende isso, ela vem para atender isso. Então, eu estou dizendo com todas as letras aqui, afirmando para a nossa comunidade, para quem quiser ouvir, que estaremos lançando aqui, eu estou fazendo uma prévia, mas nós estaremos lançando oficialmente aqui um grande programa de habitação chamado Lar em Todo Canto, tá? E que vem sendo estudado há mais de 6 meses lá, um trabalho sério de estudo, de planejamento, de viabilidade, né, para a gente fazer, e vamos fazer com recurso próprio, vamos fazer, vamos ajustar aqui, ajustar aqui, ajustar ali, e nós vamos fazer com recursos próprios e nós vamos avançar, vamos fazer um avanço forte dentro da nossa cidade com relação à habitação.
1: Certo. Prefeito, Secretaria de Saúde, que é um outro alicerce do município, hoje a gente vê as pessoas cada vez mais doentes, vê de fato que o ente público municipal acaba assumindo em determinadas situações um ônus do governo do estado e até mesmo do governo federal. Chama para si essa responsabilidade, porque a doença é preciso ser impedida e a população precisa viver. O objetivo de toda pessoa é viver o quanto mais melhor, longa vida. O que, que dá para falar desses 19 meses de sua administração neste setor?
0: Osmarina, a primeira posição que adotamos com relação à saúde de Santa Bárbara foi suprir uma necessidade de longa data na nossa terra, que era as pessoas chegarem nas ESFs, ou na linguagem popular, nos postos de saúde, uhum, e não ter médico. E não tinha, as pessoas ficavam, era agendado para outra semana, para a semana que vem, para outro mês, e não tinha, nós não tínhamos cobertura médica. Desde o primeiro mês, nós fizemos contratações. Nós avançamos nisso, fizemos contratações, hoje nós temos 6 médicos, 6 médicos à disposição entre esse programa do governo federal, onde nós temos profissionais e profissionais contratados aqui do município, nós temos 2 médicos disponíveis o dia todo, então nós temos cobertura 100% do tempo em todos os postos de saúde. Hoje nós temos 3 ESFs atendendo, a ESF Aparecida, a ESF Central e a ESF Zózimo Ribas, e nesse, para cada posto, para cada ESF, nós temos 2 médicos atendendo. Então, isso também foi um compromisso de a gente suprir essa necessidade da população, que era o atendimento médico, que é o que representa o atendimento médico, ele é a grande representação na cabeça das pessoas da saúde, e a gente entende da mesma forma. Ou seja, tu chegar num posto de saúde e tu não ter médico é complicado.
1: Medicamentos, perfeito.
0: Medicamentos, nós temos a farmácia, as farmácias do município nos postos, atendendo esses dias, dias atrás, inclusive, conversamos bastante com a secretária de saúde, inclusive ela até esteve aqui se eu não me engano, foi no Olho Vivo de manhã, explicando, nós tínhamos falta ali de 2, 3 medicamentos básicos em função de que o fornecedor não estava conseguindo nos entregar, que era por necessidade de matéria-prima, por uma grande demanda, mas assim, ó, mas as nossas ESFs, elas têm farmácia, elas têm farmacêuticos à disposição atendendo, e temos o básico da questão da medicação para os postos de saúde.
1: Uhum.
0: Aqui, o que posso te dizer também com relação à saúde, e aí hoje nós temos um orçamento de 23, nós temos um percentual de 23,92% de investimento na saúde em relação ao nosso orçamento. Então, sabemos que a obrigação dos municípios é 15%, e o nosso município, inclusive, ano passado, teve meses ali que chegou a 25%. Então, nós estamos fazendo investimento forte na nossa saúde, né? Te falei da cobertura médica 100% nos postos, estamos trabalhando para reabrir, se tudo correr bem, reabrir no início de 2027, reabrir o posto de saúde no bairro São José Operário, fechado em outros tempos, e reabrimos já o ano passado o posto de saúde em Itaíba, onde nós tínhamos um posto equipado lá e que estava fechado já há vários anos. Nós resolvemos de reabrir, nós reformamos e reabrimos, hoje está funcionando esse posto de saúde, né? Criamos um novo espaço, a gente trouxe o administrativo da Secretaria de Saúde, que estava num amontoado lá na ESF Zózimo Ribas, e a gente procurou trazer aqui para um novo, para o antigo Banrisul, né, o antigo Banrisul ali, onde tinha o Banrisul, hoje funciona o centro administrativo da saúde, o administrativo da saúde, a marcação de exames, a marcação de consultas, um espaço confortável ali para as pessoas, né, climatizado para atender as pessoas que procuram a Secretaria de Saúde. É, entre outras coisas, aquisição de veículos, a gente recebeu, só para tu teres uma ideia, essa semana nós recebemos 2 veículos novos, nós temos mais 3 empenhados aí por questões agora do período eleitoral. Esses veículos eles deverão chegar depois do prazo eleitoral, então nós vamos ter 5 polos 0 km. Nós adquirimos o ano passado, já na metade do ano, uma SPIN 0 km também. E hoje nós temos, eu posso te afirmar, que a gente tem de 10 a 12 motoristas hoje do município correndo permanentemente o estado todo, levando pessoas de Santa Bárbara do Sul nos mais diversos lugares, a Cruz Alta, Passo Fundo, Faxinal do Soturno, que é o tratamento oftalmológico, a Porto Alegre. Temos muitas viagens a Porto Alegre e a gente fornece o transporte, o município transporta as pessoas confortavelmente, né? Nós levamos os nossos munícipes para aqueles exames mais complexos, para as consultas mais complexas, a gente leva e faz esse trabalho com trabalho de município pequeno, que tu sabes bem, né? A gente não tem um atendimento de maior complexidade em Santa Bárbara, a gente procura fazer a nossa parte como município, levando as pessoas para fora. Falando em saúde, Osmarino, só para tu teres uma ideia, e eu falava em cobertura médica de 100%, nós fizemos nesses 16 meses, ao todo, R$ 4.646.000 de repasse ao hospital, ao nosso hospital Santa Bárbara Beneficente. Nós estamos falando do maior investimento já feito no hospital em Santa Bárbara de todos os tempos. O nosso hospital hoje, ele tem plantão médico. Se tu saíres do posto hoje de saúde, ou se uma pessoa passa mal durante o dia, há pouco tempo atrás tu chegava no hospital e tu ficava boiando lá no hospital porque tu não tinha atendimento. Ou tu chamava um médico particular ou tu não era atendido. O que que acontece hoje? O município está bancando o sobreaviso médico. Então hoje, se tu chegares, alguém passou mal no município, se chegar a qualquer momento lá no hospital, seja de manhã, seja de tarde, nós temos um sobreaviso médico, existe uma escala de sobreaviso e a gente está bancando, é o município que banca isso. Nós bancamos para o hospital o sobreaviso médico, nós bancamos para o hospital o plantão médico. Então, a partir das 19 horas até o outro dia de manhã, segunda a segunda, nós temos o plantão médico, nós temos o sobreaviso, e isso é investimento em saúde. E eu te passei um número aqui. O investimento no Hospital Santa Bárbara Beneficente, de janeiro de 2025 até o presente momento, R$ 4.646.000. Nisso que eu estou te falando. É um repasses para pagar a folha de pagamento do hospital, repasses para o sobreaviso médico, repasse para o plantão do hospital. Então, isso é um complemento de saúde. A gente procurou fechar o cerco, atendimento nos postos de saúde, atendimento no hospital, atendimento no plantão, carros à disposição para transportar os nossos pacientes, as pessoas doentes. Nós temos um veículo exclusivo para transportar as pessoas que fazem hemodiálise. Então é um veículo que sai de manhã, fica lá esperando, porque nós sabemos que debilita, o tipo de tratamento que debilita, e as pessoas ficam lá esperando, terminou, esse veículo vem embora. Uhum. Então, assim, ó, procuramos atender da melhor maneira, fazer um atendimento humanizado, né, na Secretaria de Saúde, que é o que as pessoas precisam. Quem está debilitado precisa ter esse atendimento humanizado. Sabemos que temos algumas deficiências, e isso a gente pode reconhecer aqui. Hoje temos uma espécie de convênio com o Comarja, que é um consórcio, que é o consórcio dos municípios, do qual faço parte lá da diretoria. E hoje o município também faz o maior investimento de sua história, algo em torno de 250 mil a 300 mil reais, é uma média aí, por mês, de pagamentos ao Comarja, onde pagamos profissionais, pagamos exames, né, exames laboratoriais. Então, assim, ó, tudo isso envolvendo saúde. Nós estamos falando de números assim que vieram numa crescente nesse período em que estamos à frente da gestão.
1: O que o prefeito pensa e pretende fazer, e se for necessário, em relação ao acesso às especialidades? Por exemplo, nós temos ortopedista, cardiologista, nós temos pediatria, nós temos ginecologista, temos psiquiatria. Como é que está essa situação hoje no seu governo?
0: A gente procurou manter e ampliar todos os convênios que tínhamos. Então, nós temos trabalho de gineco, temos trabalho de praticamente todas as especialidades. A gente tem contratado tem contratado, tem estabelecido esse convênio pelo município. Obviamente, acontece às vezes, pessoal, eu converso no dia a dia e eu procuro ter esse contato com a nossa população. Olha, fui atrás do cardiologista. O cardiologista, ele não está aqui todo dia, né? Mas é isso que estou te respondendo, que tu está me perguntando.
1: Isso.
0: Praticamente todas as especialidades que está no nosso alcance aqui, a gente dialoga de forma diária lá, juntamente com a secretária, e trocamos ideias. Aquilo que é possível, a gente alcança, a gente atende, priorizamos. É uma das nossas prioridades a questão da saúde, e então a gente tem praticamente todos os atendimentos de parte aqui da saúde municipal. E aquilo que não. Houve uma demanda de determinada situação que não está no nosso, que não está na nossa alçada, que não está em contrato. Nós buscamos, a gente procura buscar de forma alternativa, buscar de forma temporária o atendimento de alguém para não deixar nenhum munícipe mal atendido.
1: Certo. Eu vou a um intervalo,
0: Claro.
1: prefeito, por questão de compromisso aqui com os nossos anunciantes, e eu gostaria, nós temos vários setores ainda para discorrer, podemos elencar aqui as principais. Acredito que Secretaria de Educação é extremamente importante, e fechamos com a Secretaria Municipal de Agricultura e Meio Ambiente. Restam ainda assistência social, mas o horário não vai nos permitir. Acredito que o assunto é extenso, né?
0: Vamos procurar ser mais breve?
1: Isso. Eu vou ao intervalo aqui, já já nós voltamos com a continuidade dessa nossa entrevista, fechando o nosso ciclo de entrevistas relacionadas ao segmento político de nosso município. Já já eu volto com novas informações, continuem ligados.
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3: 18:30.
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6: 18 horas e 34 minutos.
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1: Muito bem, de volta, atualizando a temperatura, nesse momento é de 18 graus, baixou um grauzinho, a noite chegou, adiante, 18h35. Estamos hoje recebendo aqui nos estúdios, tínhamos essa entrevista programada para um período anterior, né, em razão de um compromisso do prefeito, num compromisso inadiável, nós tivemos que postergar então para hoje, para esta semana, para encerrarmos esse ciclo de entrevistas com o segmento político. Prefeito, Secretaria de Educação, de que forma o senhor avalia e o que dá para destacar desse período do seu governo municipal?
0: Nós estivemos na semana passada em Restinga Seca, num evento da FAMURS, um evento envolvendo grande parte dos prefeitos gaúchos, com painéis dos mais diversos assuntos, nos trazendo a realidade de muitas coisas que estão acontecendo com os municípios, painéis apresentados pela Confederação Nacional dos Municípios, pela CNM, com presença de técnicos importantes das mais diversas áreas, e lá a gente procurou aproveitar o máximo para trazer essas realidades aqui para o nosso município, para sentar com a nossa equipe de governo, no sentido de ficar atento e ter muita responsabilidade com relação à questão do orçamento, tendo em vista a queda de arrecadação de todos os municípios do país, queda de arrecadação fundamentalmente pela questão de valores a menor repassados pelo FPM, que é o Fundo de Participação dos Municípios. Então a gente vem trabalhando seriamente nisso e cuidando com muita responsabilidade também os números do nosso município. Secretaria de Educação, o que eu posso te dizer com relação à Secretaria de Educação? A gente procurou manter um trabalho com a com a Positivo, que era uma, que fazia acompanhamento na educação de Santa Bárbara do Sul. Nós, a gente vem fazendo da maneira como a gente está podendo, no sentido de utilização dos próprios, funcionários do nosso parque de máquinas, da Secretaria de Obras. A gente vem fazendo a manutenção de todas as nossas escolas municipais, pequenas reformas e aquilo que é necessário, né? É, hoje investimos na educação de Santa Bárbara 26,3% do nosso orçamento. É o maior investimento que a gente tem em Santa Bárbara na educação, né? Temos e a gente procurou inauguramos a EMEI Padroeira agora durante o início desse ano, um movimento, uma obra com recursos do governo federal iniciada lá no ano de 2022 pela gestão anterior e finalizada pela gente, que proporcionou uma grande mudança na questão aí de conforto e espaços para as nossas crianças, educação infantil. Entendemos a educação, nós temos e sentamos e discutimos com a nossa secretária André e com toda a equipe que comanda a educação do nosso município. Entendemos a educação como mola mestra para a vida das pessoas. Então, todas as vezes que a gente fica sabendo que tem alguma coisa acontecendo numa escola, como a gente teve agora nos últimos dias, a gente fica por dentro de tudo. Eu te confesso, Osmarino, que eu sou um prefeito centralizador. Eu sou um prefeito centralizador, eu gosto de estar sabendo de tudo que está acontecendo em todos os setores, em todas as secretarias. Isso não significa que a gente não delegue, mas então a gente procura estar por dentro, a gente sofre as dores das nossas secretarias junto lá. Mas de um modo geral, a gente está muito feliz com o andamento do trabalho da educação no nosso município. As nossas escolas elas têm evoluído na questão dos índices, né, em relação aos outros municípios, em relação a anos anteriores. Então a gente procura, nós procuramos dar o suporte, todo o suporte necessário para os profissionais que trabalham nas escolas, sejam os professores, os monitores. Eles têm todo esse respaldo da nossa parte como administração, pois entendemos, não tenho dúvida nenhuma que começa por ali a formação do cidadão. Né? A educação ela é que vai dar base para o futuro trabalhador, para o futuro profissional. Então a gente dá toda uma atenção, é um dos nossos carro-chefes o atendimento para a questão da educação. Fizemos num braço da educação, nós somos os criadores dos vigias escolares. Foi criado na nossa gestão, havia uma bagunça generalizada no trabalho dos guardas municipais, que não sabiam mais onde trabalhavam, né? Então os guardas eram, ora estavam trabalhando aqui, ora estavam trabalhando lá, porque pela demanda desse cuidado que era necessário com as escolas, por aquela onda de violência que estava acontecendo nas escolas nos últimos anos. E nós criamos, no ano passado, a figura do vigia escolar. Vigia escolar que foi, inclusive, um dos cargos que foram contemplados no nosso amplo concurso que nós fizemos. Aí eu estou passando para uma outra secretaria, ou faço um link aqui com uma outra secretaria, que é a Secretaria de Administração. Nós fizemos um grande concurso público, nós proporcionamos um grande concurso público para suprir as nossas necessidades. O município ele estava há vários anos fazendo processos seletivos, e quando o profissional ele estava engrenando no setor, estava terminando o processo e tinha que fazer um novo processo, e daí trocava. Então nós entendemos que era necessário fazer esse concurso, e assim o fizemos. E nesse concurso foi contemplado o vigia escolar, profissionais da área da educação. Então aconteceram muitas coisas. Outra coisa, a manutenção, a existência, e eu posso te dizer aqui porque eu ouço da comunidade, a existência hoje da escola municipal Bom Pastor de Capão Alto se deve ao diálogo que tivemos lá com a comunidade, porque a escola ela estava por ser fechada. Era uma escola que estava por ser fechada, como foi fechada a escola em Itaíba, de forma abrupta, né? E nós firmamos esse compromisso com a comunidade de Capão Alto, uma comunidade diferenciada, como são todas as nossas comunidades interior, né? Firmamos esse acordo lá com a comunidade de Capão Alto, e não só a gente manteve como a gente ampliou o atendimento lá no Capão Alto. Hoje temos mais turmas e estamos satisfeitos com a escola lá mantida e com a escola fazendo seu trabalho de alfabetização da gurizada daquele lado, lá do Passo da Palmeira, Capão Alto, assentamento Cantagalo. Então eu posso comentar isso com relação a... Fizemos uma ampla reforma na quadra de esportes lá da escola Clemente Corvalão, que era uma demanda da comunidade do bairro Aparecida. Então isso também via educação. Fizemos o maior movimento, eu posso te afirmar aqui, Osmarino, o maior movimento do esporte em toda a sua história. Santa Bárbara do Sul nunca teve uma movimentação esportiva como está tendo nesses últimos 19, 20 meses. As mais diversas atividades esportivas, desde o futsal aberto, fechado, campeonato municipal de bocha, quarteto, trio, dupla, campeonato municipal de truco, campeonato municipal de futebol de areia, de vôlei de areia, e todas as vertentes esportivas a gente está procurando atender. Nós entendemos. Eu tenho um vice-prefeito que é professor de educação física, né? E a gente conversava muito isso antes mesmo de assumir a prefeitura, que a gente entendia que o esporte ele precisava. E hoje o esporte, além de proporcionar nós estamos descobrindo talentos em Santa Bárbara, quem está acompanhando os campeonatos de futsal que nós estamos proporcionando, sempre com um grande público no Ginásio Municipal de Esportes. Nós estamos descobrindo talentos, grandes talentos do futsal de Santa Bárbara. Nós estamos fizemos um investimento, olhando a questão da educação, questão de esporte, fizemos um investimento de revitalização do nosso Ginásio Municipal de Esportes, colocando lá uma quadra moderna, trocando a quadra, instalamos lá uma quadra moderna, de última geração, que é o que tem de melhor nas quadras de competições que tem no estado, nós colocamos, e estamos fazendo uma ampla revitalização do nosso Ginásio Municipal de Esportes. Isso é um braço da Secretaria de Educação. Uhum. Incentivamos os embaixadores, somos incentivadores dos embaixadores, foi um estalo esportivo que aconteceu em Santa Bárbara anos atrás, e nós somos incentivadores desse trabalho que é feito por uma associação civil e que trabalha o esporte, que trabalha e que evita tantas coisas, né? E fomentamos e a gente deu todo o incentivo para a criação da escolinha municipal. Hoje temos mais de uma centena de crianças frequentando a escolinha municipal, que trabalha conjuntamente, trabalha lado a lado com esse trabalho que os embaixadores fazem, e é um trabalho da nossa Secretaria de Educação. Então eu posso te dizer que nós estamos, claro que galgamos mais, cobramos muito, a gente faz muitas cobranças para os nossos secretários, a gente conversa diariamente com a nossa secretária de educação, porque a gente quer mais, a gente quer resultado, mas a gente fica muito satisfeito, prefeito, com o que está acontecendo.
1: Toda a demanda da creche, de crianças que necessitam de atendimento da creche, estão sendo atendidas?
0: Hoje nós não temos falta de vagas em Santa Bárbara do Sul. Nós temos a creche Padroeira e temos a creche a EMEI Aparecida, que suprem a nossa necessidade em Santa Bárbara. Então eu posso te dizer isso sem medo de errar.
1: Uhum. Agricultura, outro segmento importante de meio ambiente.
0: Com certeza, Osmarino, antes de qualquer coisa e passar para a agricultura, eu posso te dizer também que através do gabinete, nós implantamos como política pública, como programa de serviço público, como programa de governo, o Prefeitura nos bairros e comunidade do interior, aquilo que nós praticamos no dia a dia, lá no gabinete, no centro administrativo da Prefeitura, que são as portas abertas. Nós fizemos isso desde o primeiro momento que assumimos essa atual gestão. Nós abrimos as portas do gabinete, abrimos as portas da Prefeitura. Tem gente hoje que nos visita lá com pequenas demandas e que ficam conhecendo o gabinete do prefeito, pois não diz que nunca tiveram por lá, e a gente fica muito satisfeito de poder dar atenção para as pessoas, desde a mais humilde até o mais graduado, que nos visita e que leva lá sua demanda para a municipalidade. Firmamos, Osmarino, firmamos de janeiro de 2025 até o presente momento, número recorde de termos de fomento. termos de fomento com as mais diversas entidades do terceiro setor de Santa Bárbara do Sul. Nós praticamente dobramos os recursos repassados do nosso orçamento a essas entidades. É, onde eu posso te citar as mais diversas, nós firmamos um convênio, nós praticamente dobramos os recursos repassados à APA. Nós somos um parceiro da APA, criamos e hoje trabalha, mesmo que timidamente, mas nós temos hoje um departamento de bem-estar animal para auxiliar nesse trabalho que a APA faz com excelência em Santa Bárbara, que é uma ONG, que é uma entidade do terceiro setor, e a gente faz repasses mensais em valores significativos para a APA para atender as suas necessidades na questão do bem-estar animal. Praticamente dobramos os recursos que eram repassados para a APA. E atendemos as mais diversas, porque entendemos que esse repasse de recursos públicos para essas entidades, com projetos bem feitos que lá nos são apresentados, a gente entende que está investindo na comunidade, seja em todas as áreas que o pessoal demanda. Estamos assistindo desde praticamente o início do ano passado a APAE do nosso município. Nós fazemos um repasse significativo mensal que a APAE não tinha de parte do município, e a gente faz num pedido, o vereador Pedro Ney nos levou a direção da APAE, explicando os motivos, o aperto, e nós entendemos que nós também podíamos apertar uma parte do nosso orçamento e repassar um recurso mensal através de termo de fomento para aliviar aquela entidade que é tão importante para o nosso município, que faz um trabalho social, que faz um trabalho maravilhoso com as crianças especiais do nosso município. Então, eu faço esse comentário porque praticamente dobramos o repasse através de termos de fomento para as mais diversas entidades do terceiro setor do nosso município. Osmarino, Secretaria de Agricultura. Posso te dizer que nós estamos, que a gente tem lá sob o comando do secretário Alceu Schmidt Piovesan, nós procuramos fazer, desde o primeiro momento, um projeto e fazer a modernização do maquinário e dos implementos da nossa patrulha agrícola. Hoje nós temos uma patrulha agrícola que é coordenada pelo nosso assessor da Secretaria de Agricultura, o Alexandre Rodrigues. Então nós fizemos um trabalho importante, um trabalho que vem de longa data, já acontece em outras administrações, mas o que nós fizemos? Nós imobilizamos lá também, Osmarino. Nós modernizamos lá os equipamentos, fizemos compra, tem compras de tratores, tem compra de implementos. A gente procurou equipar muito bem a nossa, compramos ensiladeira para auxiliar os pequenos do nosso município na questão da silagem, fizemos trabalhos de roçada. Então, quem não tem equipamento no nosso interior, o pequeno produtor rural, a agricultura familiar, ela é assistida pela nossa Secretaria de Agricultura através desses equipamentos e dos profissionais que lá trabalham. Fizemos também o ano passado, Osmarino, a construção recorde numa parceria com o governo do estado e também com um pouco de recurso próprio, de 42 açudes no interior do nosso município, através da Secretaria da Agricultura. É um número recorde de açudes para suprir, naquela situação de seca que estávamos vivendo no ano anterior, para suprir a questão da sedentação animal. Então, o município, ele buscou de todas as formas essa parceria do governo do estado e complementou com recursos próprios, e atingimos um número significativo da construção de 42 açudes através do movimento da Secretaria de Agricultura do nosso município. Temos, onde aconteceu também o programa Milho 100%, que houve a distribuição de semente de milho para os nossos produtores rurais. Como já citei, está vinculada à Secretaria de Agricultura, o Departamento do Bem-Estar Animal, que timidamente vem fazendo seu trabalho e que cada vez mais vai acrescentar nessa área. E uma coisa importante que eu gostaria de colocar, tivemos cursos de capacitação numa parceria muito importante que tivemos com o Senar, e por aqui transmito um abraço ao presidente do nosso Sindicato Rural de Santa Bárbara, o seu Libório Araldi, com quem que sempre nos estende a mão, nos todas as vezes que é aberto alguma coisa por parte do Senar, o seu Libório entra em contato com a nossa administração e dispõe dessa parceria, oferece essa parceria e o município abraça nesse sentido de oferecer qualificação. Tivemos dias atrás de tratorista, tivemos de operador de máquinas agrícolas, então a gente entende que existe uma demanda muito forte de profissionais nessa área. Santa Bárbara é a área para contratar, e a gente teve esses treinamentos e tem treinamentos permanentes acontecendo na nossa Secretaria de Agricultura. Temos um secretário e assessores que passam trabalhando e circulando no interior do nosso município. A Secretaria de Agricultura, ela é atuante, indo nas propriedades, procurando entender o que está acontecendo para que a gente possa agir como administração.
1: Perfeito. Nós temos ainda 7 minutos, prefeito. Cascalho, está difícil? Qual que é a solução?
0: Tu sabe que nós temos cascalheiras licenciadas, né? Mas está cada vez mais difícil. Está cada vez mais difícil. A gente tem o equipamento. A gente, inclusive, pede para o produtor rural, nossos amigos do interior do município, que tem essa reserva de cascalho em sua propriedade, que nos abram as portas, né? Que a gente vai levar o corpo técnico. Nós não temos interesse nenhum de prejudicar a produção de ninguém. A gente procura fazer da forma mais discreta possível a extração desse material, que é tão importante para a pavimentação das nossas estradas do interior. O encascalhamento, ele é fundamental em função da principalmente nesse ano. Estamos vivendo esse efeito El Niño severo, onde vamos ter o restante de ano, pelo que se prevê aí, de muita chuvarada. Então a gente está aproveitando os intervalos e os pontos críticos dependem desse encascalhamento. Nós temos o material. O que eu posso dizer para o nosso produtor rural, para o nosso proprietário rural do interior do município? Nós temos a boa vontade, nós temos o operador, nós temos o maquinário hoje disponível. Tá? E a gente busca sempre essa parceria, nós estendendo sempre a mão em direção ao produtor, e aquele produtor que tenha o cascalho disponível e que queira nos ajudar, e vai ser muito bem-vindo para a gente poder atingir o máximo de pavimentação possível com relação ao cascalho no interior, evitando atoleiros, evitando maiores problemas para que o pessoal possa trafegar, mesmo quem mora na cidade e vai para sua propriedade no dia a dia, ou aquele que mora no interior, para que a gente possa facilitar, para depois, depois também fazer, poder trazer também o produto para a cidade, para os armazéns, para que o transporte escolar possa fluir. Então tudo isso nós dependemos das nossas estradas. Sim. E o cascalho, ele é fundamental.
1: Para fechar, prefeito, o nosso contato de hoje... Esses projetos em que o prefeito, alguns já lançou, outros irá lançar, que praticamente pela intensidade que o prefeito tem dado no sentido de querer fazer com recursos próprios, não vai comprometer o seu orçamento, prefeito?
0: Osmarino, temos trabalhado de forma austera. Se agride quando se pode agredir. Uso a veia de contador lá, uso a veia de contador para incomodar 2 vezes por semana o pessoal da nossa contabilidade. Então eu estou lá a todo momento buscando números, a todo momento conversando com a nossa área técnica do setor de finanças, e a gente está trabalhando com os pés no chão, avançando no que dá para avançar, fazendo as coisas, trabalhando. Vamos fazer, sim, muitas coisas com recursos próprios, apertando, segurando, e vamos fazer. É claro que muita coisa a gente acredita nos entes, então a gente acredita que nós temos um setor de projetos que trabalha fortemente, trabalha gente qualificada lá que está trabalhando para a gente, e a gente vai buscar, além desses recursos próprios que eu estou te colocando, nós vamos buscar recursos também do governo estadual e governo federal. Mas eu posso deixar aqui a nossa população, os nossos munícipes tranquilos, que a gente trabalha com os pés no chão e de forma alguma comprometendo a saúde financeira do nosso município.
1: Agradeço pela sua presença, prefeito. Lhe desejo sucesso em sua administração e desejo prosperidade a todo o seu governo. Obrigado por ter vindo.
0: Rapaz, eu que agradeço o espaço, parabenizo mais uma vez por esse trabalho, pelo trabalho bacana da Hora do Mate, que essa é uma das horas do mate, né? As pessoas terem informação, essa informação tão importante chegando na casa dos nossos munícipes e região. Lembrando e não esquecendo aqui num último recado aqui, num setor que nós não tratamos, que foi a questão da assistência social, né? Nós temos uma assistência social trabalhando fortemente, nós temos uma equipe no CRAS de Santa Bárbara do Sul, atendendo permanentemente o nosso pessoal, e posso te afirmar aqui, Osmarino, nos últimos 19 meses, nós praticamente triplicamos o investimento na distribuição de cestas básicas, uma necessidade imediata de quem está em vulnerabilidade alimentar. Nós praticamente triplicamos o valor e a gente mantém essa média para poder suprir essa necessidade das pessoas do nosso município. Eu agradeço o convite, fico muito satisfeito de ter passado por essa bancada aqui do Conexão Regional e transmito um abraço aqui para a direção da Rádio Blau Nunes, né? E um abraço muito especial de coração para a nossa comunidade, para os nossos munícipes, dizendo sempre, sem dúvida nenhuma, que a gente mantém as portas do gabinete do prefeito abertas para a nossa comunidade, para as mais diversas demandas, sempre com o chimarrão pronto.
1: Ok, conversei então com o gestor público, Governo Municipal de Santa Bárbara do Sul, Leandro Veneral, oportunidade em que fechamos o nosso ciclo de entrevistas. Esse contato era para ter ocorrido no dia 5 de agosto, em razão do prefeito ter estado no 44º Congresso de Municípios do Rio Grande do Sul, foi postergada para hoje. Estamos com novos projetos de contato com a nossa população. Estamos no mês de agosto, vem aí a Semana Farroupilha, o mês de dezembro, o mês do gaúcho. Hoje tive um encontro com o primeiro patrão do CTG Velha Carreta, seu Acelino Barzotti. Foi convidado pelo programa, aceitou o encargo na semana que vem, acredito que na terça-feira... Na terça-feira da semana que vem, ele estará aqui comigo às 18 horas. Eu havia previamente agendado para a segunda. Receberei uma escola estadual aqui em nossos estúdios na segunda. Na terça-feira, vou reagendar com o ex-patrão do CTG Velha Carreta. Conheço um pouco da sua história, fui aluno dele. Dancei dentro da casa dele, na área da sua residência, juntamente com mais 6 ou 7 pares, e acredito que ele tenha uma história muito bonita para contar para nós do CTG Velha Carreta. E sucessivamente os demais patrões também receberão o nosso convite para estarem aqui neste horário falando de coisas boas, né? De coisas que foram realizadas com galhardia, com coragem, com muita dificuldade, sim, com muita dificuldade. E hoje nós, depois do tempo passado, podemos dizer que sem essas pessoas nós não teríamos chegado à estrutura que temos hoje e a nossa tradição lá naquela época teria perecido. Uma boa noite a todos os senhores. Vem aí a Voz do Brasil. Eu volto amanhã com o Olho Vivo, das 8 às 10 da manhã, com muitas entrevistas em nossa pauta. Tchau e obrigado.
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7: Destaque do dia. Decreto regulamenta a escolha do fornecedor de energia elétrica por consumidores de baixa tensão.
8: Isso significa que escolas, hospitais, pequenos comércios e indústrias de menor porte vão poder decidir quem vai prestar o serviço.
7: Consumidores residenciais também terão essa opção a partir de 2028. Graziele Bezerra.
9: Também foi regulamentado o mercado de hidrogênio de baixa emissão de carbono no país. O decreto prevê a estruturação do Sistema Brasileiro de Certificação de Hidrogênio hidrogênio.
8: Plano Nacional de Logística orienta o planejamento da infraestrutura de transportes para as próximas décadas.
7: O documento destaca a integração como um dos principais desafios. Pablo Mundim.
10: O plano reúne 31 eixos prioritários para os próximos 24 anos. São 12 rodoviários, 8 ferroviários, 4 aquaviários e 7 intermodais, que combinam diferentes formas de transporte.
8: E ainda, a Agência Nacional de Proteção de Dados suspende por 3 dias a funcionalidade de transmissão ao vivo do Discord.
7: A ação faz parte do processo que apura falhas na proteção de crianças e adolescentes no ambiente digital. Thaís de Araújo.
11: A suspensão será mantida até que a empresa comprove a adoção de medidas técnicas de segurança e de governança que sejam adequadas para proteger os menores de 18 anos.
8: Hoje, na apresentação da Voz do Brasil, Mariana Jungmann e Luciano Seixas.
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8: Foram regulamentados 4 decretos na área de energia e transição energética.
7: Entre as medidas está a regulamentação das atividades de captura e armazenamento de carbono e também a abertura do mercado livre de energia.
8: Os detalhes você vai ouvir agora na reportagem de Graziele Bezerra.
9: Um dos decretos assinados nesta quarta-feira regulamenta o uso de tecnologias de captura e armazenamento de carbono. A medida contribui para a redução das emissões de gases de efeito estufa e para tornar o Brasil um país carbono negativo, como explica o ministro de Minas e Energia, Alexandre.

0: produção de petróleo e a produção de outros biocombustíveis com captura e estocagem negativa de carbono.
1: Outro decreto estimula a produção e consumo de combustível sustentável de aviação no país. O ministro Silveira também anunciou a regulamentação da abertura do mercado de energia, permitindo que consumidores de baixa tensão escolham seu próprio fornecedor de energia elétrica, o que alcança consumidores residenciais, pequenas indústrias e comércios.
0: Até dezembro de 27, todo o comércio e toda a indústria poderá escolher de quem comprar energia. E até novembro de 28, todos os consumidores brasileiros.
1: Também foi regulamentado o mercado de hidrogênio de baixa emissão de carbono no país. O decreto prevê a estruturação do Sistema Brasileiro de Certificação de Hidrogênio, que tem como objetivo comprovar o desempenho ambiental do hidrogênio em comparação com outros combustíveis. Reportagem Graziele Bezerra.
2: Estradas, portos, aeroportos e hidrovias. Um documento aponta os principais desafios no modal de transportes do Brasil.
3: O Plano Nacional de Logística mapeia problemas atuais, prevê demandas que devem crescer e aponta onde a infraestrutura de transportes precisa avançar em até 2025.
4: O plano reúne 31 eixos prioritários de transporte para os próximos 24 anos. São 12 rodoviários, 8 ferroviários, 4 aquaviários e 7 intermodais, que combinam diferentes formas de transporte. Outros 11 eixos integram um banco de projetos para estudos futuros. Com 112 objetivos prioritários, o Plano Nacional de Logística identifica problemas que precisam ser enfrentados hoje, demandas que podem crescer até 2050 e oportunidades de desenvolvimento regional. O plano também identifica a necessidade de ampliar o uso de ferrovias, hidrovias e cabotagem, e de melhorar a integração entre diferentes modos de transporte. Entre os desafios estão os gargalos para o transporte de produtos importantes para a economia brasileira, como soja, milho e carnes. O ministro de Portos e Aeroportos, Tomé Franca, defende novos modais para ampliar o escoamento.
5: O grande gargalo do setor portuário hoje não é mais a sua capacidade, mas o acesso aos portos para que a gente possa ter maior eficiência. A gente precisa integrar esses modos de transporte. Portanto, eu acho que o PNL ele aponta para esse futuro da infraestrutura brasileira.
4: Hoje, as rodovias respondem por mais da metade do transporte de cargas e o setor emite cerca de 217 milhões de toneladas de CO2 por ano. O ministro dos Transportes, Jorge Santoro, explica que o PNL vai ser o principal instrumento de transformação do setor para a próxima geração.
6: Então, isso é um investimento que tem um efeito multiplicativo na economia muito relevante, muito importante. E a gente, com esse PNL, está procurando propor um olhar diferente para o país nos próximos anos.
4: O documento foi elaborado pelos Ministérios dos Transportes e de Portos e Aeroportos, com participação dos estados, do setor produtivo, da sociedade civil e de especialistas. Reportagem Pablo Mundim.
3: Como a gente ouviu na reportagem de Pablo Mundim, o Plano Nacional de Logística prevê ações até o ano de 2050. Cerca de 5.300 empresas brasileiras foram diretamente afetadas pelas novas tarifas de importação anunciadas pelos Estados Unidos contra o Brasil.
2: Para ajudá-las a enfrentar as dificuldades causadas pela perda do mercado norte-americano, a Agência Brasileira de Promoção de Exportações, Apex Brasil, anunciou uma série de ações.
3: Elas envolvem atendimento individualizado para encontrar outros países compradores e auxílio para adaptação a novos mercados.
2: Mais cedo, eu conversei com o presidente da Apex Brasil, Laudemir Miller, sobre essa atuação. Acompanhe.
7: Presidente Laudemir Miller, um prazer ter o senhor com a gente aqui na Voz do Brasil. Seja bem-vindo. Então, vamos falar para a gente, explica para a gente, por favor, sobre esse plano de diversificação de exportações. O que, que é essa nova estratégia criada pela Apex para ajudar as empresas que foram afetadas pelas novas tarifas dos Estados Unidos?
8: Oi, Mariana, um prazer estar aqui. É um plano de socorro, de atendimento às empresas que estão sendo impactadas pelo aumento de tarifas pelo governo americano. Nós temos hoje vários setores, mais de 2 mil produtos estão com tarifas elevadas. Você imagina que de uma hora para outra o empresário brasileiro está enfrentando um imposto a mais, uma tarifa a mais de 40%. Então, nós vamos apoiar diretamente as empresas brasileiras, vamos trabalhar com 5.300 empresas para que essas empresas,

0: empresário possa encontrar, ficar frente a frente com um comprador internacional do mercado dele, né, do produto dele, em mercados alternativos. Então é isso que a gente vai fazer. Nós vamos fazer isso por meio de feiras internacionais, rodadas de negócios, trazer compradores ao Brasil, e o nosso objetivo é realmente fazer com que apoiar esses empresários para que eles diversifiquem, encontrem um novo caminho, encontrem um novo mercado.
1: Pois é, você mencionou aí 5.300 empresas, né, afetadas que podem ser ajudadas por esse novo plano. São 35 setores econômicos. Quais são esses setores, presidente? Onde é que o problema é mais grave? E o plano, ele tem mecanismos aí para priorizar alguns setores onde, entre esses 35, onde o problema seja ainda pior?
0: Nós vamos atender a todas as empresas impactadas, né? 5.300 empresas, todas as empresas impactadas pelo tarifaço. Claro que a gente tem algumas prioridades, são setores que estão sofrendo mais, né? Porque a gente tem muitas empresas, por exemplo, do setor de rochas, que pega muito, né? Aí a região do Espírito Santo, que os Estados Unidos é o mercado principal. A gente tem o setor de madeira, que pega a região sul, que os Estados Unidos é o mercado principal. Móveis, a gente tem calçados, têxteis, enfim, de várias regiões do Brasil. Nós vamos priorizar estes setores numa estratégia também setorial. A Apex Brasil, que é a Agência Brasileira de Promoção de Exportação, nós temos uma parceria com 29 entidades setoriais, empresariais, que estão conosco nesse grande movimento, né, de apoiar essas empresas. Então, a gente tem prioridade, mas nós vamos atender todas as empresas, cada uma delas individualmente. E aí, Mariana, até para as empresas, né, as pessoas que estão ouvindo a Voz do Brasil e acompanhando a gente, o Brasil, neste mês de julho, nós exportamos 35 bilhões de dólares. E de janeiro a julho, a balança comercial brasileira já registra 220 bilhões de dólares de exportação. Ano passado, nesse período, a gente estava em 200 bilhões. E o que que está acontecendo, né? Nós temos, portanto, 20 bilhões a mais em relação ao ano passado. Nós caímos a exportação para os Estados Unidos em 3 bilhões de dólares, mas nós tivemos um aumento para a Europa de 3,1 bilhões de dólares. Para a Índia, que é um mercado que agora a gente está tracionando mais nossas exportações, nós crescemos 2 bilhões e 700 milhões, nós crescemos 11 bilhões e 300 milhões para a China. Então, a exportação brasileira está num caminho muito importante. A gente já tem um superávit da balança comercial no Brasil deste ano, nessa metade do ano, de 50 bilhões de dólares, mas tem setores que estão sofrendo com o mercado americano. Então, nós estamos num movimento geral para trabalhar a diversificação das exportações brasileiras, com um foco específico nas empresas que estão sendo afetadas. E a gente vai trabalhar com vários mercados. Vamos trabalhar com o Canadá, com o México, a gente vai trabalhar a África, vamos trabalhar com a Europa, que a gente tem esse acordo tão importante, com a Alemanha, vamos trabalhar com a Ásia principalmente, né? Não só China, mas Filipinas, Indonésia, Malásia, Singapura, que o Brasil acabou de assinar um acordo. Então, é um grande movimento de ampliação das exportações do Brasil, de diversificação das exportações brasileiras, mas principalmente, sabe, Mariana, para pegar na mão, para atender aquele empresário que de uma hora para outra está enfrentando um imposto de 40%. É para esse empresário que é esse plano. E o que que a gente vai fazer? Nós vamos colocar compradores internacionais do produto dessa empresa frente a frente para que ele possa negociar. E a gente vai fazer isso, inclusive, com isenção de taxa. Nós não vamos cobrar os serviços que geralmente a Apex Brasil cobra, né? A gente tem alguns subsídios, mas dessa vez a gente vai fazer com uma isenção total de taxa para esses setores, porque realmente as empresas estão precisando. E ainda mais, muitos empresários nos falam assim: mas eu estava preparado para os Estados Unidos,
1: Sim,
0: inclusive.
1: uma alegação, né? Ah, é um mercado específico, eu tinha que vender
0: Exato,
1: para a
0: exato.
1: demanda da forma como eles apresentam. É possível adaptar isso para outros mercados?
0: Muitos, por exemplo, falam assim: ah, mas a minha máquina, ela está certificada para o mercado americano, né? O meu produto tem uma certificação específica, eu fiz uma adaptação, eu mudei minha embalagem, seja específica para para os Estados Unidos. Nós vamos poder atender também essas empresas, inclusive com apoio financeiro para certificação, para mudança de embalagem, num valor de até R$40 mil. Então, as empresas que trabalharem com a Apex Brasil, que se inscreverem, que entrarem nesse nosso plano de diversificação, vão ter uma série de medidas de estar frente a frente com um comprador internacional, mas também de se preparar. E o empresário vai poder ele buscar uma certificação, vai poder ele, por exemplo, fazer uma adaptação no produto, e aí a gente vai ter uma metodologia, inclusive, de fazer um ressarcimento de até R$40 mil para realmente a gente trabalhar nos próximos 12 meses para que essas empresas encontrem um novo mercado. Nós não queremos e não vamos, Mariana, abandonar os Estados Unidos. Estados Unidos é um mercado muito importante, nós vamos continuar trabalhando nos Estados Unidos, junto com as empresas brasileiras, inclusive junto com as empresas americanas. Nós temos um escritório, a Apex Brasil tem um escritório em Washington, onde nós vamos trabalhar para que o setor privado estimule, negocie um aumento das isenções. Nós queremos que mais produtos brasileiros fiquem isentos. Os produtos já isentos, nós queremos aumentar a nossa participação no mercado americano. Mas o nosso ponto principal agora é diversificar as exportações brasileiras e pegar na mão, apoiar esses empresários que estão sofrendo com esse aumento de tarifa repentina, né? O que muda os negócios, muda toda a estratégia. E a Apex Brasil, a Agência Brasileira de Promoção de Exportações, junto com 29 entidades do setor privado brasileiro, vão trabalhar a partir de hoje já, junto com as empresas, para que elas possam encontrar um novo mercado e seguir as exportações.
1: Presidente, o senhor mencionou até um atendimento individualizado que vai ser feito com as empresas, né? Ou seja, cada uma sendo atendida na sua especificidade. Exato. Os empresários, então, que estiverem, né, esses 5.300 empresários que estiverem interessados em receber esse apoio da Apex Brasil, como é que eles devem proceder? Onde eles podem procurar informação? Como é que eles podem acessar a Apex?
0: Eles podem procurar diretamente a Apex Brasil, que é apex.com.br. Então, a gente já está preparado para atender essas empresas e o atendimento é individualizado, Mariana. Sabe por quê? Porque cada empresa tem a sua realidade, tem o seu produto, tem a sua estratégia, tem a sua maturidade. Então, nós vamos atender uma por uma, montar uma estratégia para o seu produto, para um mercado alternativo. A gente tem uma base de inteligência muito importante de oportunidades dos mercados internacionais para cada um desses produtos, mas também toda uma estratégia com 29 entidades do setor. Então, a empresa também pode procurar a sua entidade. Empresa de calçado, de móveis, de plástico, enfim, de 29 setores que a gente está... Que nós estamos trabalhando nessa parceria, nesse grande movimento, nesse esforço extraordinário. Toda a nossa equipe tá mobilizada. É a hora de a gente se unir para diversificar as exportações brasileiras, para apoiar os nossos empresários que tanto trabalham, que têm orgulho do seu produto. A exportação, muitas vezes, é um sonho para o empresário, né? E esse sonho, em alguns casos, está interrompido. Então, a gente quer voltar a sonhar com outro mercado para que esse produto, que é tão bom, que é resultado do trabalho de muitas pessoas, de homens, mulheres, empresários, empresárias, possam encontrar um novo caminho, possam encontrar um novo mercado. E aí, esse é o trabalho que a gente começa a fazer a partir de hoje.
1: Muito bem. Nós conversamos com o Aldemir Miller, presidente da Apex Brasil. Presidente, muito obrigada pela sua entrevista à Voz do Brasil.
0: Obrigado, Mariana, e obrigado aí a todos os ouvintes que acompanham a Voz do Brasil.
1: E uma pequena correção, o endereço da página da Apex é apexbrasil.com.br.
2: A Agência Nacional de Proteção de Dados determinou que o Discord suspenda as transmissões ao vivo na plataforma no Brasil.
1: A medida preventiva foi tomada após a identificação de falhas na proteção de crianças e adolescentes.
2: A decisão faz parte de uma fiscalização iniciada na semana passada, após episódio que resultou na morte de um adolescente de 13 anos.
3: As transmissões ao vivo, as famosas lives, realizadas dentro da plataforma Discord, serão suspensas após determinação da Agência Nacional de Proteção de Dados, a ANPD. O bloqueio deve começar em até 3 dias úteis e vale também para outros recursos de compartilhamento de vídeo. Segundo a agência, foram identificados riscos graves relacionados ao uso das lives para violência, assédio, automutilação e incentivo ao suicídio envolvendo crianças e adolescentes. O Discord é uma plataforma que permite a troca de mensagens por texto, voz e vídeo. O serviço também reúne comunidades em que os usuários podem conversar e interagir em tempo real, sobretudo por meio das lives em jogos online. De acordo com a ANPD, pela forma como o serviço funciona, o Discord não consegue analisar o conteúdo das transmissões em tempo real. A plataforma depende de sistemas automatizados e de denúncias dos próprios usuários para identificar possíveis violações, como explica o superintendente de fiscalização da ANPD, Fabrício Lopes.
4: Se o Discord não consegue ter acesso ao conteúdo transmitido, ele não consegue, de maneira espontânea e automatizada, agir em tempo para evitar essas violações que acontecem ali dentro, como exposição de crianças e adolescentes a conteúdo violento, a incitação à automutilação, a maus tratos e até tortura de animais, entre outros conteúdos proibidos pelo artigo 6º do ECA Digital.
3: A agência ainda apura outras possíveis falhas, como problemas na verificação de idade e na remoção de conteúdos que violem os direitos de crianças e adolescentes. O superintendente de fiscalização da ANPD, Fabrício Lopes, explica ainda que a suspensão será mantida até que a empresa comprove a adoção de medidas técnicas, de segurança e de governança que sejam adequadas para proteger os menores de 18 anos.
4: Essa suspensão ela vai ser por prazo indeterminado, porque o motivo que justificou essa suspensão precisa ser vencido antes de que a plataforma possa restaurar essas funcionalidades. Enquanto permanecerem as razões técnicas que justificaram essa suspensão, a gente não entende como possível a restauração dessas funcionalidades.
3: O Discord tem 3 dias úteis para comprovar o cumprimento da determinação e 10 dias úteis para apresentar recurso. Caso sejam confirmadas as irregularidades, a empresa também poderá sofrer sanções previstas no Estatuto Digital da Criança e do Adolescente, o ECA Digital, incluindo multa de até R$50 milhões por infração. A decisão faz parte de uma fiscalização iniciada na semana passada, que investiga um grupo criminoso suspeito de incentivo ao suicídio por meio do Discord, resultando na morte de uma adolescente de 13 anos no último dia 22 de julho. Segundo a plataforma Discord, uma investigação interna identificou evidências de que a atividade criminosa foi coordenada em outras plataformas e afirma contar com equipes especializadas que trabalham no combate a indivíduos envolvidos em atividades violentas. Reportagem Thaís de Araújo.
5: Hoje é Dia Nacional dos Direitos Humanos.
2: E nesta data vamos falar sobre o Clique Cidadania, um aplicativo móvel gratuito desenvolvido que funciona como um guia digital de direitos, serviços e políticas públicas.
6: Encontrar o serviço público certo nem sempre é uma tarefa simples. Para ajudar nessa busca, o aplicativo Clique Cidadania reúne informações sobre direitos e orienta como acessar serviços de assistência social, saúde, educação, trabalho e renda. Além das orientações, o aplicativo também reúne canais de atendimento para situações de violação de direitos, como o Disque 100 e o Ligue 180, como detalha Fernanda Becker, coordenadora-geral de promoção dos direitos das pessoas migrantes, refugiadas e apátridas.
7: É um lugar de acessar direitos. Você tem informação sobre o direito e sobre o órgão, a instituição que você pode buscar, né? E aí tem a geolocalização, você consegue georreferenciamento de achar onde está aquele espaço no seu território, na palma da mão.
6: Além de explicar a função de cada serviço público, o aplicativo conta com um mapa integrado que mostra onde ficam as unidades, como CRAS, CREAS, unidades básicas de saúde, conselhos tutelares e outros equipamentos públicos mais próximos da localização do usuário. Como é integrado ao sistema de navegação do celular, também permite traçar rotas até os locais de atendimento. O aplicativo também pode atender a demandas específicas e disponibilizar novos temas, como explica Fernanda Becker.
7: Ele é um aplicativo dinâmico, né? A mais nova guia dele é de brasileiros retornados, né? Repatriados. Para quando as pessoas que chegam aqui, a maioria deportadas, assim como os migrantes, que às vezes estão muito tempo fora do país, já passam a entender os seus direitos, quais órgãos e quais instituições buscar.
6: O Clique Cidadania está disponível de graça para celulares Android e oferece conteúdos em português, espanhol e inglês. Reportagem Luciana Colares de Holanda.
5: Instituições federais de ensino superior terão 154 mil vagas em cursos de formação continuada para professores da educação infantil em 2027.
2: A partir de 17 de agosto, as instituições interessadas em oferecer os cursos poderão se inscrever na chamada pública no Sistema Integrado de Monitoramento, Execução e Controle, o SIMEC.
5: As inscrições devem ser feitas até o dia 9 de setembro e os resultados serão divulgados em 9 de outubro.
2: O endereço para inscrição é cimec.mec.gov.br.
5: Foram reabertas as inscrições para instituições de ensino criarem novos programas de residência médica.
2: Também é possível solicitar ampliação de vagas nos programas já existentes.
5: Novos pedidos podem ser feitos até 31 de agosto.
2: Podem participar instituições federais ligadas ao Ministério da Saúde ou da Educação, órgãos públicos e instituições privadas sem fins lucrativos.
5: A inscrição pode ser feita no site no site sigresidencias.saude.gov.br.
2: E essas foram as notícias do Governo Federal.
5: Uma realização da Secretaria de Comunicação Social da Presidência da República.
2: Com produção da empresa Brasil de Comunicação.
5: Fique agora com o Minuto do TCU e em seguida as notícias do Poder Judiciário e do Congresso Nacional. Boa noite.
2: Boa noite para você, até amanhã.
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9: 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Você vai ouvir agora notícias do Poder Judiciário.
11: Presidente do STF se reúne com representações diplomáticas do grupo de países da América Latina e do Caribe.
12: Urna eletrônica ganha nova interface para as eleições 2026.
11: Para o STJ, poderes para atuação extrajudicial de advogado não limitam procuração geral em processos judiciais.
12: Boa noite, eu sou Marcela Luiz.
11: E eu sou Walter Lima.
12: O presidente do Supremo Tribunal Federal, ministro Edson Fachin, se reuniu hoje com representações diplomáticas do grupo de países da América Latina e do Caribe.
11: Na ocasião, ele destacou duas prioridades da agenda externa do STF. A primeira prioridade é a defesa da democracia constitucional que, segundo Fachin, se encontra sob pressão em diferentes partes do mundo. Na ocasião, ele falou sobre a importância da independência judicial. Vamos ouvir um trecho da fala do ministro.
13: Em particular, tenho buscado, seja multilateralmente, seja bilateralmente, contribuir para a articulação de uma rede de cortes supremas e tribunais constitucionais atentos para a autonomia dos juízes como pressuposto da democracia constitucional. Afinal, são os juízes, sobretudo os juízes constitucionais, os guardiões últimos dos direitos fundamentais.
12: A segunda prioridade da agenda externa do Supremo, apontada por Fachin, é a ênfase na América Latina e no Caribe, com a consolidação de uma região de encontro, de entendimento e cooperação.
11: O presidente do STF também destacou que o Supremo vai sediar, em novembro deste ano, o 11º encontro do Fórum de Cortes Supremas do Mercosul.
12: Plenário do STF reconhece validade da moratória da soja e decide sobre leis de Rondônia e Mato Grosso que restringem benefícios fiscais.
11: A moratória da soja é um acordo privado e voluntário firmado entre empresas que impede a aquisição de produtos de fazendas localizadas em áreas desmatadas após julho de 2008 na Amazônia. Marta Ferreira.
14: O julgamento começou em março, mas foi suspenso após o Supremo decidir encaminhar o caso ao Núcleo de Solução Constitucional.

0: consensual de conflitos. A ideia era buscar um acordo entre as partes. No entanto, em junho, houve um recuo que impossibilitou um consenso sobre o tema. Na retomada do julgamento, o plenário reconheceu a validade das leis estaduais e a licitude da moratória da soja. Também decidiu pela consequente extinção das ações e procedimentos relacionados à sua suposta ilegalidade.
1: Urna eletrônica ganha nova interface para as eleições 2026.
2: Com as novidades, votação será mais acessível e intuitiva. Fábio Ruas.
3: Na interface, uma nova fonte torna a urna mais acessível para pessoas com deficiência visual, porque o desenho das letras privilegia contraste, espaçamento e definição dos caracteres, facilitando a leitura. Também foi inserida uma barra de progresso que permite ao eleitor acompanhar em tempo real o andamento da votação. Além dessas novidades, também foi ampliado o uso de Libras, a língua brasileira de sinais, em diferentes etapas da votação.
1: Procuração dada a advogado para atuar em processos continua válida, mesmo se conceder poderes para atuação fora da justiça, perante órgãos administrativos.
2: Essa conclusão é do STJ, Fátima Uchoa.
4: Ainda na fase de conhecimento em ação de indenização por danos morais, uma operadora de plano de saúde substituiu advogados e apresentou procuração que dava às novas representantes amplos poderes para o foro em geral e as autorizava a representá-la perante especialmente duas autarquias federais. A terceira turma do STJ reconheceu a regularidade da representação processual da empresa e afastou a necessidade da intimação pessoal no cumprimento de sentença. Segundo a relatora, ministra Nancy Andrighi, nesse caso, quando a procuração prevê expressamente poderes gerais para o foro, a inclusão de atribuições extrajudiciais, ainda que qualificadas como especiais, não restringe a representação judicial.
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1: Uma boa noite.
2: E até amanhã.
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7: Eu sou Paula Groba.
8: E eu sou Humberto Pinheiro.
7: E estes são os destaques de hoje do Jornal do Senado, que começa agora.
8: Senado aprova protocolos de atendimento a doenças cardiovasculares no SUS.
7: Vagas ociosas em ônibus escolares rurais poderão atender professores e universitários.
8: Segurança pública pode ter prioridade na restituição do imposto de renda.
7: Boa noite.
8: Boa noite.
7: Doenças cardiovasculares são a principal causa de morte no Brasil, mas em muitos casos o desfecho pode ser diferente quando o atendimento é rápido e o tratamento começa nos primeiros minutos.
8: É justamente para agilizar esse socorro que o Senado aprovou um projeto que prevê protocolos específicos para o atendimento desses casos no SUS. Os detalhes com o repórter Douglas Castilho.
9: O maior gargalo combatido pela proposta é a falta de previsão específica para que as unidades de pronto atendimento, UPAs, utilizem terapias trombolíticas, que consistem basicamente na utilização de remédios capazes de dissolver coágulos sanguíneos. Esse tipo de procedimento médico desempenha papel crucial na resposta imediata a casos como o de infarto do miocárdio, sobretudo em localidades onde não seja possível realizar práticas mais complexas como cirurgias. A relatora substituta, a senadora Damaris Alves, do Republicanos do Distrito Federal, falou da necessidade de aprovação da medida.
10: No infarto agudo do miocárdio, a rapidez no reconhecimento do quadro clínico e na instituição do tratamento adequado é fator decisivo para a sobrevida e o prognóstico do paciente.
9: Na prática, já existem normas do Ministério da Saúde que possibilitam a padronização do atendimento no SUS. Porém, os parlamentares optaram por dar força de lei ao protocolo. O projeto vai à sanção presidencial.
7: E seguiu para a sanção presidencial o projeto que amplia amplia as possibilidades de estoques de insumos pelo governo para alimentação animal. A proposta altera o programa de venda em balcão da Conab, que facilita o acesso de pequenos criadores ao milho em grão.
8: O texto inclui produtos como sorgo, caroço de algodão e farelos de soja e milho. A medida também permite à Conab comprar estoques em leilões públicos para dar mais segurança ao abastecimento em períodos de quebra de safra e instabilidade climática. O projeto vai à sanção presidencial. A relatora do projeto, senadora Tereza Leitão, do PT de Pernambuco, explicou a urgência da aprovação do texto.
11: É muito importante para o momento atual que nós vivemos com a ameaça dos impactos climáticos provocados pelo El Niño.
7: O Senado também aprovou a medida provisória que abriu crédito extraordinário para garantir o pagamento de ajuda de custo às famílias da zona da Mata Mineira que tiveram perdas materiais provocadas pelas fortes chuvas na região.
8: A medida provisória seguiu para promulgação. Repórter Alexandre Campos.
12: O Senado confirmou a medida provisória que abriu crédito extraordinário no valor de R$75 milhões ao orçamento do Ministério da Integração e do Desenvolvimento Regional. Esse valor garantiu o pagamento de apoio financeiro às famílias residentes na zona da Mata Mineira que tiveram prejuízos materiais e perderam bens por causa de fortes chuvas no início deste ano. O governo transferiu uma parcela única de R$ 7.300 a cerca de 10 mil famílias atingidas. No entanto, parte dos recursos liberados pela MP ainda não teve destinação. Se a medida provisória não fosse aprovada antes do fim do seu prazo de vigência, esse montante não poderia mais ser usado, como explicou o presidente do Senado, Davi Alcolumbre.
13: O governo federal ainda tem um saldo. E se nós perdermos esse saldo do crédito extraordinário, algumas propostas em relação a desastres naturais vão perder o objeto no Ministério, para que essas famílias que foram atingidas por esse desastre não percam esse apoio do governo federal.
12: Como não sofreu alterações durante sua análise no Congresso Nacional, a medida provisória segue para promulgação.
7: Professores e estudantes do ensino superior poderão utilizar vagas ociosas nos veículos do transporte escolar das áreas rurais.
8: Foi o que aprovou a Comissão de Educação. O projeto segue agora para análise do plenário. Repórter Rodrigo Rezende.
14: O projeto garante que as vagas ociosas no transporte escolar rural possam ser utilizadas pelos professores e por universitários. O senador Camilo Santana, do PT do Ceará, que apresentou o relatório favorável ao projeto feito pela senadora Jussara Lima, do PSD do Piauí, ressaltou que a possibilidade de uso do transporte se dará apenas após o atendimento de todos os alunos da zona rural da educação básica. Camilo apresentou uma emenda que permite que os estudantes de institutos federais também possam usar do benefício.
15: Mas muitas vezes o transporte ele vai ocioso, com assentos ociosos. Então, esses assentos vão permitir que professores, que muitas vezes precisam se deslocar, que às vezes não tem um transporte próprio, não tem incentivo, eles vão poder utilizar. E a gente incluiu, que não estava previsto, também os alunos dos institutos federais, que também muitas vezes sofrem com essa questão do transporte, deslocamento da sua casa aos campi.
14: Para possibilitar a utilização dos assentos vagos, o projeto modifica uma lei de 2004 que criou o Programa Nacional de Apoio ao Transporte Escolar.
7: Segurança pública e agilidade no atendimento a pacientes com câncer serão as principais prioridades do senador Sargento Reginauro, do PSDB do Ceará. Ele assumiu temporariamente a cadeira do senador Eduardo Girão do Novo, também do Ceará, que se licenciou do mandato para disputar as eleições de 2026 como candidato a vice-presidente.
8: Ao tomar posse, Reginauro afirmou que vai trabalhar pela efetivação da chamada Lei dos 60 Dias, que estabelece prazo máximo para o início do tratamento de pacientes com câncer após o diagnóstico. O senador lamentou que, em muitos casos, a demora do atendimento pelo SUS pode agravar a doença e até contribuir para a morte dos pacientes.
7: Reginauro também destacou ter sido o primeiro bombeiro a ocupar uma cadeira no Senado. Segundo ele, sua trajetória política começou na luta classista, em defesa dos profissionais da segurança pública, que à época tinham pouco reconhecimento e valorização.
16: Nós éramos uma categoria para ilustrar bem. O bombeiro é praticamente como um extintor, mas você só lembra dele na hora do incêndio. Hoje se debate a valorização dos profissionais da segurança.
8: Já o senador Carlos Fávaro, do PSD de Mato Grosso, defendeu o projeto de sua autoria que proíbe as apostas online, as chamadas bets. O parlamentar relatou casos de famílias que enfrentam dívidas, conflitos e perda de renda associados a apostas.
7: Segundo Fávaro, o problema vai além da atuação de plataformas irregulares e está relacionado ao próprio modelo de negócio das bets. O senador avalia que a regulamentação não é suficiente para eliminar os riscos e defende o fim das autorizações existentes, com um período de transição de até 5 anos.
17: Ouvi mães que não dormem mais porque os filhos apostam o salário inteiro, não tem como pagar o aluguel. Ouvi pais que descobriram que o cartão de crédito estava estourado porque o filho jovem entrou numa espiral de apostas que ele não consegue parar. Ouvi esposas que perderam o casamento porque o marido esconde dívidas de apostas.
8: Profissionais de segurança pública poderão ter prioridade no recebimento da restituição do imposto de renda.
7: O projeto foi aprovado pela Comissão de Assuntos Econômicos do Senado e, se não houver recurso para o plenário, segue para a Câmara dos Deputados. A reportagem é de Marcela Cunha.
18: Se virar lei, os profissionais de segurança pública terão preferência na restituição do imposto de renda, depois dos idosos e dos contribuintes, cuja principal fonte de renda é o magistério. A medida alcança os profissionais de segurança pública previstos na Constituição e no Sistema Único de Segurança Pública, além dos agentes do sistema socioeducativo. Autor da proposta, o senador Jaime Campos, do União de Mato Grosso, afirmou que a prioridade é uma forma de reconhecer o trabalho de categorias que enfrentam riscos diariamente.
19: São policiais, bombeiros, guardas municipais, agentes penais que deixam suas casas para enfrentar a criminalidade. Não estamos falando de privilégio. Estamos falando de reconhecimento.
18: A mudança não altera o valor das restituições, nem cria uma nova despesa para o governo, como explicou o presidente da Comissão de Assuntos Econômicos, o senador Renan Calheiros, do MDB de Alagoas.
20: Não tem repercussão fiscal, inverte apenas a ordem das prioridades e atende com essa prioridade os profissionais da segurança pública que cuidam da proteção de vida das pessoas.
18: Se não houver recurso para análise pelo plenário do Senado, o texto segue para a Câmara dos Deputados.
8: Com edição de Paula Groba e trabalhos técnicos de Eliseu Caires, o Jornal do Senado fica por aqui. Acompanhe agora as notícias da Câmara dos Deputados. Boa noite.
7: Boa noite e até amanhã.
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21: Deputados criam programa que promove a inclusão digital de idosos.
22: Câmara analisa a participação de sindicalistas em conselhos estatais.
21: Projeto reconhece o trabalho das mulheres no setor da pesca artesanal.
22: Parlamentares pedem votação do fim da escala 6x1 no Senado Federal.
21: Boa noite. Benedita da Silva, do PT do Rio de Janeiro, cobra do Senado a votação da proposta que reduz a jornada de trabalho e acaba com a escala 6x1. A congressista argumenta que a mudança amplia o tempo de descanso e de convivência familiar dos trabalhadores.
22: Benedita da Silva considera que a redução da jornada também pode favorecer a saúde e a produtividade dos cidadãos. Para ela, os avanços tecnológicos permitem rever o tempo de trabalho sem retirar direitos ou comprometer a atividade econômica.
21: Carlos Aratini, do PT de São Paulo, defende o fim da escala 6x1 e a redução da jornada de trabalho semanal para 40 horas, sem diminuição dos salários. O deputado pede que a presidência do Senado dê andamento à proposta aprovada pela Câmara.
22: Carlos Aratini argumenta que a medida vai permitir mais convivência entre os trabalhadores e suas famílias. Segundo o deputado, a redução da jornada também é viável diante dos ganhos de produtividade proporcionados pelas novas tecnologias.
5: Trabalho.
21: Projeto que permite a participação de sindicalistas em conselhos estatais avança na Câmara. A repórter Maria Neves traz mais informações sobre a proposta.
23: A Comissão de Trabalho da Câmara aprovou o projeto do deputado Raimundo, PT do Rio de Janeiro, que autoriza a participação de dirigentes sindicais nos conselhos de administração de empresas públicas ou de economia mista. Atualmente, a legislação proíbe a presença de sindicalistas nesses esses conselhos. Para Reymond, essa vedação não se justifica e é inconstitucional. Na opinião do deputado, impedir que um cidadão ocupe o cargo de representante eleito dos empregados em um conselho de administração de empresa estatal por ser dirigente sindical se choca com a liberdade associativa prevista na Constituição. Relator do texto, o deputado Bongás, do PT do Rio Grande do Sul, acrescenta que ninguém melhor que o dirigente sindical para defender os interesses dos trabalhadores nos conselhos das empresas públicas.
0: Quando a categoria precisa indicar alguém, o dirigente sindical pode também ser indicado. E eu quero dizer, até como ex-dirigente sindical, responsável de estudar com mais profundidade, dedicação de tempo, conhecimento das legislações, que ele pode exercer melhor esta representação da categoria nos interesses da estatal.
23: Como forma de evitar um possível conflito de interesses, o projeto prevê situações em que o dirigente sindical não deve participar das decisões do Conselho de Administração. A proposta veda a participação nas deliberações sobre assuntos que envolvam relações sindicais, remuneração, benefícios e vantagens, inclusive em matérias de previdência complementar e assistenciais. O projeto que autoriza a participação de dirigentes sindicais nos conselhos de administração de empresas públicas ainda será analisado pelas comissões de administração e de Constituição e Justiça. Da Rádio Câmara de Brasília, Maria Neves.
22: Silvia Cristina, do PP de Rondônia, cobra a votação da proposta de emenda à Constituição que garante a transposição de servidores dos ex-territórios para os quadros da União. A deputada critica o fato de a proposta estar parada na Câmara há mais de 2 anos.
21: Por isso, Silvia Cristina pede o apoio dos colegas para reunir as 22 assinaturas necessárias à inclusão da PEC na pauta da Comissão de Constituição e Justiça. Para a deputada, a medida representa justiça e reconhecimento aos trabalhadores dos ex-territórios.
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5: Economia.
22: Luiz Lima, do Novo do Rio de Janeiro, avalia que o poder de compra do salário mínimo diminuiu nos últimos anos. O deputado compara os preços entre o governo anterior e a atual gestão federal, afirmando que a quantidade de sacos de cimento comprados com um salário mínimo caiu de 69 para 45.
21: Luiz Lima lamenta o que classifica como empobrecimento das famílias brasileiras, devido também à alta no preço dos alimentos. O parlamentar acrescenta que o salário mínimo do Brasil está entre os mais baixos da América do Sul.
22: Jandira Fegali, do PCdoB do Rio de Janeiro, ressalta a necessidade de um projeto nacional de desenvolvimento focado na soberania econômica, tecnológica e ambiental, em contraposição a propostas de privatização e alinhamento geopolítico externo.
21: Jandira Fegali argumenta que o país deve usar suas riquezas estratégicas para gerar empregos e fortalecer a indústria. Ela defende um Brasil competitivo e sofisticado, alinhado a parceiros comerciais importantes.
5: Agricultura.
22: Afonso Ram, do PP, cobra uma solução para o endividamento dos agricultores atingidos pelas secas e enchentes no Rio Grande do Sul. Ele critica a medida provisória que cria linhas de crédito para renegociar dívidas rurais e afirma que nenhum produtor conseguiu acessar o benefício.
21: Afonso Ram defende mudanças na medida para garantir o refinanciamento aos produtores que atendam aos critérios estabelecidos. O deputado observa que mais de 180 mil agricultores gaúchos dependem da renegociação para retomar a produção.
5: Meio ambiente.
22: Célia Chacriabá, do PSOL de Minas Gerais, alerta que julgamentos de ações previstos no STF podem enfraquecer o licenciamento ambiental e facilitar a exploração mineral em territórios indígenas e quilombolas. Ela chama a atenção para os riscos à saúde das comunidades e para a biodiversidade.
21: Célia Chacriabá também cobra a votação na Câmara do projeto que criminaliza a misoginia. Para a deputada, adiar a análise da proposta significa deixar as mulheres mais vulneráveis à violência.
2: Previdência.
22: O projeto que reconhece o trabalho das mulheres no setor de pesca artesanal já está pronto para sua última votação na Câmara. A repórter Silvia Munhato conta quais as medidas propostas.
3: A Comissão de Defesa dos Direitos da Mulher da Câmara aprovou o projeto que reconhece formalmente as mulheres que atuam em todas as etapas da cadeia produtiva da pesca artesanal, como trabalhadoras do setor. Na prática, o texto assegura a elas acesso a direitos sociais e previdenciários, como auxílio-doença, seguro-defeso e salário-maternidade. O projeto define como trabalhadoras da pesca as mulheres que exercem atividades de preparo de redes e embarcações, captura, cultivo e manejo de organismos aquáticos. Também estão incluídas as fases de beneficiamento, transporte, comercialização e até a gestão e produção de conhecimento ligadas à cultura pesqueira. A deputada Laura Carneiro, do PSD do Rio de Janeiro, autora do projeto, afirma que a proposta deixa de ver o trabalho dessas mulheres como um complemento do realizado por seus companheiros.
4: E, ao mesmo tempo, ela tem que estar disponibilizado a ela as linhas de crédito que são disponibilizadas aos pescadores artesanais e também, e muito importante, quando do defeso ela não recebe nada. Então imagina, ela é uma marisqueira, trabalha no marisco, mas ela não é considerada pescadora artesanal e ela não recebe nada.
3: A deputada Rogéria Santos, do Republicanos da Bahia, relatora do texto, diz que a cadeia produtiva da pesca depende diretamente do trabalho feminino, especialmente no beneficiamento do pescado, para agregar valor ao produto. A proposta, que reconhece o trabalho das mulheres na cadeia produtiva da pesca, ainda será analisada pela Comissão de Constituição e Justiça. Da Rádio Câmara de Brasília, Silvia Munhato.
21: Giovânia de Sá, do Republicanos de Santa Catarina, defende a revisão das regras de aposentadoria especial para trabalhadores expostos a agentes nocivos. A proposta reduz exigências de idade criadas pela reforma da Previdência e prevê benefício de 100% da média das contribuições.
22: Relatora da matéria, Giovânia de Sá, pede urgência para votação no plenário. A deputada avalia que as regras da reforma da Previdência prejudicaram categorias submetidas a atividades insalubres, como mineiros, metalúrgicos e trabalhadores expostos a agentes químicos, físicos ou biológicos.
2: Desenvolvimento regional.
21: Padre João, do PT de Minas Gerais, reclama do fechamento de agências do Banco Itaú em pequenos municípios da Zona da Mata. Ele defende que a instituição financeira, sindicatos, Ministério do Trabalho e órgãos de defesa do consumidor promovam debates sobre os impactos da medida.
22: Para exemplificar a insensibilidade do fechamento, Padre João cita Urucânia, cidade onde a maioria dos 4.500 clientes do banco tem dificuldades para usar serviços digitais. Ele destaca que servidores estaduais vão ter que buscar atendimento presencial em outros municípios.
2: Educação.
21: Na avaliação do IDEB, Índice de Desenvolvimento da Educação Básica, o município de Parnarama, no Maranhão, alcançou o primeiro lugar do estado na categoria Anos Finais da Rede Pública Municipal. Para Rubens Pereira Júnior, do PT, o resultado é fruto do esforço conjunto da Secretaria Municipal de Educação, do Corpo Docente e das famílias.
22: Segundo Rubens Pereira Júnior, a conquista reflete a convicção de que o desenvolvimento social e a construção de um futuro melhor só ocorrem quando a educação é entendida como pilar de transformação. Ele reforça o compromisso de apoiar o avanço dos indicadores da região.
2: Justiça.
21: Jorge Sola, do PT da Bahia, cobra investigações e a responsabilização de políticos da oposição sobre denúncias de um desvio bilionário de recursos do INSS e de contratos irregulares envolvendo o Banco Master e a gestora Reag Investimentos.
22: Para Jorge Sola, decisões de ministros do STF indicados na gestão anterior e a condução da CPI do INSS são exemplos de proteção a alguns investigados. Por outro lado, o parlamentar destaca a recuperação de mais de 2 bilhões de reais para os aposentados, promovida pelo atual governo.
21: Júnior Amaral, do PL de Minas Gerais, cita o escândalo envolvendo fraudes no INSS para reiterar críticas ao governo federal. O deputado questiona supostas relações entre pessoas ligadas à atual gestão e integrantes apontados como envolvidos no esquema.
22: Júnior Amaral também acusa parlamentares governistas de tentarem distorcer os fatos, afirmando que o eleitorado deve dar uma resposta nas urnas. O parlamentar afirma que é preciso responsabilizar os envolvidos nas

0: fraudes e combater a corrupção no país.
1: Segurança Pública. Luiz Couto, do PT da Paraíba, defende a aprovação do projeto que criminaliza a misoginia. Na visão do deputado, manifestações de ódio e discriminação contra as mulheres não podem ser confundidas com opinião ou liberdade de expressão.
0: Luiz Couto lembra que o projeto já foi aprovado pelo Senado e teve o regime de urgência aprovado na Câmara. O parlamentar acredita que a votação da proposta é um passo importante para reforçar a proteção às mulheres.
1: Para Fernanda Pessoa, do PSD do Ceará, a Lei Maria da Penha representa uma das principais conquistas brasileiras no enfrentamento à violência contra a mulher. Mas a deputada cobra mais avanços no que diz respeito à prevenção, proteção e punição a agressores e autores de feminicídios.
0: Fernanda Pessoa ressalta a trajetória de Maria da Penha, que transformou sua dor em luta em defesa das brasileiras. Ela também defende urgência na aprovação da lei que tipifica a misoginia, sustentando que o ódio e o desprezo contra as mulheres precisam ser enfrentados pelo Estado e pela sociedade.
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1: Política. Tadeu Venere, do PT do Paraná, critica a tentativa de registro de candidaturas de agentes políticos declarados inelegíveis pela Justiça Eleitoral. O deputado cita ainda a ausência de candidatos em debates para cargos majoritários.
0: De acordo com Tadeu Venere, a Operação Lava Jato teria causado prejuízos ao Paraná e ao Brasil, com impacto sobre o mercado de trabalho. Para ele, envolvidos na ação buscam novos cargos públicos, apesar das restrições impostas pela Justiça.
1: João Carlos, do Republicanos, do Amazonas, anuncia seu retorno à Câmara de Vereadores de Manaus depois de ter atuado por 4 meses como deputado federal. Em sua avaliação, o conhecimento acumulado em Brasília servirá para conectar melhor as demandas locais ao debate nacional.
0: João Carlos observa que a atuação federal serviu para reafirmar a importância do Estado e da região amazônica para o restante do país, não apenas como paisagem distante. Ele ressalta ainda a relevância da atuação de vereadores no cotidiano das famílias e nas comunidades locais.
1: Ciência e tecnologia. A Câmara aprovou a criação de um programa para promover a inclusão digital de idosos. A repórter Paula Bittar acompanhou a votação.
3: A Comissão de Constituição e Justiça da Câmara aprovou um projeto que cria o 60 Digital, o Programa Nacional de Oficinas Digitais para a Terceira Idade. O objetivo é promover a inclusão digital por meio de capacitação tecnológica gratuita. A proposta prevê parcerias com escolas, universidades, centros de convivência e outras instituições para as oficinas, que deverão abordar temas como usos de smartphones e aplicativos de comunicação, acesso a serviços bancários e públicos digitais, navegação segura na internet e prevenção a golpes digitais e uso das redes sociais de forma segura e produtiva. O relator na CCJ, deputado Júlio César Ribeiro, do Republicanos do Distrito Federal, ressaltou a importância da inclusão dessa faixa etária.
4: A tecnologia faz parte da nossa vida e precisa estar ao alcance de todos, inclusive da população idosa. A proposta, ela é simples. É ajudar os idosos a terem mais autonomia e segurança para o celular, acessar serviços, se comunicar e utilizar as ferramentas digitais no seu dia a dia. É inclusão, independência e mais qualidade de vida para quem tanto já contribuiu com o nosso país.
3: O projeto que cria o Programa Nacional de Oficinas Digitais para a Terceira Idade já pode seguir ao Senado. Da Rádio Câmara, de Brasília, Paula Bittar.
0: Merlong Solano, do PT do Piauí, pede que o Congresso regulamente as plataformas digitais para combater crimes praticados na internet. Para o deputado, as redes são usadas para disseminar discursos de ódio, desinformação, golpes financeiros e conteúdos prejudiciais às crianças.
1: Merlong Solano defende a suspensão da Discord no Brasil por considerar que a plataforma não oferece proteção adequada ao público infantil. O parlamentar também pede a votação de projetos que regulamentam as Big Techs e combatem a disseminação de notícias falsas.
0: Comissões. Glauber Braga, do PSOL do Rio de Janeiro, critica a abertura de processo contra a deputada Érica Hilton, do PSOL de São Paulo, no Conselho de Ética. O parlamentar acusa o órgão da Câmara de agir de forma seletiva.
5: O Conselho sem ética tem que acabar. Está virando praxe. Atacam, agridem, e aí depois, quando a pessoa se defende, tocam o Conselho de Ética para cima para tentar calar vozes divergentes. Eu quero saber quando que o Conselho sem Ética vai avaliar algum caso de parlamentares envolvidos com orçamento secreto. Quando é que isso vai acontecer?
1: Glauber Braga também critica as chamadas emendas PIX, que permitem a transferência direta de recursos indicados por parlamentares para estados e municípios. Ele defende mais transparência na destinação do dinheiro público e afirma que a concentração de recursos pelo Congresso prejudica investimentos essenciais para o país.
0: Termina agora o jornal Câmara dos Deputados, produzido pela Rádio Câmara, com trabalhos técnicos de Everson Urani e apresentação de José Carlos Andrade e Luciana Vieira. Uma boa noite para você.
1: Ótima noite. A Voz do Brasil volta amanhã.
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0: Boa noite, Santa Vibe Região. Mais um sertanejão começando. Câmbio, câmbio, câmbio.
1: Tá bom. Beleza. Vamos lá, moçada, tá na hora. Boa noite. Começando aqui na 97.9 FM, nesse 12 de agosto do ano de 2021.

Cheirinho semi-quinto. Estamos chegando, mais um Sertanejão da Blau. 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E eu sou Jorge Costa, amigo de vocês, comunicando a partir de agora, assumindo o painel, convidando você, fica ligado e nos ajude a fazer a programação até às 22, segura que eu quero ver, hein? E a noite tá convidando, né, gente? Aquela friagem, né, deu uma segurada aí, deu uma amenizada, né? Temos agora 17 graus a temperatura!

0: Vamos lá então, tudo pronto, tudo pronto. E a gente vai começar o programa com João Bosco e Vinícius. Aceito sua decisão. E pois é, né? É um pupurri aí bonito. Vale a pena você aumentar o volume do rádio. Vamos lá então, uma boa noite pra você.
1: Uma homenagem ao saudoso Airo Barcelos. Que você esteja nos ouvindo, meu parceiro.

0: 20 horas e 12 minutos, 20 com 12.
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0: Entendeu, entendeu? Depois do Jads e Jadson aí, modão de fundamento, né? Nós vamos agora fazer um intervalo, é rapidão, e a gente volta já com a sequência do programa. São 20 horas e 12 minutos agora.
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0: Agora 20 horas e 14 minutos e tá na hora da nossa reflexão aqui. Vamos para os pode ser, então, aqui no programa hoje, dizendo o seguinte: conquiste a vida com o seu esforço.
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0: Tire de cada dificuldade que a vida lhe trouxer a lição de que nada tem valor a não ser o que é conquistado. Não fique à beira da estrada, de braços cruzados, esperando que as coisas com que sonha lhe caiam do céu. Busque-as com o seu trabalho. Conquiste-as com o seu esforço. Valorize-as com a luta honrada que as torna mais suas e mais meritórias. Ao longo da sua vida, aprenderá que poderá vencer qualquer dificuldade, enquanto compreender que os espinhos você os tem a cada passo, as flores de quando em quando. Repito, os espinhos é a cada passo, meu amigo e minha amiga, as flores de quando em quando. Então, mãos à obra, ao trabalho, hein?

0: Ari Augusto, prata da casa, hein? É prata da casa. É Ari Augusto, Rastros na Areia. 20 horas e 19 minutos, 20 com 19. Boa noite aí, meu amigo Emir Marques. Tá com a gente, tá na Blau, tá legal. Jorge, roda pra nós escutar aí a música Cartão Postal do Carlos e Alexandre, hein? Roda aí, tamo na audiência, tamo na sintonia. Abraço, meu amigão Emir Marques, na sintonia, na audiência. E também tá abrindo os cadernos por aqui o meu amigo Gaúcho. Mandou áudio, inclusive. Boa noite, Gaúcho.
1: Caô, meu amigo Jorge Costa, olha pra nós aí, dessa vez pra nunca mais com o nosso eterno milionário, e José Rico, hein? Vamos abrir os cadernos.
0: Ah, mas essa aqui eu não sei, Gaúcho, essa aqui agora, agora tu me coloca na dúvida essa aqui pra nós, recém abrimos o programa aqui, essa aqui é pesada, hein? Essa aqui é pesada, meu amigo. Bárbara, nem sei se roda agora. Quem sabe nós deixamos pra mais. Deixamos pra mais tarde. Essa é pesada, né? Mas enfim, já que pediu, já que tá, que fique. Baita abraço aí, meu amigo Gaúcho.
2: Sete ponto nove.

0: Carlos Alexandre, aqui na Rádio do Coração, em cartão postal dos cadernos do Emir, 20 horas e 27 minutos agora.
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1: 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Olê!
2: Horas e 29 minutos, é o Sertanejão da Blau aqui na 97, nessa noite maravilhosa de quarta-feira, hein? 12 de agosto, e a gente por aqui com a recicladora do Neda. 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
2: 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São 20 horas e 33 minutos agora.

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2: Gente, tá bom, falou, tá falado, né, Che? Falou, tá falado. 20. É um elemento, né, Che? Esse. Um abração, né? Tá na audiência, com certeza tá no volume 12 aí. Tá curtindo os modão. 20 horas e 34 minutos agora. E assim, ó, nós vamos dar um time agora pra informação, pra você que tá ligado. Ação mira rede de anabolizantes falsificados e manda prender 43 no Brasil e no Paraguai. Justiça também determinou bloqueio de mais de 32 milhões de reais, sequestro de veículos de luxo e fechamento de 13 estabelecimentos. Eclipse solar leva milhões de pessoas às ruas na Europa. O fenômeno mergulhou partes do planeta na escuridão e foi presenciado na Rússia, na Espanha, na Islândia e em uma parte de Portugal.

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3: É isso aí, vem pra 97, deixa rolar, né? Só emoção, só alegria, só modão credenciado nos cadernos pra noite ficar 10, pra noite ficar legal, né, Che? Que maravilha, vamos em frente então, quero mandar um grande abraço aqui pro meu amigo Leandro, que tá na audiência, tá na sintonia e tá de boa e tá churrasqueando, hein? Opa! Olha aí, veio a foto aqui de fundamento, hein? A churrasqueira tá flamando aí, né, meu amigo Leandro? Grande abraço, hein? Ó o recado aqui, ó. Boa noite, meu amigo. Toca uma música boa aí, a tua escolha. Então é o seguinte, eu vou abrir aqui, ó, página 271 dos cadernos, tá bom? Eu vou abrir aleatório aqui, mas é música boa, né? Nos cadernos já tem música boa. Fred e Fabrício, Tempo ao Tempo!
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Ah, quanta coração! Acústico, hein? No peito, no gogó, Fred e Fabrício, tempo ao tempo e vida dividida, 20 horas e 46 minutos agora.

muito bem, seguimos aqui, é os modão sertanejo pra noite ficar legal, né, hoje quarta-feira, né, quarta-feira é mais romântica, né, o programa aqui fica, né, vamos combinar, fica mais pesado, né, o bicho tá pegando por aqui, tá forte o negócio hoje, 12 de agosto do ano de 2026, mais um recado aqui, ó. Boa noite, tudo bem? Rota uma música aí para a Agropecuária Rebelato aqui, para o Romaci e para a Eliana. Um abraço aí, meus amigos, a Eliana e o Romaci na sintonia do programa. Mais uma responsabilidade aqui, che. Que barbaridade, o que que eu faço, che? Vamos lá. Mas quem tem, eu não me aperto, eu vou confessar para você. Eu não me aperto porque quem tem caderno tem. Vamos lá, então. Sidney Lima, apenas amigo!

20 horas e 51 minutos. Sidney Lima. Apenas amigos. Minha nossa, que tendel. Será que tem algum problema de internet aqui na Aparecida? Alguém sabe me dizer alguma coisa? Porque 20 horas e 51 minutos. Nenhum P de Lima aí na sintonia. Alô, Aparecida. Alô, Baixada da Manduca. Alguém na escuta? Câmbio.

Maravilha! Bom demais, né? Vamos descer agora lá pra Cristóvão Colombo, hein? Bairro Fátima, aí um abração, alô, bairro Fátima. Forte abraço aí, os amigos, né? Obrigado pela companhia. Tô recebendo uma mensagem aqui da minha amiga Clarice. Jorge, toca uma música aí pra nós. A música é do Fagner, Borbulhas de Amor. Ofereço pra dona Ana, pra minha mãe, a dona Eva, que está curtindo os modão sertanejos da Blau. E aqui quem tá falando é a Clarice. Um abraço aí pra Casca de Bala. Quem será a Casca de Bala, hein? Valeu, Clarice. Grande abraço aí, dona Eva, Ana, na sintonia, no volume 12. Que maravilha. Vem chegando o Fagner.

Olha aí, Fagner! É quarta-feira, né, meu amigo? O que é que vão fazer, hein? Fagner, borbulhas de amor. A hora certa são 20 horas e 56 minutos, hein? E a C tá na sintonia, tá na Blau, tá legal. Ligou aqui pra nós no 1435 e abriu os cadernos, hein? E ela pediu e a gente vai rodar aqui com a Lana Tavares, Coração Vagabundo. Um abraço aí para nossa amiga Cê de Panambi na sintonia.

0: Alana Tavares aqui nos Modão Sertanejo da Blau, coração vagabundo. Tá bom demais, agora a gente faz uma pausa. Vamos dar uma respirada porque tá forte o negócio. Vamos tomar um copinho d'água, né, che? E daqui a pouquinho o bicho pega de novo. Depois do intervalo aí a gente retorna e vamos até as 22 fazendo companhia pra você.
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